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Em breve sim, Jesus virá buscar seu povo, a sua igreja. Que notícia abençoada e maravilhosa da parte de Deus para o nosso coração, no nome de Jesus. Que bom, que bênção nós podermos estar aqui mais uma vez para juntos nós adorarmos e exaltarmos aquele que está assentado num alto e sublime trono. Meus queridos irmãos, a paz do Senhor Jesus. Como é que está você, sua casa, sua família? Nós oramos e esperamos em Deus que esteja tudo em paz, tudo certo, na medida do possível, nessa noite tão maravilhosa, tão gostosa, friosa, não é? Graças a Deus por isso, chuvosa, muito bom mesmo. Deus tem feito coisas grandes, amém? São 22 horas, mais 39 minutinhos, hoje é 23/7/2026. E esta noite nós estamos aqui, debaixo da graça do nosso Pai Eterno, e até as 0 horas nós estamos juntos, adorando a Jesus na beleza de sua santidade. Queridos, quero cumprimentar você com a paz do Senhor Jesus, a você que estava nos aguardando até agora. Quero pedir desculpas, chegamos um pouco atrasado aqui na nossa programação Novas de Paz. Quero dizer para você que esta programação ela é uma realização da Igreja Evangélica Assembleia de Deus, Convenção Abreu e Lima. Na direção geral, nosso querido pastor presidente, pastor Roberto José dos Santos Lucena, e do nosso pastor local, nosso querido pastor Jalmir Avelino. Amém? E esse que vos falo, nosso querido irmão Lamax, com toda alegria aqui para nós adorarmos a Jesus. Amém? A você que está de data nova hoje, Deus abençoe sua vida, que essa data se multiplique até Jesus voltar. E eu quero deixar o Salmos 23 para a tua meditação. Para você que está fazendo feliz vida conjugal, eu quero também deixar o Salmo 128, o Salmos da Família. Que Deus abençoe você, sua casa, sua família, para a glória e o louvor do nome de Jesus. Amém? Vamos orar para darmos início para darmos continuidade, não é, a esta programação abençoada, visto que quando chegamos aqui já estavam os hinos rolando, né? Graças a Deus por isso, e vamos celebrar e agradecer ao Senhor através de uma oração. Amado Deus, querido Pai, nós te louvamos, nós te agradecemos, Pai, por mais essa oportunidade que o Senhor tem nos concedido de uma vez mais estarmos aqui, Senhor, nesta rádio abençoada, Senhor, para nós estarmos, Senhor, buscando o Senhor na beleza de Tua santidade, adorar o Teu santo nome. Pai querido, eu quero Te agradecer, Senhor, por esta noite tão abençoada que o Senhor tem nos concedido. Obrigado, Jesus, por Tua bondade, por Tua misericórdia. Permanece conosco, na frente, Jesus, deste trabalho. Que o Senhor venha continuar, Senhor, falando aos corações de cada um que está sintonizado conosco através da 104.9 no nosso programa Novas de Paz. Pai querido, é no nome de Jesus que eu te peço, vá nessa noite, Senhor, em cada lar, cada família, e que a Tua mão de Deus esteja estendida para operar um milagre da Tua parte. Salva, cura, liberta nesta noite, para a glória do Teu nome, Pai querido. É o que nós te pedimos e já te agradecemos em nome de Jesus.

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1: Muito bem, nós vamos a um rápido intervalo comercial e já já estaremos de volta. Olha, não sai daí não, é bem rapidinho, tá?
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Muito bem, você está ligado na 104.9 Toritama FM, aqui na cidade do Din. São 22h44, para você não se perder no tempo, amém? Graças a Deus, Jesus tem sido bom, fiel, e ainda que nós não mereçamos, estamos aqui por sua bondade e por sua misericórdia. Nós vamos de louvor bonito nesta noite, não é? Nós vamos ouvir com Bondade de Deus, aliás, com Isaías Saad, Bondade de Deus, amém? Para a vossa meditação nessa noite, quero já dedicar esse louvor muito abençoado para nossa querida irmã Lucidalva. Deus abençoe a irmã Lucidalva, sua casa, sua família. Para nós é uma alegria ter a senhora como uma ouvinte fiel da nossa programação Novas de Paz. Que a mão de Deus continue estendida sobre a vida da senhora, em nome de Jesus. A nossa querida irmã Maria, mãe da nossa querida irmã Adelma, Deus abençoe a irmã Maria, que a mão de Deus esteja estendida sobre a vida da senhora, continue estendida sobre a vida da senhora e de toda a sua família, parentela, em nome de Jesus. Quero também mandar para a nossa querida irmã Rosinha, para a nossa querida irmã Dilma, enfim, para todos os irmãos que estão na escuta conosco, em nome de Jesus, amém? Medita aí na letra deste louvor e deixa Deus continuar falando ao seu coração.

És fiel em todo tempo, em todo tempo, tu és tão bom. Amém? Guarda esta pérola aí no seu coração. Olha, irmãos, se não fosse a bondade de Deus na nossa vida, nós nem aqui estaríamos. É assim ou não é? Se não fosse a bondade de Deus na minha vida e na sua vida, visto que nós pecamos, reiteradas vezes nós nos afastamos de Deus, e o pago que a gente merecia, ou a recompensa que a gente merecia, era o desprezo, era de fato a condenação eterna. Mas a bondade de Deus é tão grande, como diz a palavra dele, que ele amou o mundo de uma tal maneira que deu seu unigênito para morrer em morte de cruz por nossos pecados. De maneira, queridos, que diante de Deus eu afirmo com toda a convicção de minha alma, o que nós merecíamos era o castigo eterno. Mas a sua bondade, a sua misericórdia tem nos alcançado de uma maneira tão gloriosa que muitas vezes nós não sabemos explicar. Só sabemos agradecer, exaltar, magnificar o seu santo e excelso nome. Nunca foi sorte, nunca foi esforço próprio, não de maneira nenhuma. Foi somente a bondade de Deus. Foi somente o querer de Deus. Foi somente a vontade dele na minha vida e na sua vida. E se estamos aqui, é porque a sua bondade tem nos alcançado de maneira extraordinária. Que nós possamos, queridos irmãos, olharmos para nós, dentro de nós, e assim como Davi, a gente possa dizer e conclamar a nossa alma para esperar no Senhor, para bendizer o seu santo nome,

0: Ainda que as tempestades, as dificuldades, as noites escuras nos alcance, eu quero te dizer que, mesmo assim, a bondade de Deus é sobre a nossa vida. E que você, nesta noite, juntamente comigo, possamos refletir nesta palavra. E que possamos nos curvar, nos prostrar diante desse Deus, reconhecendo o seu senhorio e a sua bondade para a glória de Jesus. Amém? Graças a Deus. Nós vamos ouvir o hino da sequência com Shirley Carvalhais. Bem distante eu te vi. Um bonito louvor, um magnífico louvor. É uma indicação do nosso querido irmão Daniel Publicidades, ele que nos ouve ali no Valentim 2 e oferece para eu, para o irmão Jó, oferece para o irmão Hinaldo Silva, oferece para o nosso pastor Jaume Avelino, oferece para minha irmã Wilma, o seu esposo, as suas filhas, oferece também para todo o povo de Deus da Casa da Bênção e também para o pastor José Silva. Amém? Nós vamos ouvir esse louvor abençoado. Antes, porém, todavia, nós vamos falar aqui dos nossos queridos apoiadores que nos ajudam aqui na nossa programação Novas de Paz. 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
0: 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Em nome de Jesus. Deus abençoe os nossos queridos apoiadores que têm aqui nos ajudado, em nome de Jesus. Amém? Vamos de louvor bonito no nome de Jesus.

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Agora são 23 horas, mais 8 minutinhos, aqui na Cidade do Jeans, na nossa programação 9 de Paz, na 104.9. Deus abençoe você, sua casa, sua família, para a glória e o louvor do nome de Jesus. É muito bom ter e contar com você nessa noite, em nome de Jesus. Nós vamos ouvir um belíssimo louvor com Gerson Rufino, Reconstrução. Um oferecimento do nosso querido irmão Edson, que ele oferece para todos que estão na escuta, em nome de Jesus. Quero mandar um abraço todo especial para os nossos queridos irmãos que estão na escuta, no nome de Jesus. Eu quero mandar saudação de paz para a nossa querida irmã Érica, a sua mamãe, toda a sua família. Deus abençoe, irmã Érica. Eu quero também, mandar um abraço todo especial para o meu amigo irmão Lorinaldo. Deus abençoe, irmão Lorinaldo, ali no Deus é Fiel. Deus abençoe, irmã Cícera, toda a sua casa e família, em nome de Jesus. Também mandando saudação de paz para o nosso querido pastor Jalmi Avelino. Deus abençoe, meu pastor, no nome de Jesus. Também quero mandar um abraço todo especial para Patrícia, com saudação de paz. A irmã Patrícia, Bernardo, Júnior, Zefinha, toda a família, que a mão de Deus continue estendida sobre a vida de todos vocês, em nome de Jesus, fazendo serão, ouvindo a programação da melhor, da 104.9, no programa Novas de Paz. Deus abençoe pelo carinho da audiência. Quero mandar um abraço todo especial para a nossa querida irmã Sueli, ali em Canaã, mas o meu irmão Cícero. Deus abençoe a nossa querida irmã Nativa, os irmãos que faz a igreja ali em Canaã. Deus abençoe a cada um, em nome de Jesus. Amém? Quero mandar saudação de paz também para a nossa querida irmã Aline, ali no Colorado. Deus abençoe, irmã Aline. O meu querido irmão amigo é o nosso querido irmão Elton. Deus abençoe, Elton, em nome de Jesus. E o meu amado, meu irmão e amigo, meu querido irmão Jó. Deus abençoe, irmão Jó. Jó está ali, está no seu descanso, mas está ouvindo, irmãos, a Nova de Paz, a nossa programação. E esse louvor vai para o teu coração, Jó, em nome de Jesus. Deus abençoe os nossos irmãos, em nome de Jesus. Vamos de louvor bonito? Em nome de Jesus. Eu quero também dedicar esse louvor abençoado para o Fabrico Arca de Noé. Com todo o povo de Deus aí do Fabrico Arca de Noé. Deus abençoe e agradeço muito o carinho da audiência. Quero mandar esse louvor também para todo o povo de Deus ali em Caixa d'Água. Os irmãos que sempre nos escutam ali em Caixa d'Água, Deus abençoe, em nome de Jesus. Quero mandar também esse louvor especial para o meu irmão Massailson, no Embutido do Docas. Deus abençoe, Massailson. Esse louvor vai para a meditação tua também, da nossa irmã Amanda e do teu menino, não é? Em nome de Jesus, meu irmão, meu sobrinho Maílson, Deus abençoe. Vamos ouvir esse louvor bonito e abençoado em nome de Jesus.

Bem, muito bem, graças a Deus. São 23 horas, 22 minutinhos. São 23 horas, mas 22 minutinhos aqui na cidade de Toritama, na capital do jeans. Nós vamos ouvir com o irmão Josafá Souza, Eu Disse a Deus. Medita aí na letra deste louvor em nome de Jesus.

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É isso aí. Pai, eu confiarei. Amém? Continua confiando no Senhor. Continua somente confiando em Deus. Ele é grande. Ele é maravilhoso. Ele é Deus na minha vida, na sua vida. Portanto, devemos continuar adorando a Ele na beleza de sua santidade. Há um versículo da parte de Deus no Salmos 46 que eu quero deixar aqui para reflexão nossa. No Salmos 46 diz assim a palavra do Senhor. Salmos 46, versos do 1 em diante. Diz assim a palavra do Senhor: Deus é o nosso refúgio e fortaleza, socorro bem presente na angústia. Pelo que não temeremos, ainda que a terra se mude e ainda que os montes se transportem para o meio dos mares, ainda que as águas rujam e se perturbem, ainda que os montes se abalem pela sua braveza, há um rio cujas correntes alegram a cidade de Deus, o santuário das moradas do Altíssimo. Deus está no meio dela, não será abalada. Deus a ajudará ao romper da manhã. As nações se embraveceram, os reinos se moveram. Ele levantou a sua voz e a terra se derreteu. O Senhor dos Exércitos está conosco. O Deus de Jacó é o nosso refúgio. Vinde, contemplai as obras do Senhor. Que desolações tem feito na terra! Ele faz cessar as guerras até o confim da terra, quebra o arco e corta a lança, queima os carros no fogo. Aquietai-vos e sabei que eu sou Deus. Serei exaltado entre as nações, serei exaltado sobre a terra. O Senhor dos Exércitos está conosco. O Deus de Jacó é o nosso refúgio. Amém? Glória seja dado ao nome de Jesus. Querido Deus, eterno e maravilhoso Pai, nós queremos te render graças por este momento tão sublime, Senhor, de podermos ter o privilégio de ler a tua palavra. Pai, ela por si só já fala poderosamente aos nossos corações, mas eu creio que o Senhor ainda tem mais alguma coisa para a nossa vida. E eu quero te pedir, Senhor, continua falando conosco por tua bondade e por tua misericórdia. Pai querido, é o que nós te pedimos em nome de Jesus. Amém. Amados, nós temos lido um texto bastante conhecido de todos nós e que fala muito aos nossos corações. Esse texto é um texto de consolo para nossa alma. É um texto que fala com a gente e a gente fica vivo. Independente da situação em que nós possamos nos encontrar, esse texto levanta a cada um de nós. Esse texto nos coloca de pé. Esse texto nos faz caminhar mais uma milha, dizendo que Jesus é bom, dizendo que Deus é fiel. O salmista Davi nos declara, nos revela nesse texto da Bíblia Sagrada, três situações que Deus, por sua bondade, ele nos oferece. Primeiro,
Ele nos oferece refúgio. Segundo, Ele nos oferece fortaleza. E terceiro, Ele nos oferece socorro. Refúgio, fortaleza e socorro da parte de Deus para a nossa vida. Você está precisando de refúgio? Deus é refúgio. Você está precisando de fortaleza? Deus é fortaleza. Você está precisando de socorro? Deus é socorro. Bendito é o nome de Jesus. Queridos, quando eu leio esse texto da Bíblia Sagrada, a minha alma se alegra no Senhor. Se alegra por saber que existe um Deus que cuida de cada um de nós nos mínimos detalhes. E eu quero dizer nessa noite que eu não sei qual é a situação em que você se encontra, mas eu quero te dizer que Deus, Ele é grande para fazer coisas grandes na minha vida e na sua vida. Louvado seja o nome de Jesus. Vivemos tempos difíceis. Vivemos tempos em que as situações, as noites escuras, as dificuldades, elas tentam nos fazer com que a gente retroceda, tenta fazer com que a gente abandone o Senhor, chute o pau da barraca, chute o balde e não queira mais saber da caminhada com Cristo. Mas quando nós confiamos em Deus, como diz os antigos, não é? A chuva, pode chover canivete, o sangue pode dar na canela. A gente não arreda o pé. Bendito é o nome de Jesus. Porque todos os dias, queridos irmãos, a gente acorda com um leão para matar. Todos os dias a gente acorda com dificuldades, com momentos difíceis, mas dos quais nós podemos passar por todos eles. A caminhada cristã é uma caminhada cheia de dificuldades. E o apóstolo Paulo, ele diz que a caminhada do atleta cristão é cheia de obstáculos. Na nossa caminhada para o céu, ela é cheia de obstáculos. Mas há um Deus que nos ajuda a passar por todos esses obstáculos. E a gente não vai ficar prostrado na caminhada, a gente não vai retroceder, a gente não vai olhar para trás, mas olhar somente para Jesus, autor e consumador da nossa fé. Como sempre tenho dito, não é a enfermidade que vai nos fazer parar. Não é a falta de alimento, a escassez de alimento, a escassez financeira, a falta de emprego, a doença. Não é isso que vai nos fazer parar, não de maneira nenhuma. Deus não nos permite as dificuldades para que nós fiquemos prostrados, não de maneira nenhuma. Queridos, veja, Deus não permite situações na nossa vida para que nós nos afastemos dele, não de maneira nenhuma. Se Deus está permitindo a noite escura, não é para que eu e você venha abandoná-lo. Não é para que eu e você venha se afastar dele. Não é para que eu e você venha abandonar a nossa fé. Não, de maneira nenhuma. Mas eu acredito que isso é uma ferramenta de Deus para nos preparar, para nos forjar. Mas o Senhor, Ele tem sido bom para conosco. O Senhor tem sido uma fortaleza. E é por essa razão, irmãos, que a gente vai prosseguir. Sabe por quê, irmãos? Porque Ele é o mesmo. Ele não mudou. O Senhor dos Exércitos, Ele está conosco para nos ajudar. De que nós teremos medo? De que nós recearemos se o nosso Deus está conosco? Paulo disse lá na carta aos Romanos, capítulo 8, versículo 31, se Deus é por nós, quem será contra nós? Bendito é o nome de Jesus. Então, queridos, Deus é o nosso refúgio e fortaleza, socorro bem presente na hora da angústia, na nossa vida. Então não se preocupe,
Não se atemorize. Independente da situação em que você se encontra, não se preocupe, não se atemorize, mas creia tão somente. Tome uma decisão de acreditar que Deus é o mesmo, não mudou. E é que Ele age nas impossibilidades para dar vitória para mim e para você. Não porque a gente mereça, não porque a gente é bonzinho, não de maneira nenhuma, mas é porque o Senhor tem sido bom para comigo e com você. É a bondade de Deus. Então, queridos, nesta noite, não se desespere, mas se prostre diante de Deus, adore a Ele na beleza de sua santidade, se derrame diante dEle, chore, clame. Mas não se desespere. Não coloque em prática a ideia de você querer abandonar a sua fé. Lembre-se que quando Jesus ele pede para que os discípulos atravessem o mar da Galileia, ou o mar de Tiberíade, como você deseja se expressar, ele convida os irmãos, os discípulos a entrar no barco, e ele está no barco. A Bíblia diz que ele está na proa, ele está dormindo, descansando. Mas a Bíblia diz que sobreveio uma tão grande tempestade que o barco vinha quase a quebrar-se. E os discípulos, por mais experiências que tivessem, homens, pescadores, que conhecia o mar, que conhecia as dificuldades, as tempestades, naquela situação, eles olharam um para o outro e não tiveram como resolver aquela situação, senão chamar por Jesus. E eles começam a clamar: Mestre, Mestre, socorre-nos, porque estamos perecendo. E Jesus, ele se levanta, estende as suas mãos, acalma a tempestade, acalma os ventos, as águas, a fúria das águas cessam. Aqueles discípulos olham um para o outro e dizem assim: que homem é este que até o vento e as águas lhe obedecem? É o nosso Deus. Então não se desespere, porque o vendaval se levantou. Não se desespere porque a tempestade se levantou. Não se desespere porque o vento está ao contrário. Não de maneira nenhuma, mas glorifique a Deus na beleza de sua santidade, porque Ele sabe como fazer na minha vida e na sua vida. Aquilo que é para Deus fazer, Ele vai fazer. E vai dar tudo certo. Aleluia. Receba esta palavra aí no seu coração. O que é para Deus fazer, Ele vai fazer, e vai fazer bem feito, e vai dar tudo certo. E você glorificará ao nome do Senhor, porque Ele faz coisas extraordinárias. Então, queridos, não se desespere na primeira tempestade, não se desespere na primeira calamidade, não se desespere no primeiro vendaval, não. Mas acredite que o Senhor está no barco para nos ajudar, para nos fazer chegar do outro lado da margem e lá cantarmos o hino da vitória. Glória seja dada o nome de Jesus. Guarda esta palavra no teu coração. Ei, se levante nesta noite. Se levante nesta noite. Acredite que o Senhor está no barco para nos ajudar, para nos fazer chegar do outro lado da margem e lá cantarmos o hino da vitória. Glória seja dada o nome de Jesus.

receba esta porção da parte de Deus. Se levante. Não fique prostrado diante dessa situação. Mas se levante. Se levante com a bandeira da vitória. Se levante nesta noite. Não fique prostrado. Tão somente creia e faça a obra de Deus com alegria. Porque Deus, Ele é fortaleza, refúgio na minha vida e na sua vida. Ele é fortaleza, Ele é socorro na minha vida e na sua vida. Refúgio, fortaleza e socorro da parte de Deus na minha vida e na sua vida. Amém? Eita, Jeová! Jesus é bom, irmãos, e Deus é fiel e não nos perde de vista. Louvado seja o nome de Jesus. Deus, Ele é bom na minha vida e na sua vida. Louvado seja Deus. Vamos de louvor bonito. Nós vamos ouvir com Ivonaldo Albuquerque, Sua Presença. Amém? Glória a Deus. Vamos ouvir esse louvor bonito para a glória de Jesus.

É isso aí, são 23 horas mais 58 minutinhos. Nós já vamos nos despedindo por aqui, agradecendo a Papai do Céu por mais esta oportunidade, agradecendo ao nosso pastor pelo privilégio de ele nos confiar esse trabalho, e também a você aí do outro lado que nos acompanhou, nos ajudou a realizar esse trabalho tão abençoado. Que a mão de Deus te dê a recompensa para a glória de Jesus. Nós vamos orar agradecendo ao Senhor e pedindo a Papai do Céu que semana que vem, se Ele permitir, estaremos aqui mais uma vez de 10 à meia-noite, na segunda-feira, na terça e na quinta mais uma vez. Muito obrigado a você que nos acompanhou até agora. Amém? Que você possa ter um restante de noite na presença de Deus e um restante fim de semana na presença do Senhor. E convido você para estar indo para a igreja. Venha você, toda a sua família, venha estar conosco, celebrar ao Senhor, agradecer pela sua bondade, sua misericórdia e receber uma palavra da parte dele. Amém? Para a glória de Jesus. Querido Deus, maravilhoso Pai, no nome de Jesus, nós te rendemos graças por tudo, Senhor. Permanece com as tuas mãos de Deus estendidas sobre a vida de todos os teus filhos e filhas, para a glória de Jesus. Leva-nos em paz para os nossos lares e nos dê, meu Senhor querido, um restante de noite na tua presença, de um descanso maravilhoso. É o que nós te pedimos e já te agradecemos em nome de Jesus. Queridos, Deus abençoe em nome de Jesus.

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1: eu quero chamar agora um cara que eu venho paquerando de longe já. Está compondo uma canção linda para mim e vai me dar o prazer de estar aqui comigo hoje cantando uma canção. Herbert Viana.

0: Tatiana. Maravilhoso. Eu adoro.
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5h48, 5h48. Tá ligado aqui na sua 104,9 Toritama FM. Ouvindo muito forró do bom aqui no programa Sala de Reboco. Até às 6 horas, muito forró do bom. Pessoal, tá ligado aqui na nossa programação. Pessoal aqui do Centro Atlântico, pessoal da Coab, Independente, Planalto, Coqueiral, Novo Coqueiral. Pessoal sempre ligado aqui na nossa 104,9. Forró do bom. Clube mais forró aqui na sua 104,9. Jorge de Altins.

Agora 5 horas e 55 minutos, 5h55, faltando 5 minutos para as 6 da manhã. Até as 6 horas, muito forró do bom aqui pela sua 104,9 Torita FM. Daqui a pouquinho o programa Rota 104, das 6 às 7, onde você fica aí por dentro do que acontece na área policial, não só em Toritama, mas também em toda a região. Abraço ao pessoal daqui no centro da cidade, pessoal da Coab, Independente, Planalto, Coqueiral, Novo Coqueiral. Muito obrigado ao pessoal que está ouvindo aqui a nossa 104,9. A gente só tem a agradecer a audiência de todos. Um abraço aqui ao pessoal da equipe do Papa Légua de Fazenda Velha. Muito obrigado por estar ouvindo aqui a nossa programação. Nosso amigo Leléo, o grande Leléo, presidente do Papa Légua, ouvindo aqui o programa Sala de Reboco. Daqui a pouquinho, né? Programa Rota 104, até às 7 horas. Um abraço a todos vocês aí da equipe do Papa Légua de Fazenda Velha. Às 6h56, vamos embora ouvir mais forró aqui, ó. Novinho da Paraíba, solidão no peito.

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0: Agora já são 6 horas mais 6 minutos, 6:06. Muito bom dia a você que está ouvindo aqui a nossa Turitama FM 104,9. A partir de agora, muitas informações, broncas que aconteceu em toda a região. Você vai ficar por dentro tudo aqui na sua 104,9. 6 horas mais 6 minutos, 6:06, programa Rota 104, que tem a participação dos melhores. Repórter policial do interior do estado de Pernambuco, Adielson Galvão, e outros colegas repórteres aqui, deixa você aí bem informado de tudo que acontece no mundo da polícia. Hoje é sexta-feira, né? Hoje dia 24, isso, 24 aí de julho de 2026. A todos vocês aí um ótimo dia, que o Papai do Céu abençoe todos e muito obrigado aí pelo carinho, pela audiência de todos. Agora 6 horas mais 7 minutos, 6:07. Vamos trazer aqui os destaques do programa de hoje. Daqui a pouquinho o repórter policial Adielson Galvão chega trazendo informações. É que elemento foi preso furtando em um supermercado na cidade de Caruaru. Daqui a pouquinho também ele chega trazendo informações. É que jovem foi brutalmente assassinado lá no distrito de Murici, zona rural de Caruaru. Daqui a pouquinho todos os detalhes. Vamos trazer informação também. É que jovem, né, porteiro, morreu em um trágico acidente na BR-104, também na cidade de Caruaru. E vamos trazer informações: é que mulher trans foi encontrada morta em um açude na zona rural da cidade de Garanhuns. E vamos trazer também informações aqui na sua 104,9 com o repórter policial Paulo Viano, chumbo grosso da informação. É que, deixa eu ver por aqui, rapaz. Elementar foi preso, acusado de assassinar empresário, dono de um galpão lá em Santa Cruz do Capibaribe. Daqui a pouquinho o Paulo Viana chega trazendo informações aqui na sua 104,9. Agora 6 horas mais 8 minutos, 6:08. Abraçando aos amigos que estão ligados aqui, onde quer que vocês estejam. A gente agradece o carinho, a audiência de todos. A Rosa está nos ouvindo, está ligada aqui na sua 104,9, lá na Vila Canã. Muito obrigado ao pessoal da Canã, ligado aqui na Turitama FM. A gente só tem a agradecer a audiência de todos. Meu amigo Nego da Malhada, Potência Negro, já está nos ouvindo, está ligado aqui na nossa Turitama FM. A gente só tem a agradecer a audiência aí do nosso amigo Nego e o pessoal que trabalha com ele, ligado aqui na melhor, na Turitama FM. Vamos trazer aqui a primeira matéria com o repórter Adielson Galvão. Mas antes, um abraço a todos, vocês estão nos ouvindo aqui no centro da cidade, pessoal da Coab, Independente, Planalto, Coqueiral, Novo Coqueiral, onde quer que vocês estejam, o pessoal de Fazenda Velha, a você internauta, está em outra cidade, em outro estado. Muito obrigado pelo carinho, pela audiência de todos. Adielson chega trazendo informações de que elemento foi preso aí, ó, furtando em um supermercado na cidade de Caruaru. Adielson tem informações, tem detalhes aqui na sua Toritama FM 104,9. Adielson, é com você. Traz informações, traz
1: Um homem foi
0: detalhes.
1: preso cometendo furto em um supermercado aqui em Caruaru. A equipe do 4 BPM trouxe aqui para a delegacia de plantão William Ferreira de Souza, elemento que foi pego furtando neste supermercado. Detalhe: quando ele chegou aqui na delegacia, quando o pessoal fez a revista, ele ainda estava com alguns desodorantes. Eu estou aqui com o comissário Pedro, né, que fala conosco a respeito desta prisão. O comissário, indivíduo que estava no interior do mercado, inclusive, não foi a primeira vez que ele foi pego furtando nessa rede de supermercado, meu nobre. Bom dia.
2: Bom dia a todos os ouvintes. Exatamente. É um indivíduo já que já é visto aí pela a comunidade ali, nessas práticas criminosas. E na data de hoje, a equipe da Polícia Militar teve o êxito de apreender ele em flagrante.
1: O meu nobre, inclusive, elemento que foi pego com esses produtos, né? Produtos de higiene pessoal, também alguns produtos de limpeza, aqueles itens que ele consegue vender com mais facilidade, né? Inclusive, segundo o pessoal que faz a segurança do mercado, ele também é acostumado a furtar em outros estabelecimentos, em outros supermercados aqui de Caruaru.
2: Exatamente, já é um indivíduo conhecido aqui na comunidade aqui da cidade de Caruaru, na prática desse mesmo crime. E, como eu falei, né, na data de hoje, ele foi pego com os objetos, inclusive até aqui na própria delegacia, né? E na ocasião aqui o delegado entendeu por lavrar o flagrante.
1: O crime que ele está sendo autuado, furto simples, cabe fiança, mas ele expressou algum desejo de pagar a fiança para ser posto em liberdade?
2: Não, ele vai ficar aqui na carceragem e amanhã vai ser submetido à audiência de custódia.
1: Pois é, que ali, aproveite, faça uma reflexão e que se endireite, vá trabalhar, né?
2: É, tomara que dessa vez ele tenha consciência, né? E que posteriormente siga o caminho certo.
1: Mas parece que se perguntarem para ele qual a tua profissão, ele vai dizer ladrão, porque são várias passagens pela polícia.
2: É,
1: Pelo
2: tem.
1: mesmo crime, né? Pela mesma tipificação penal.
2: Exatamente, né? Tem várias passagens aqui na delegacia. E como eu falei, né? A justiça está aí para ser feita, né? E na data de hoje ele foi pego em flagrante e vai ficar aqui à noite, aqui na carceragem da delegacia de plantão. E amanhã será conduzido até o fórum para a realização da audiência de custódia.
1: Inclusive, eu não lembro se ele já caiu do seu plantão, né? Mas eu conversando aqui com alguns policiais militares, né? E segundo eles, um velho conhecido da Polícia Militar.
2: É, exatamente, tanto da Polícia Militar quanto da própria comunidade aí, da população da cidade de Caruaru.
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0: Agora 6h13, 6h13. Rapaz, aí o rapaz foi pego aí furtando em um supermercado, né? Foi levado, conduzido à delegacia lá na cidade de Caruaru. Lembrou quem? Às 6h13. Um abraço aí, o pessoal tá ligado aqui na Turma FM. 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São 6h13, 6h13. Bom dia aqui, nosso amigo Nego da Malhara. Pode ter certeza que está nos ouvindo, está ligado aqui na boa. 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
0: Agora já são 6h14, 6h14. E bom dia, o pessoal trabalha com o Nego, né? Estão vendo aqui a nossa programação, a Maria, o Tafarel, né? Bom dia, o Tafarel. Bom dia também a Fátima. Um abraço a todo o pessoal que trabalha com o Nego, ligado aqui na sua 104,9. Portanto, você tem saldo aí para vender, entre em contato aí com o nosso amigo Nego da Malhada, às 6h15, 6h15. Bom dia aqui, nosso amigo Gerard, a potência Gerard no Alto da Saudade, tá ligado aqui na nossa programação. Deixa eu ver mais por aqui quem tá nos ouvindo, tá ligado aqui na boa. O Galego, lá na Vila Canal, a potência Galego que também tá nos ouvindo, tá ligado aqui na Toritama FM, 104,9. Bom dia, até tô aqui na escuta, no envolvimento. Deixa eu ver aqui, rapaz. Escutando você, rapaz, ele e a esposa, né? A Rosa, tá certo. Tá ouvindo aqui a Torre Tema FM. Quem é a pessoa que tá nos ouvindo? Tá ligado aqui na Torre Tema FM. Deixa eu ver aqui, rapaz. Tá certo. Abraço a todos vocês aí que estão nos ouvindo. Tá ligado aqui na sua Torre Tema FM. 104,9. Trabalhando e ouvindo aqui a sua 104,9. Valeu. São 6 e é o final 48, né? O 2048. Tá ouvindo aqui a Turma FM, ele e a sua esposa. Muito obrigado mesmo por estar ligado aqui na melhor, tá certo? Meu amigo Joab, Jacira também está nos ouvindo, tá ligado aqui na boa. Meu amigo Mita, rapaz, a potência Mita, trabalhando ligado aqui na Turma FM. Ele e o Zé, né? Trabalhando aí. Na oficina Supapo, tá ligado aqui na Turma FM, Valeu, meu amigo Mita, a potência Mita, ele tá ligado aqui na boa. Deixa eu ver mais aqui quem tá nos ouvindo. Ah, dona Cleide também tá nos ouvindo, lá no Coquiral, ligado aqui na sua Toritão FM. A nossa ouvinte aqui, a Zélia, também tá nos ouvindo. Valeu, Zélia, muito obrigado por estar ligado aqui na Toritão FM, tá bom? 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Bom dia, meu amigo Silvânio de Antão, tá nos ouvindo, tá ligado aqui na boa, valeu, grande Silvânio. 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Um abraço a todos, pessoal aí que está marcando presença aí, ouvindo aqui a Toritão FM no bairro de Fazenda Velha. Meu amigo Quito Branco ali através, também está ligado aqui na boa. Valeu, Quito Branco. E o pessoal trabalha com ele, ligado aqui na sua Toritão FM. Vamos trazer mais informações aqui na sua Toritão FM 104,9. Cadê aqui o Adelson, né? Ele volta mais uma vez trazendo informações aqui na Toritão FM 104,9. É que jovem é brutalmente assassinado no distrito de Murici, em Caruaru. Vamos com o repórter Adielson Galvão, trazendo informações aqui na sua 104,9. Adielson, é com você. Traz detalhes.
4: O rapaz foi brutalmente assassinado a facadas e pauladas, crime que aconteceu na noite desta quarta-feira, foi no distrito do Murici, na estrada que dá acesso ao sítio Bambu. A vítima, o Emerson Caetano da Silva, tinha 25 anos de idade. Estou aqui com o seu Erivan, que é o pai da vítima. Ô, seu Erivan, uma brutalidade muito grande que fizeram com o seu filho, mestre.
5: Realmente aconteceu, né, essa brutalidade que fizeram com ele, uma crueldade, né? Muita covardia ter feito um caso desse com ele, né?
4: Ô, seu Erivan, eu soube que no final de semana passada ele se envolveu lá numa confusão?
5: Isso, foi sábado à noite, teve um evento lá na vila mesmo, ele se entendeu com um amigo e chegou o momento que a polícia pegou o amigo dele, deve ter batido nele, né, e aconteceu essa...
4: Mas o atrito foi do seu menino com esse amigo, foi?
5: Eles se entenderam na festa. Ah,
4: eles acabaram se estranhando. Apesar de amigos de muito tempo, mas na festa acabaram se estranhando, talvez, o fato de estarem biritados.
5: Isso, eles estavam bebendo, né? Sabe, em festa, né? Aí sempre tem cachaça, né, essas coisas. Aí eles se desentenderam e o amigo deu uma rasteira nele, no Emerson. E então a polícia chegou e pegou o amigo dele, né? Com certeza deve ter batido, espancado, né? Aconteceu, aí veio que aconteceu esse caso, né, cruel, né, com o Emerson, né, ontem à noite, né?
4: Ô, mestre, ele morava lá no distrito do Murici mesmo ou morava lá no sítio Bambu?
5: Ele morava depois da vila, se aproximando, que vai para o sítio Bambu.
4: Ou seja, morreu no trajeto, né? Foi assassinado no trajeto de casa. Estava voltando do trabalho, era?
5: Ele estava na vila. Né? Eu tinha visto ele logo cedo, umas 6:30 da noite. Eu tinha chegado do trabalho e eu desci do ônibus, encontrei ele lá na vila. E eu tinha dado uma entrada no mercado para comprar umas coisas lá. E então ele chegou perto de mim, deu a benção, abençoei ele. E então eu fui para a padaria comprar pão e fui para casa. Fui para casa e depois, com mais ou menos umas 7:30, eu voltei de casa e eu passei lá no CRAS, tem um CRAS lá na vila, e ele estava sentado lá no CRAS, que tinha umas pessoas que estavam treinando, negócio de judeu ou de karatê. E ele estava lá sentado. Eu ia para sentar com a minha esposa e eu falei para ela, está ali, ó. Aí a gente foi para a igreja, né? Que eu sou evangélico, aí fui para a igreja. Quando eu cheguei lá, eu sempre gosto de ficar na porta ali da igreja, e eu sempre ali eu fico observando, né? A vila ali, carro sobe, desce, aí acontece algumas coisas. E então eu vi quando ele saiu do CRAS, mais ou menos umas 8 horas, ele saiu do CRAS e se dirigiu para um bar que tinha de esquina. E ele entrou no bar, com pouco tempo ele saiu do bar, aí chegou fora, acendeu um cigarro e pegou, sentindo que nem ia subir para casa. Quando foi mais ou menos umas 8h30, a minha menina ligou para mim que ele estava... tinha executado ele. Eu digo, não acredito não que aconteceu isso, que eu vi ele quase agora. Aí eu peguei e deixei a minha Bíblia com a minha sobrinha na igreja e me dirigi lá até onde estava ele, né? Caí lá na estrada. Quando chegou lá, realmente ele estava sem vida. Agora, espancado.
4: O senhor Erivan, ele não foi morto por uma pessoa só. O senhor sabe disso, né?
5: Não, pela segunda informação do delegado que fez a entrevista lá, não foi só uma pessoa só, porque foi espancamento e faqueamento também.
4: No mínimo ali duas pessoas, né?
5: No mínimo duas pessoas ou três, né? Nesse caso.
4: Prestou depoimento, falou dessa briga que ele teve com esse rapaz?
5: Foi eu para fazer o depoimento na delegacia, eu e a mãe dele, né? Eu não sabia, não estava sabendo que tinha tido esse desentendimento com ele, com um amigo dele no sábado. Aí depois foi fiquei sabendo.
4: Mas aí não constou isso no depoimento, não.
5: Eu não sei se a mãe dele, ela apresentou essa questão.
4: Ô, dona Maria, a dona Zélia Maria, a senhora é a avó. Minha. A avó e a mãe, porque foi a mãe adotiva, né?
6: Fui.
4: Ele morou desde quantos anos com a senhora?
6: Quando ele nasceu, que quando ele saiu da maternidade, ele já morava comigo e o pai dele e a mãe dele.
4: Ô, dona Zélia, e vocês estão muito chocados com essa brutalidade, com essa maldade que fizeram com o seu neto.
6: Eu quero justiça, porque mais pior do que ele, tem. Ele não era um traficante, ele não roubava, né? Ele usava as coisas dele, bebia, né? Trabalhava para sustentar o vício dele.
4: Ele trabalhava em quê?
6: Ele trabalhava motorista. Ele vendia água em Santa Cruz, em Toritama. Aí chegou do trabalho, aí tomou banho, se trocou e ainda foi pedir mais um trocado, uns 30 reais ao patrão dele. Então o patrão disse, pois venha buscar. Aí ele foi pegar o dinheiro e quando o patrão ainda deu muito conselho a ele, né? Que ele tomasse, mas subisse, que hoje ia trabalhar, né? Ele disse, não, guerreiro, se preocupe não, que eu vou aí, pego o dinheiro, compro a latinha e vou embora para casa e supa eu beber, de boa. Aí, quando pensou que não, só chegou a sobrinha do meu esposo, chamando a irmã dele, para ver que ele estava caído lá.
4: A senhora chegou aí lá para o local, dona
6: Cheguei lá, não cheguei lá, porque assim, na hora, nem minha filha, nem a filha dele, minha neta, tratou nada de assunto. Só fez dizer assim, fica aí com os netinhos, que ela tem dois filhos. Então,
4: a esposa dele?
6: Não, a filha dele, minha neta.
4: No caso, a irmã da vítima. Né?
6: Aí eu fiquei com meus netinhos, que já é bisneto, né, no caso. E então ela se dirigiu. Quando
4: ele
6: chegou,
4: era solteiro e morava com a senhora?
6: Solteiro,
4: né?
6: Era, morava comigo, era. Aí quando ela chegou, aí ela disse, não, vai levar ele para o regional, o SAMU vem buscar, tá certo. Mas deixa que elas não chegaram para dizer que ele já tinha falecido já.
4: Um sentimento de pesar, viu?
6: Muito pesado para mim, muito, muito, muito mesmo.
4: A pena, né, gente? Tudo muito isso bem. Que aconteceu, crime de morte que foi cometido no distrito do Murici, né, aqui em Caruaru, ali na estrada que dá acesso ao sítio Bambu. A vítima, o Emerson Caetano da Silva, 25 anos de idade, corpo encaminhado aqui para o IML. Inclusive, familiares estão no aguardo da liberação que deve ocorrer nos próximos minutos.
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0: Agora 6h25, 6h25. Que bronca, hein? Eu trabalhava vendendo logo pra aqui, né? Toritama, Santa Cruz. Esse rapaz, esse jovem que foi assassinado lá em Murici, né? A zona rural aí de Caruaru. Bronca. Agora 6h25, bom dia aqui nosso amigo Zé Careca, tá nos ouvindo, tá ligado aqui na nossa programação. Zé Careca, diretor aí do Papa Légua de Fazenda Velha. Valeu, grande Zé Careca. Tem mais uma festa aí da equipe do Papa Légua de Fazenda Velha, dia 29 de agosto, 24 anos de existência do Papa Légua, de muita festa, muita alegria, né? Portanto, dia 29, 24 anos da existência do Papa Légua de Fazenda Velha. Valeu, grande Zé Careca, ligado aqui na Toritama FM. Quem tá ouvindo aqui a Toritama FM, nosso amigo Gordo aí dos Focos, aí Fazenda Velha. Meu amigo Nilson, aí do Lava Jato, a Potência Nilson, sempre ligado aqui na melhor. Esse grande profissional Nilson, aí do Lava Jato, tá ligado aqui na boa. O amigo Gerard, a Potência Gerard, no Alto da Saudade, também tá nos ouvindo. Meu amigo Zé dos Portões, tá ligado aqui na boa. Meu amigo João Boquinha, tá ligado aqui na melhor. Também quem tá nos ouvindo aqui, tá ligado aqui na Torre também. Então, nosso amigo Zé, rapaz, grande Zezinho, aí do bar do Tira Gosto, lá no Sítio Caldas. Um abraço aí, também a sua esposa. Ligado aqui na melhor. Meu amigo Romário, né, o filho do Zezinho, tá aqui em Toritama, ligado aqui na nossa Toritama FM, a gente agradece. Bom dia aqui, meu amigo Rubens, da Robetex, a Robetex, aqui no centro da cidade de Toritama, ali em frente ao abatedor do nosso amigo Louro, tá ligado aqui na nossa Toritama FM, o grande Rubens. E também temos aí a Robetex lá em Vertente, nas margens da PE 90. Valeu, grande Rubens, ligado aqui na boa. Renato da Água, tá ligado aqui na boa. Meu amigo Daniel Pedro, é muita gente nos ouvindo, a gente só tem a agradecer a audiência de todos, ligado aqui na melhor. Meu amigo Rato, também tá ligado aqui na nossa Toritama FM, lá na Vila Canã. Bom dia, Potência Rato, sempre ligado aqui na boa. Um abraço aqui a Dona Nena, rapaz, isso aqui é o Pra Leite aí, certo? É lá no mercado Dona Nena, lá na Vila Canã, tá certo? Ali na Rua da Feira, ali onde era o mercado do Osmar, é o mercado Dona Nena. 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Valeu. Deixa eu ver mais por aqui. A Vandinha tá nos ouvindo lá na Cana. Obrigado aí, Vandinha, sempre ligado aqui na nossa 104,9. A gente agradece. Pessoal aqui do centro da cidade, muito obrigado a todos vocês. Meu amigo Ivan Moura tá lá na Coab, tá nos ouvindo. Valeu. E lá na Coab também, nosso amigo Negão aí, tá ligado aqui na melhor. Negão do Bar, a sua esposa ligada aqui na sua 104,9. Valeu. O Bar do Negão aberto aí todos os dias, tá certo? O Bar do Negão aberto todos os dias lá na Coab. Deixa eu ver mais por aqui quem tá nos ouvindo, tá ligado aqui na boa. Nosso amigo Viola, aí da bicicleta, né? Da oficina das bicicletas. Grande Viola, ligado aqui na melhor. O Thiago, todo o pessoal trabalha com ele, muito bom dia. Meu amigo Ailton também tá nos ouvindo, tá ligado aqui na boa. Gente, daqui a pouquinho vamos trazer informações, trazer detalhes com o repórter e apresentador, né, Jota Lima. Cadê aqui, rapaz, a matéria do Jota Lima, que a gente vai trazer informações daqui a pouquinho com ele, direto lá de Santa Cruz do Capibaribe. Cadê aqui Jota? Jota, né? Pronto, daqui a pouquinho o Jota vai chegar aqui trazendo informações aqui na sua 104,9. Cadê aqui, olha? Acusado de mandar matar empresário por conta, né, por causa de dívida, foi preso ontem lá em Santa Cruz do Capibaribe. Daqui a pouquinho todos os detalhes com o repórter Jota Lima. Grande Jota vai trazer todas as informações, todos os detalhes. Uma bronca tamanho de um trem, essa bronca lá de Santa Cruz do Capibaribe, onde acusado de mandar matar empresário por conta de dívida, é preso lá em Santa Cruz do Capibaribe. Daqui a pouquinho todas as informações, todos os detalhes. Mas agora o Adelson vai chegar trazendo informações aqui na Toritama FM. É que mulher trans foi assassinada em... aliás, né, mulher trans encontrada morta aí em um açude na zona rural de Garanhuns. Vamos aos detalhes com o repórter Adielson Galvão. Adielson, é com você. Chega aí trazendo informações, trazendo detalhes no Rota 104.
4: Uma mulher trans foi encontrada morta boiando em um açude, já em estado de decomposição, na área rural lá da cidade de Garanhuns. A vítima, que tinha nome social de Lorena Raíza de Souza Salles, que tinha como nome de batismo o Elianai Souza Salles, tinha 26 anos de idade, morava em Canhotinho. Estou aqui com a dona Maria Eliane, que é a mãe da vítima, né? Veio para cá, para o IML de Caruaru. Ela estava desaparecida já havia quantos dias?
7: Ela desapareceu desde a segunda-feira, que ela saiu no domingo e voltou na segunda para pegar algum objeto na casa dos colegas que estava hospedada. E desde então não apareceu mais depois dessa vinda para casa na segunda-feira.
4: Eu soube, inclusive, que ela tinha como agenda uma apresentação no Festival de Inverno de Garanhuns. Ela dançava numa quadrilha?
7: Ela dançava na quadrilha e Hoje era o último dia que eles se apresentaram em Garanhuns.
4: Ou seja, tiveram outras apresentações também.
7: Foi em várias cidades.
4: E a Lorena, ela foi encontrada morta boiando nesse açude. Ela sabia nadar?
7: Sabia.
4: E o que, é que você imagina? Ela estava despida?
7: Estava só com a roupa íntima.
4: E o que, é que você imagina que aconteceu? De repente foi para lá com algumas pessoas para se divertir, para tomar banho e acabou se afogando? Ou você acredita em algo mais grave, que ela foi assassinada e o corpo foi jogado naquele açude?
7: Eu fiquei ciente que no domingo um rapaz ligou para ela e convidou para sair com ele. Aí ele saiu com ele e disse ao menino que ia sair com esse rapaz. Aí quando foi na segunda ele voltou. Eu acho que ele veio pegar algum objeto dele e retornou para casa do rapaz que ele estava com ele. Aí, desde então, não apareceu mais.
4: Você ligando, saiu com o celular, né?
7: Foi, saiu com o celular. E eu ligava e ele não atendia.
4: A ideia seria voltar lá para Canhotinho na segunda-feira, é isso?
7: Era depois de hoje, ele voltava.
4: Ah, então ficaria lá em Garanhuns, apesar de serem cidades próximas, mas a programação era essa, ficava com o pessoal da quadrilha lá em Garanhuns e só depois da apresentação de hoje é que voltaria para casa.
7: Era que retornava para casa.
4: Há quanto tempo a sua filha assumiu, né, que era mulher trans?
7: Eu, desde os 16 anos.
4: Ou seja, mais ou menos há 10 anos.
7: É isso.
4: E o que é que passa? Veja, até o momento ainda não há uma definição da causa da morte, né? O corpo foi encaminhado aqui para o IML de Caruaru, que pode determinar, existem várias possibilidades. Homicídio, afogamento e qual hipótese você acredita? Será que ela foi assassinada?
7: Eu acredito que sim.
4: E você acredita que foi um crime de homofobia?
7: Com certeza.
4: Você tem quantos filhos ao todo?
7: Eu tenho 8 com ele.
4: Pois é, gente, uma pena, né? Tudo isso que aconteceu. Delegacia de Homicídios de Garanhuns está investigando o caso, apesar de não haver ainda a confirmação científica se a Lorena Raíza de Souza Salles realmente foi assassinada ou não. O fato é que o corpo foi encontrado lá nesse açude, né, conhecido como Açude Novo, na área rural lá da cidade de Garanhuns. E o Elianai Souza Salles era o nome de batismo, né, da Lorena Raíza, que foi encontrada morta, portanto, neste açude. A propósito, se você vai tomar banho num barreiro, no açude, você vai se despir, né? Deixa a roupa ali na beira do barreiro, na beira do açude. O resto, você falou que ela foi encontrada apenas com a roupa íntima. O restante da roupa está onde?
7: Não encontraram o restante da roupa dele.
4: E a polícia sabe quem é esse rapaz que teria saído com sua filha?
7: Não sei. Não sei lhe informar, não, porque nem eu mesmo sei quem é.
4: Pois é, gente.
7: Ele chegou a me convidar para hoje eu vir assistir a apresentação dele de frente à La Ferreira Costa.
4: Há quanto tempo dançava nessa quadrilha?
7: Faz. Esse ano ele começou nessa quadrilha, mas ele gosta muito de. Sempre dançava nas bandas da cidade de Canhotinho, entendeu? Dia 7 de setembro, desfile, essas coisas.
4: Qual a imagem que você vai guardar da Lorena Raiz?
7: Que. Ele sempre vai brilhar. Sempre eu vou me lembrar dele sendo aquela pessoa doce, maravilhosa que ela era.
4: A senhora chegou aí lá para o local onde ela foi morta?
7: Não.
4: Onde ela foi encontrada?
7: Não, quando eu fiquei sabendo foi ontem à noite. E eu vim para Canhotinho. E quando eu cheguei foi que eu entrei em contato. Aí estava aqui em Garanhuns. Estava em Garanhuns. Na funerária.
4: Pois é, foi, gente. Tá aí, né? O corpo da Lorena Raíssa foi encaminhado aqui para o IML de Caruaru.
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0: Agora já são 6:35, 6:35. Você está ligado aqui na sua 104,9, programa Rota 104. Que bronca, hein? A bronca tamanho do trem. Abraço aqui ao nosso amigo que está nos ouvindo, tá ligado aqui na Torre também, filho, nosso amigo aí do Mercadinho, rapaz. Lá na Travessa Surubim, lá no bairro de José Fiel, lá no Mercado de Santa Luzia. O grande proprietário aí, ligado aqui na Torre também, FM. Nosso amigo Adélio dos Cocos, tá ligado aqui na nossa Torre também, FM, a gente agradece. 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Valeu, grande Daíldo, sempre ligado aqui na boa. Um abraço ao nosso amigo Léo, o Léo aí da Casa do Bode, tá ouvindo aqui a Toro também FM, a gente agradece, valeu a potência, Léo. 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Valeu, grande Léo, sempre ligado aqui na sua 104,9. Um abraço aqui ao meu amigo Seu Duda, Rádio Mercado, também tá ouvindo a Toritama FM. Valeu, Seu Duda, a sua esposa, toda a família aí do Seu Duda, também o nosso amigo aí, Yuri, do Lava Jato, tá ligado aqui na sua 104,9. Um abraço a todos vocês aí. 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Valeu, grande Zenildo, sempre ligado aqui na boa. Abraço ao nosso amigo Zezinho, Cabeça Branca, também sempre nos ouvindo, sempre ligado aqui na boa. Valeu, Zezinho, aí, Cabeça Branca, aí do restaurante, né, Bahia Restaurante, ali na Rua das Almas. Um abraço. Meu amigo Ribeiro, a Potência Ribeiro, também está nos ouvindo, está ligado aqui na melhor, aí no bairro de Fazenda Velha. Um abraço a todos os amigos e amigas aí do bairro de Fazenda Velha, ligado aqui na boa. Dona Maria tá nos ouvindo lá no Novo Alvorecer, a mãe do nosso amigo Léo, sempre ligado aqui na melhor. São 6h37, 6h37. Na volta a gente vai trazer informações. Homem acusado aí de mandar matar empresário por conta, ou seja, por conta de uma dívida, por conta de dívida. Foi preso lá em Santa Cruz. Daqui a pouquinho o Jota vai trazer informações, trazer detalhes aqui na sua 104,9, a matéria na marca da exclusividade. Você vai ouvir a matéria completa aqui na Toritama FM 104,9. Ele conversou com o delegado lá de Santa Cruz do Capibaribe. Valeu, aqui a Potência News está nos ouvindo, está ligado aqui na boa, ligado aqui na Toritama FM. Valeu, grande News, ligado aqui na sua 104,9, News do Lava Jato. A potência é ligada aqui na melhor. 6h38.
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1: Agora, 6 horas mais 40 minutos, 6h40, faltando 20 minutos para as 7 da manhã. Abraço aqui, tá ouvindo a Totem FM 104,9. O nosso amigo Marcos está ligado aqui na Totem FM, valeu, obrigado mesmo. Bom dia aí, mais uma vez, nosso amigo Rubens da Robetix, ligado aqui na sua Totem FM, a Robetix, aqui no centro da cidade, ali em frente ao abatedor, nosso amigo Louro da Galinha, valeu, ali próximo à Câmara dos Vereadores, a Robetix, valeu, grande Rubens, ligado aqui na melhor Totem FM, e também o nosso amigo aí, o Renato da Água, valeu, potência aí, ligado aqui na melhor. E o nosso amigo aí, o Daniel Pedro, sempre ligado aqui. Valeu. E um abraço, meu amigo Jurandir, a potência Jurandir do Corte e Tecido, aqui em Toritama. Ele e seu irmão, né? O nosso Xaralté, sempre ligado aqui. E a gente agradece a todos vocês. Cadê aqui, rapaz? Pessoal ali de Fazenda Velha. O homem do pastel tá nos ouvindo, tá ligado aqui na boa. Tá ligado aqui na melhor. Chamei por aqui. Tá ligado aqui na boa. O grande Polegada é o homem do pastel, ligado aqui na melhor. O pastel dele todos os dias, né? Uma delícia ali. Vizinho ali, a Adelina, certo? É a barraca do pastel do nosso amigo Polegada. Valeu, grande Polegada. Meu amigo Quito Branco, aí da Traverte. E o pessoal lá nos ouvindo, tá ligado aqui na boa. Meu amigo 10, a potência 10. Seu João, aí tá ligado aqui na boa. E abraçar o pessoal, mais uma vez, o pessoal aí da padaria, né? 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Valeu, um abraço ao nosso amigo Geraldo, sempre ligado aqui na nossa Toritama FM. A gente agradece o carinho, a audiência de todos. E vem aí, mais uma super festa, mais uma grande festa da equipe do Papa Légua de Fazenda Velha. 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
1: Agora, 6 horas 45 minutos, 6h45. Um abraço a todo o pessoal aí da Vila Canã, que está nos ouvindo, está ligado aqui na Toritama FM. E lá, está ouvindo aqui a Toritama FM. Ah, rapaz, a nossa ouvinte aí, a Letícia, lá no posto Caruatama. Um abraço a todo o pessoal aí do posto Caruatama, sempre ligado aqui na nossa programação. E muito bom dia mais uma vez ao meu amigo Nego, Nego, a potência Nego da Malhada, ligado aqui na sua 104,9. Agora 6h45, daqui a pouquinho, gente, detalhes, o homem foi preso lá em Santa Cruz do Capariba, acusado aí de mandar matar empresário, tudo por conta de uma dívida, por conta de dívida, né? Daqui a pouquinho, todas as informações, todos os detalhes. 6h46.
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1: Agora já são 6h47, 6h47, tá ligado aqui na Toritama FM, programa Rota 104. Um abraço aqui, o nosso amigo tá ligado aqui na Toritama FM. Ah, rapaz, a potência biga, tá ligado aqui na Toritama FM. Muito obrigado a todos vocês aqui no centro da cidade, ligado aqui na melhor. Meu amigo Silvano Diatão, ligado aqui na boa, Deca Lage, Lodimira Lage, Valdeirinho. Um abraço a todos vocês. 6h48.
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1: Agora já são 6 horas mais 5.
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0: Um abraço ao pessoal ali do São João, tá nos ouvindo. Pessoal da Oncinha, Santa Maria, Sítio Caldas. Um abraço a todos vocês, pessoal aí da Cana, parte alta, parte baixa. Muito obrigado pelo carinho, pela audiência de todos. Gente, vamos trazer aqui o repórter J. Lima. Ele vai trazer informações, trazer detalhes. É que um homem acusado aí de mandar matar empresário lá em Santa Cruz do Caparibe, por conta de uma dívida, ele foi preso. O Jota vai trazer todas as informações, todos os detalhes aqui no Rota 104. Jota, chega aí trazendo informações aqui no programa Rota 104.
1: Nenhum.
2: Você conhecia o empresário?
1: Sou amigo dele. Era, né?
2: Amigo pessoal?
1: Amigo pessoal, de trabalho, de comércio todo.
2: Trabalhava com ele?
1: Não, meu advogado vai falar com você aí,
2: não. Parece história de ficção, mas não é. É mais uma história da vida real. Uma dívida que acabou em morte e pessoas ligadas à vítima acusadas de

0: 21ª DPH, com o apoio de policiais da Delegacia Municipal, cumpriram 5 mandados de busca e apreensão e um mandado de prisão em desfavor de Raven Douglas de Oliveira, vulgo Douglas, de 32 anos, na rua Abenildo Marques Ramos, no bairro Bela Vista, nas imediações da Rua dos Galpões, em Santa Cruz do Capibaribe. Segundo informações da polícia, Douglas é suspeito de ser o mandante do homicídio, que foi vítima o empresário Erivaldo Pessoa de Medeiros, popularmente conhecido por Finfa, de 50 anos de idade, que morreu após ser baleado na madrugada de 27 de junho deste ano, próximo a um bar no bairro Cruz Alta, em Santa Cruz do Capibaribe. No momento do crime, elementos em um veículo Gol de cor cinza se aproximaram, efetuaram mais de 10 tiros e fugiram tomando destino desconhecido. Além de Finfa, a namorada dele, Daniele, de 40 anos, e outro homem também foram baleados, porém não correm risco de morte. Finfa foi levado para a UPA 24 horas, mas não resistiu aos ferimentos. Nesta quinta-feira, durante a prisão do Douglas, a polícia apreendeu um revólver calibre 38, 3 celulares e outros materiais. Para mais informações, eu vou conversar com o delegado de Polícia Civil, Dr. Elton Rodrigues. Doutor, de fato, o Douglas foi a pessoa que mandou matar o empresário Finfa?
1: A gente colheu informações, o inquérito policial possui elementos bem contundentes e que afirmam e indicam a participação dele, do Revin Douglas, que foi conduzido hoje para a delegacia.
0: Ele seria o mandante do crime?
1: A gente acredita que ele possa estar figurando como mandante, lógico. A investigação vai continuar, muita coisa foi apreendida hoje, então a gente busca destrinchar esses elementos de informação justamente para desenvolver a investigação de maneira certeira, com muita calma a partir de agora.
0: Além do Douglas, a informação é que uma filha do Finfa, uma filha de criação que o Finfa registrou, também foi conduzida para a delegacia de Polícia Civil.
1: Isso, ela foi conduzida, ela prestou depoimento e foi liberada depois. Foram cumpridos 2 mandados de busca e apreensão, tanto em sua residência como no seu estabelecimento comercial. E a partir disso, agora com o material coletado, a gente busca e procura desenvolver a investigação da melhor maneira.
0: Qual era a relação do Finfa, empresário, a vítima, com Douglas, que está na posição de mandante do crime?
1: Eles tinham uma relação comercial. Existia um débito de mais de R$1 milhão. E eles tinham essa relação comercial já.
0: O Douglas devia ao Finfa?
1: Isso. Existia esse débito. Parte do débito foi quitado, mas ainda restava um valor significativo da dívida.
0: Quais os elementos que a polícia conseguiu identificar o Douglas como participante desse crime?
1: Além de alguns depoimentos que foram trazidos aqui, foram tomados na delegacia de polícia, a gente identificou a presença de um veículo, que inclusive na data de hoje ele tomou um paradeiro incerto, um veículo que foi utilizado no apoio do crime, que era de propriedade da companheira do Douglas.
0: O Douglas é casado?
1: O Douglas é casado.
0: A mulher do Douglas tem alguma participação no crime?
1: Não. Ela foi conduzida e ouvida. Foram cumpridos mandados de prisão, mandados de apreensão na residência dela.

0: foi trazida aqui à delegacia de polícia, eu tomei o depoimento dela, ela foi liberada.
1: Existe alguma relação de proximidade entre a filha do Fifa foi conduzida para a delegacia com o Douglas?
0: É, a gente vai apurar isso, tudo vai estar fatamente documentado no inquérito policial, se existe algum tipo de relação e se essa relação de fato possa ter tido alguma interferência no crime.
1: Na madrugada do sábado 27 de julho, ali próximo ao bar, no bairro Cruz Alta, o Finfa estava com a namorada, a Daniele, e naquele momento ali, quantos elementos participaram da execução?
0: A gente acredita que 3 elementos participaram da execução. A Daniele também foi atingida, ela foi socorrida. O Finfa também foi socorrido, o Erivaldo foi socorrido, mas ele veio a óbito no hospital.
1: Um detalhe que chama a atenção é que o carro que os elementos utilizaram no dia da execução é um veículo Gol de cor prata que foi localizado horas depois pelo efetivo da Romu, Guarda Civil Municipal de Santa Cruz do Caparibe.
0: Exatamente, o efetivo da Romu localizou o veículo. A gente verificou que o veículo tinha sido objeto de roubo no município de Jaboatão dos Guararapes há cerca de 4 meses. Então tudo isso também, como outras coisas, vão estar fartamente documentado no inquérito policial.
1: A polícia já sabe e tem a identidade dos executores?
0: Não, a gente não tem a identidade dos executores, de porventura outras pessoas que estejam envolvidas nesse crime. Mas a gente vai continuar buscando. A investigação ela vai ter o término quando a gente conseguir identificar todo mundo que participou do crime.
1: O que muita gente quer saber, a motivação do homicídio. Por que o Fifa foi assassinado?
0: A gente acredita que por motivo financeiro, patrimonial. Acredito que esse tenha sido o estopim que levou à execução do homicídio.
1: Inclusive um crime que marcou aquela madrugada e que é de grande repercussão na cidade, porque aparentemente o Fifa era um cidadão de bem, trabalhador, uma pessoa querida pela família e por muitos conhecidos.
0: Exato, era um empresário que tinha um bom relacionamento na cidade. A gente dá essa resposta inicial agora. Foi fruto de muito esforço investigativo e a gente continua com o nosso trabalho de investigação de forma silenciosa, aos poucos tentando caminhar e identificar porventura qualquer outra pessoa que tenha participado do homicídio.
1: O que chama a atenção é que tanto o Fifa como o Douglas, que foi preso nesta quinta-feira, são empresários, donos de galpões aqui em Santa Cruz do Caparibe. Eu conversei rapidamente com o Douglas quando ele estava chegando na delegacia e ele negou a todo momento o crime.
0: Ele nega a participação no homicídio, mas nossa questão é alimentar o inquérito policial de provas contundentes e acredito que hoje existem elementos fortes que indicam a participação dele.
1: O Douglas tem passagem pela polícia?
0: Ele tem um registro de porte ilegal de arma de fogo no ano de 2020, isso também constou nos autos do inquérito policial.
1: A partir de agora, qual vai ser o procedimento com ele?
0: Ele vai ser encaminhado ao presídio de Santa Cruz de Caparibe, vai ser encaminhado à audiência de custódia. Ele também foi autuado pelo crime de posse de arma de fogo de uso restrito.
1: Ele estava com arma de fogo?
0: Ele estava com arma de fogo, com um revólver calibre 38, com munições de pistola calibre 380 e algumas outras munições de calibre restrito também em sua residência e no seu estabelecimento comercial.
1: A polícia acredita que essa arma foi usada no homicídio?
0: A gente vai encaminhar todo o material para perícia. A gente não pode fazer essa afirmação agora, mas a gente vai ter o laudo técnico de tudo e tudo vai estar documentado no inquérito policial.
1: Ô doutor, fiquei sabendo que o Finfa, o empresário, estava sendo ameaçado de morte. As ameaças vinham do Douglas?
0: A gente não pode afirmar isso agora. Tem muito material para ser verificado pela equipe de investigação, inclusive o próprio aparelho da vítima. Então a gente tem algumas informações de possíveis ameaças que ele vinha sofrendo.
1: Ele aparentemente estava preocupado.
0: Ele se mostrava um pouco preocupado com a vida, com um risco de morte, né? Mas isso não foi óbice para ele estar em determinados lugares e acredito que ele foi monitorado no dia e surpreenderam ele na saída desse bairro.
1: Além do Finfa, a namorada dele, Daniela, foi baleada e um cidadão que estava ali próximo ao estabelecimento comercial. Como é que está a situação da namorada do Finfa e esse cidadão que foi baleado?
0: Esse outro cidadão que foi baleado, ele teve alta já no mesmo dia. A Daniele, ela foi transferida para o hospital em Recife. Ela está se recuperando. E a informação que a gente tem agora é essa.
1: Após conversar com o delegado de Polícia Civil, eu vou conversar rapidamente aqui com o Douglas na marca da exclusividade. Douglas, de fato, você mandou matar o FIFA?
2: Não.
1: Foi você que matou ele? Qual é o teu envolvimento nesse caso?
2: Nenhum.
1: Você conheceu o empresário?
2: Sou amigo dele.
1: Era, né? Amigo pessoal?
2: Amigo pessoal, de trabalho, de comércio todo.
1: Trabalhava com ele?
2: Não, meu advogado vai falar com você, então.
1: Qual é o teu envolvimento nesse caso?
2: Nenhum.
1: Você conheceu o empresário?
3: Pronto, você ouviu aí o nosso colega Jota Lima trazendo informações aí sobre esse fato ocorrido lá em Santa Cruz do Capibaribe. Valeu, grande Jota Lima, trazendo informações, ok? Já são 7:03, 7:03. 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Bom dia, o Tafarel, Maria e também a Fátima, ligada aqui na sua Toritama FM 104,9. Lá no Posto Caruatão, mais uma vez, bom dia. A Letícia aí está nos ouvindo, está ligada aqui na Toritama FM. Valeu, Letícia, ouvindo aqui do programa a Rota 104. Meu amigo Moacir, Rádio Depósito de Bebida, está ligado aqui na Toritama FM. 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Abraço meu amigo Aloysio do Bar, também está nos ouvindo, está ligado aqui na boa. Valeu, Aloysio. A potência Aloysio aí na Vila Canã, está ligado aqui na boa. O bar do Aloysio ali no bairro de Fazenda Velha, ali por trás do posto de combustível. Abraço ao grande Aloysio, ligado aqui na sua Toritama FM. Meu amigo Ninha Cabeleireiro também está ligado aqui na boa, valeu. Meu amigo Quito Branca de Atravete, valeu. Ligado aqui na melhor. E o mercadinho do seu Duda, um abraço aí ao seu Duda, sempre ligado aqui na Toritama FM. A gente agradece a todos vocês, tá ok? Aí no bairro de Fazenda Velha, ligado aqui na Toritama FM. Meu amigo Zenildo, aí da Adega Meia Noite, ligado aqui na melhor. E também o nosso amigo que está nos ouvindo, é o meu amigo Krau, a potência Krau, sempre ligado aqui na Toritama FM. Nilson do Lava Jato, ligado aqui na melhor, a potência Nilson. Meu amigo Gordo aí dos Fogos e meu amigo Gerard no Alto da Saudade. Gente, um abraço a todos, muito obrigado pelo carinho. A gente volta domingo, né, com o programa Seleção Brega, de 10 ao meio-dia, tocando muito brega para você aqui na sua 104,9. A gente só tem a agradecer a audiência de todos. A potência Ribeiro aí, de Fazenda Velha, também está nos ouvindo. Valeu, grande Ribeiro, ligado aqui na melhor, na Toritama FM. Quito Branco, lá de Atravete, valeu. Abraço, muito obrigado pelo carinho de todos vocês. A gente volta com o Rota 104 na segunda-feira, né? De lá às 6 até às 7 da manhã, trazendo informações de broncas que acontecem na área policial. Um abraço a todos e até lá.
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5: 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A tua presença é o meu prazer, Deus.

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0: Você é mulher virtuosa, mulher de oração. Bom dia, amados, a paz do Senhor. Aumenta o volume aí, porque já está no ar o programa Mulher Cristã em Ação para abençoar a tua vida. Vamos falar com Deus. Senhor, meu Deus, Pai de toda bondade e misericórdia, mais uma vez eu estou aqui agradecida a Ti, porque o Senhor me acordou para apresentar mais um programa Mulher Cristã em Ação. Te agradeço também pela vida de cada ouvinte que já está a postos para ouvir a Tua palavra, os que vão interagir, ajuda-nos, Senhor. Eu te peço e já te agradeço em nome de Jesus. Amém. 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
0: 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Vamos ouvir louvores. Quero mandar estes hinos da sequência para o nosso pastor Severino Júnior, toda a sua família, para todas as irmãs do Círculo de Oração Adulto e Infantil, toda a coordenação, também a equipe de apoio. Vai também para toda a minha família, os de casa e os demais primos e primas que sempre estão ligados, para Marquinhos e Stephanie, também para os meus vizinhos que sempre estão ouvindo o programa. Vai também para minha amiga Loura, da depilação, e seu pai, seu Manuel, que sempre estão ligados ouvindo o programa. Obrigada pelo carinho da sintonia. E vai também para irmão Zé Pequeno, sua família, irmão Mauricelli, sua família. E vai também para irmão Márcio, Marquiel e todos que estão trabalhando com ele, também para Beto e todos que estão trabalhando com ele no corte seu Doge, para meu ouvinte Kennedy lá na DK, irmã Elian e todos que estão lá na DK. E vai também para você que ajuda o Projeto Samuel, o projeto social da nossa igreja, que ajuda a mais de 2.000 crianças e adolescentes carentes da Grande Recife. Você pode ajudar mandando víveres, um pacote de biscoito, uma bolsa de leite, um quilo de arroz, uma fubá, um pacote de macarrão, o que você puder mandar, estará ajudando aquelas crianças e adolescentes que precisam muito da nossa ajuda. E eu tenho certeza, Deus te recompensará, porque Ele ama ao que dá, ao que ajuda com alegria. Vai também para a Dona Neves lá no Novo Coqueiral. Dona Neves, vai para a senhora e sua família. Também para minhas amigas Dora, Judite e Solange.
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0: Amém. Só Ele é digno do meu e do seu louvor também. Vamos para o nosso momento de reflexão de hoje. Tenha paz no seu viver. Em paz me deitarei e dormirei, porque só Tu, Senhor, me fazes habitar em segurança. Salmos 4, versículo 8. A verdadeira paz não está nas coisas e tampouco nas pessoas. A verdadeira paz está em Jesus, o Filho de Deus. Aquele sobre quem Isaías profetizou antes do seu nascimento, dizendo: o seu nome será Maravilhoso, Conselheiro, Deus Forte, Pai da Eternidade e Príncipe da Paz. Isaías capítulo 9, versículo 6. Jesus é a paz, e não só isso, Ele dá a paz. Ele mesmo quem disse: a minha paz vos deixo, a minha paz vos dou. Não vula dou como o mundo a dá. João capítulo 14, versículo 27. A paz que o mundo dá é fictícia e passageira, mas a paz de Deus é duradoura, pelo fato de que o príncipe da paz é eterno. Na verdade, ele é o pai da eternidade, conforme a profecia de Isaías, do capítulo 9, o versículo 6. Quando Jesus vem à nossa vida, mesmo que estejamos enfrentando situações difíceis, tormentosas, Ele está ao nosso lado e podemos sentir sua doce paz. E de fato, é na tormenta que essa paz gloriosa é desenvolvida em nossa vida. Até porque é justamente na hora da dificuldade que percebemos se mantemos a calma e a paz ou não. Seu coração está em paz? Quando temos paz, podemos dizer: em paz me deitarei e dormirei, porque só Tu, Senhor, me fazes habitar em segurança. Salmos capítulo 4, versículo 8. Ao despertar pela manhã, você diz: me deitei e dormi, me levantei porque o Senhor me sustentou. Salmos 3 e 5. Ao sair de casa, você diz com confiança: o Senhor me livrará de todo mal, Ele guardará a minha alma. O Senhor guardará a minha saída e a minha entrada desde agora e para sempre. Salmos 121, versículos 7 e 8. Quem tem essa paz duradoura diz: eu sei que Ele é poderoso para guardar o meu tesouro até o dia final. 2 Timóteo capítulo 1, versículo 12. Será que você já tem essa paz? Se não tiver, busque conhecer Jesus, tenha uma experiência pessoal com Ele e você terá a paz que excede toda compreensão humana. Filipenses 4, versículo 7. Então, tenha paz com Deus em seu viver. Vamos para a nossa agenda do ciclo de oração de hoje. Sexta-feira, dia 24 de julho, haverá ciclo de oração em Fazenda Velha 2 e no Moriá. Hoje só tem dois ciclos de oração para você chegar no que está mais perto de você. Vamos para o intervalo comercial e eu volto em seguida com mais louvores. Não é igual, ela
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8: 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Nós vamos ouvir louvores. Na sequência, a bênção, Gabriel Guedes e Nívia Soares. Este hino vai em especial para a irmã Nalva de Rapadura, que aniversariou ontem. Parabéns, irmã Nalva, que a bênção de Deus seja constante em sua vida, lhe dando paz, saúde e anos de vida até o dia da volta dele. Esse é o meu desejo e da sua família também, seu esposo, Rapadura, seus filhos, netos e toda a sua família, irmã Nice, irmã Graça, irmã Dagmar, suas cunhadas, todas estão agradecidas a Deus e oferece esse bonito hino para a senhora. Logo após você vai ouvir Minha Conversão, hino 15 da Harpa Cristã. É uma indicação do irmão Roberto da Coab, que oferece para sua esposa irmã Edna, para seus filhos, para sua nora, para sua mãe Margarida, toda a sua família, para todos os irmãos do Planalto, da Coab, todos os ouvintes e para todo o povo de Deus. Logo após você vai ouvir Família Regis Danese, é uma indicação da irmã Simone Batista, que oferece para irmã Lúcia, irmã Lindalva e todas as irmãs que fazem parte da consagração pela família.

0: Amém. Que a bênção se derrame até mil gerações, irmã Nalva. Esse hino também é uma indicação da sua filha Miss Cleide, do seu genro irmão Gilberto, de seus netos Messia, Mike e Késia. Eles estão agradecidos a Deus pela sua vida, desejam muitos anos com saúde e paz e mandam o Salmo 23 para sua meditação.
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Amém. Minha família é um presente do Senhor. Com esse bonito hino de Regis Danese, estou encerrando o programa Mulher Cristã de hoje. Mas, querendo Deus, na segunda-feira estaremos juntos. Senhor meu Deus, agradecidos a Ti por mais este programa apresentado. Te peço um dia de paz para nós e um final de semana abençoado na Tua presença. Cuida de tudo. Esteja à nossa frente, Senhor, quebrando os laços, derrubando os muros. Cuida do nosso futuro, em tuas mãos está o nosso amanhã. Te apresento o teu filho, pastor Severino Júnior, sua família, nosso pastor presidente, vice-presidente, Projeto Samuel, a Rede Brasil, o projeto Pernambuco para Cristo, Senhor, para que vidas sejam alcançadas para a glória do teu nome. Te apresento também todos os teus filhos que estão enfermos, Jesus. Chegue com uma bênção de saúde para todos os que têm causas difíceis. Venha resolver, porque o Senhor pode fazer o impossível acontecer. As famílias enlutadas, esteja consolando, porque tu és o Deus de toda consolação. Eu te peço e já te agradeço. Em nome de Jesus, o nome que é santo e soberano sobre todo o nome. Em nome de Jesus, amém. A paz do Senhor, um forte abraço a todos. E o nosso encontro fica marcado de saúde para todos os que têm causas difíceis. Venha resolver, porque o Senhor pode fazer o impossível acontecer. As famílias enlutadas, esteja consolando, porque Tu és o Deus de toda consolação. Eu te peço e já te agradeço. Em nome de Jesus, o nome que é

0: som do céu. Um forte abraço a todos e até lá, amados.
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3: Pois bem, são 9:07 no estado pernambucano, penúltima sexta-feira do mês de Santana. Finalmente vamos ter como já estamos tendo. Um dia ensolarado, depois de um dia intenso e pegado de chuva, noite e madrugada. Ontem à noite não choveu nem tão pouco na madrugada. E o rei dos astros amanheceu botando toda. Trânsito fluindo normalmente nos dois sentidos. Na rodovia PR-104 e no palco 104.9. Comandante Evandro Lins. Para fechar a penúltima sexta-feira do mês de número 7. Olha quem está voltando!
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3: 9:08 em Pernambuco, antes da gente começar a cantar. Tô vendo aqui na vaca leiteira, metralha, é para perder de vistas, Manassés. Uma bagaceira da gota serena no poste que pegou fogo, a fiação exposta, aquele ninho de rato em cima da metralha, dificultando o acesso do povo às suas residências, isto na região central da cidade. A placa quebrada, o Hélio, eu fico pensando aqui, como eu gostaria de ver essa bagaceira que eu estou vendo aqui, quase na frente da sua casa, na porta de Sérgio Colim, na porta do prefeito, ali na Rua do Comércio. Eu queria ver se o povo já não tinha ido lá fazer a limpeza. Eu queria ver o que eu estou vendo aqui na sua porta, amiga, na vaca leiteira, na porta da casa de Sérgio Colim, na porta da casa de Edilson Tavares, na porta da casa do padre, na porta da casa da promotora, na porta da casa do juiz, te dana pra baixa da égua. Cantemos!

0: 9:10 no estado de Pernambuco. Feliz e abençoada sexta-feira, que ela seja glorificada como está sendo. Desde as primeiras horas de hoje, saímos por volta de 1:55 batendo perna, cambitando pelas ruas centrais de Caruaru. Tragédia no sertão. Povo saiu num TFD, também conhecido por transporte fora do domicílio, TFF no Avan, entre Arco Verde, entre Floresta e Bibirim. O sentido era Arco Verde. Um caminhão, um baú, choca-se violentamente e frontalmente com a van. Morreram 7 pessoas, inclusive o motorista do caminhão, que era natural de Recife. Morreram também a vovó e a netinha, uma jovem bonita. 7 pessoas morreram. Corpos foram levados para o IML de Petrolina e não para Caruaru. Daí porque o local da tragédia foi entre os municípios de Floresta e Bibirim, que ficava mais perto, e para Petrolina. Prefeitura de Caruaru ainda não autorizou loteiros a transportar gente. Eu vou explicar daqui a pouco por quê. Aí, alguns amigos loteiros estavam comemorando, o prefeito Rodrigão mostrando o decreto de lei. Está errado. Ali não permite ainda que os nossos toyoteiros que fazem o transporte alternativo no distrito de Caruaru possa transportar gente. Cabo de Santo Agostinho, 8ª cidade mais violenta do Brasil. A primeira cidade é Maranguape, que é bicampeã pelo segundo ano consecutivo. Eu estive lá, conheço bem. Maranguape fica na região metropolitana de Fortaleza. É a primeira cidade mais violenta pela segunda vez do Brasil. Pernambuco é o 5º estado mais violento do país. Amanhã e domingo tem mutirão na Previdência Social. 636 perícias serão realizadas amanhã e domingo na sede da Previdência Social e INSS de Caruaru. Fim da linha Mix Mateus em Caruaru. O novo atacarejo já assumiu Mix Mateus. Inclusive, na nota fiscal já vem com o nome Fantasia. Já tinha uma unidade, agora tem 2. E o Mix Mateus, da avenida que vai para o Alto Moura, aquela avenida bem compridona, que fica a sede do Biesp, que lá na frente fica a central de atendimento do primeiro-ministro aqui de Toritama, aquela unidade, Avenida Leão Dourado, Avenida Leão Dourado, aquela unidade do Mix Mateus encerrou as atividades. Ali passa a ser um grande depósito de recebimento, de redistribuição de mercadorias do novo atacarejo. Pode sair dinheiro daqui para 1 PM. A prefeitura de Toritama, antecipando, como é de costume de seu Pantin, o pagamento dos barabés. E hoje a 8 é o derradeiro dia do mês de Santana. Daqui a pouco, pelo cenário que eu vi aqui em frente à empresa, a caravana do prefeito Sérgio Colli vai passar por aqui. E ontem, à boquinha da noite, chovendo, aquela chuva fina, um vigilante que trabalhava em um condomínio ali perto do polo comercial, ele voltava para casa. Ele morava lá na comunidade de Peladas, em alta velocidade, e é o tal daquilo que a gente já conhece. Perdeu o controle. Eu quero saber disso, porra. Eu quero saber por que ele perdeu. Vou explicar daqui a pouco. Ele faleceu no local. A Polícia Rodoviária Federal, a Polícia Científica, SAMU e peritos estiveram no local. Inclusive, está vindo O homem forte da PRF foi quem comandou toda a operação. 9 horas e 16 em Pernambuco, 44 faltando para as 10 horas da manhã. Lá vem ele, o seu candidato preferido de todas as manhãs.
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0: Tudo tranquilo por cá, Brasil?
2: Tudo tranquilo, Paulinho. O que está chamando e preocupando a população é a quantidade de incêndios que foram registrados de ontem para hoje nos postes, inclusive o loteamento
0: de novo aqui,
2: Moriá. É, ontem ficou sem energia, não sei que horas voltou, mas o pessoal estava falando com a gente ainda no final da noite, reclamando um poste que incendiou e acaba prejudicando o fornecimento de energia porque precisa de ser desligado. E o pessoal ficou sem energia por várias horas ontem ali no loteamento Moriá.
0: É bom quando a energia volta, que ela volta com a sobrecarga daquele modelo. Queime televisão, geladeira, freezer, liquidificador. Aí sai queimando os equipamentos, porque aqui em Toritama só tem o Eletro Refrigeração, aqui na rua do Banco do Brasil, que legalmente, viu? Ele tem o registro. Só ele pode dar um laudo para você ser ressarcido em desfavor da Neoenergia. Prossiga.
2: Pois é. Eu estava falando até com o Carlinhos, irmão Carlinhos, esposo da professora Laudilene, e ele estava me passando a informação de que as pessoas estavam até sem saber para quem acionar, estavam ligando para a Guarda Municipal.
0: Como é a história?
2: Para falar sobre essa questão dos postes. Tem um poste aqui pegando fogo, tá? Porque não consegue acionar. O corpo de bombeiros não consegue acionar o plantão da Neoenergia. Então o pessoal sofreu bastante ontem, além de Fazenda Velha, que a gente trouxe aqui logo cedo. Final da tarde, Paulo. Final da tarde, já no princípio de noite, o pessoal ficou. Imagine, se já é ruim durante o dia, à noite pior ainda, porque aí você vai ficar no escuro, né? Além de não ter a internet, você não tem a energia. Então quando acontece esse tipo de coisa à noite, é pior ainda. Tá aqui o
0: aí,
2: uma
0: aí,
2: das imagens que os moradores mandaram.
0: Virou rotina isso aí.
2: Virou rotina. É impressionante.
0: Atenção. Meu Deus do
2: como
0: céu.
2: Como isso tem acontecido aqui com
0: agora,
2: tanta frequência.
0: Como evitar isso? Bora. É simples.
2: Tem que fazer o ordenamento das empresas
0: de
2: internet.
0: É só cortar. Corta esse. Acabar com esse ninho de ratos dessas empresas que fornecem internet. Pronto. Vai, corta. Vai lá. Tu sabe qual é. Tu sabe distinguir aqui o que é da Neoenergia e o que não é? Sei, então, o que não é da Neoenergia, corta, pá! Fizeram isso lá no bairro onde eu moro. Fizeram isso lá no bairro onde eu moro, no Luiz Gonzaga. Quando eu passei, estava aquela danação, sabe? Menino, a rua estava completa de canto a canto, de fios no chão. Foi bagaceira, viu? Atenção, Iga esticado. Se arrumando para ir para a Fazenda Nova, você que é... E faz parte da coordenação da Cavalgada de Santana do Robinho. Dá um abraço, Robinho. Diga ele que eu não vou poder ir amanhã, porque amanhã eu tenho compromissos, pré-compromissos, porque no domingo eu tenho um evento político para apresentar em São Caetano. Mas leva ele e André Teixeira o meu abraço. A maior e melhor cavalgada do Brasil, a Cavalgada de Santana, Aço Preto, Geraldinho Lins, amanhã em Fazenda Nova. Evandro, vamos botar a fila para andar, que tem muita coisa aqui hoje. Ó, atenção, hein? A prefeitura de Caruaru, o prefeito ontem nas redes sociais, foi o assunto de ontem para hoje, postando que assinei um decreto permitindo, autorizando o transporte da rede municipal para... Presta atenção... Sabe como? Os loteiros a atuarem por meio do serviço de fretamento e não passageiro. Frete, ou seja, você mora aqui em Santa Maria, Caldas, aqui na zona rural do Caruaru. Aí você freta uma lotação, diz, olha, eu preciso ir buscar uma geladeira, um fogão em Caruaru.
2: Isso.
0: Eu comprei os tecidos em Caruaru, eu comprei os móveis em Caruaru, o sofá. Eu quero locar tua Toyota aqui, tua van. Bora. Aí tá permitido. Mas passageiro, continua proibido, pô. Continua proibido fazer o transporte de passageiros nos distritos até o município sede Caruaru. Nunca foi proibido o transporte alternativo intermunicipal. A proibição é local. Local, local, ok? Tá lá a confusão. E o juiz da Vara da Fazenda é nosso amigo doutor Adelmo. Não, o executivo, o judiciário não tem nada a ver. O executivo
2: é uma pauta meramente aí da
0: entre o executivo e o poder legislativo. Como a gente não tem nada a ver com isso, deixa pra lá, né? Meus amigos, ontem passava de 6 horas e alguma coisa, daqui a pouco, eu acompanhando, aí, acidente com vítima fatal ali depois do polo. O vigilante que trabalhava no condomínio, ali é cheio de condomínio. Voltava para casa e foi lá, fez o retorno para pegar, voltando, sentido Toritama, vai para lá e vem para cá, em alta velocidade, gente, simplesmente isso. Ele perde o controle. Por que perdeu o controle? Porque estava em alta velocidade. E porque a moto derrapou? Porque estava chovendo. Se ele viesse numa velocidade controlável, em cima de 70 e 80, nada disso tinha acontecido. A moto tomba. Quando tomba, ele já cai. Aí ele já cai pronto. Partir para partir. Eu ando numa viatura 104.9 até hoje. Nunca passei de 80 km. É de 80 abaixo. Quem tiver apressado, passa e vai embora. Mas eu vi o Davino, o inspetor da PRF, estava no local do acidente, ele explicou tudo. Explicou tudo para tudo. Tudo para tudo. Estão dizendo que é hoje o pagamento da prefeitura para os parabéns. Portanto, para de baixar o fogo, de estar perturbando. Estão dizendo que depois de meio-dia começa a liberar o pagamento do mês de Santana. É que eu dou 8, é dia 31.
2: Uma vida desde 7 horas da manhã que ele está na porta da caixa.
0: Eu vi Maurício, deixei Maurício agora, Maurício disse, olha, está vendo aquele volume que está ali deitado, enrolado num pano. Oxe, o que é aquilo? É um morador de rua? Não. Não é um nômade, não. Nômade. Nômade é morador de rua, pessoas invisíveis. É aquele camarada bem altão, costumava dormir na porta da urna lá. Da sessão de votação.
2: Isso. Ele repete isso todo mês na porta da caixa.
0: É, exatamente. Ele vem para a porta da caixa. Ele é servidor, ele é quem toma, ele é o chefe do patrimônio Crechal.
2: Eu soube que é ele que leva o saco de dinheiro da prefeitura para a caixa, entendeu? Ele, distribui aí.
0: Mas depois de meio-dia deve estar saindo dinheiro. Atenção, Zé Ciclista. Logo, logo vai pegar fogo aqui na esquina do Marateiro do Antão, no posto.
2: Em todo canto,
0: vai contar a história. Só em Toritama, ontem eu e meu esposo passamos por uma situação muito desagradável na loja, sempre porque os patrões aceitam que os funcionários tratam os clientes tão mal. A gente foi tão mal atendido. Me aponta aqui um local onde a senhora é bem atendida aqui no comércio de Toritama. Me aponta aí, irmã, um local em que a senhora chegue. São poucas as empresas aqui no comércio de Toritama que tratam bem. E aí eu destacaria a Pino Tecidos, a loja de Baiaco aqui com as filhas dele, a Etica Etiquetas, Marcones, Epé, as meninas, todos e todas comandadas pelo tio Nancio. São poucas, viu, irmã? São poucas, poucas. O que é que a senhora tem que fazer, senhora Hélida? O que é que a senhora tem que fazer? Boicotar. O que é boicotar? Botar o invisível, desprezar, não ir lá. É deste modelo, entendeu? É deste modelo, ok? Pronto. E olha, presta atenção. Fala aí que eu vou mandar um áudio aqui para um amigo nosso.
2: Muito bem, Paulo. Chamar a atenção aqui do pessoal da Secretaria de Obras. Várias situações para a prefeitura resolver aqui na Vaca Leiteira. O pessoal mandou para a gente aqui algumas imagens. Acho que a Hélida mandou para você também.
0: Mandou
2: logo. Da situação que está lá, né? Tem a placa do saneamento que está quebrada, que precisa ser trocada, precisa ser consertado. A fiação, né, desses postes que pegaram fogo também. O pessoal não fez o recolhimento, deixou lá e fica gerando lixo, entulho.
0: É aquilo que eu falei.
2: Poste com lâmpada queimada.
0: Na porta do Serginho Colim. Na porta dele. Na porta de Gil Custódio, que mora aqui na avenida, na porta de Adilson. Queria ver na porta desse povo, do juiz, da promotora. Queria ver, para ver se tinha jeito ou não. Ô, meus amigos, prestem atenção. Eu estou com um amigo nosso aqui, lá do Açudinho. Ele está morando aqui em Toritama. Porém, diante das chuvas que caíram, o nome dele é Manuel. Meu amigo, eu não sei quando desabou em cima dele. E ele vai começar a trabalhar na prefeitura de Toritama. No sábado não, porque é dia primeiro, mas na segunda-feira ele já vai começar a trabalhar na prefeitura de Toritama. Ele é do Açudinho, da Taquaritinga do Norte. Ei, você tem um quartinho aí para ele ficar. Desabou, quase desabava em cima dele. Ele está precisando de uma caminha, de um colchãozinho, um fogãozinho de duas bocas. Você tem um quartinho aí para alugar, num preço, camarada. Ele é gente fina, conheço. Açudinho, Taquaritinga do Norte. Ele certamente deve começar a trabalhar na prefeitura de Toritama a partir da segunda-feira, dia 13, que é dia 1º, no sábado. Foi bem. Então, se você tem um quartinho aí para alugar num preço, camarada, entre em contato com a gente aqui na rádio. Ele está aqui no estúdio conversando com a gente, já entregou a documentação na prefeitura, ele vai trabalhar em serviços gerais. Eu não sei como aquele teto desabou em cima de tubos por conta das chuvas. Então, se você tiver um quartinho aí, é ele sozinho e JC, aqui do Açudinho da Taquaritinga do Norte, uma caminha, colchãozinho, fogãozinho de duas bocas, ele quer recomeçar a sua vida, está aqui com a gente, os amigos e as amigas que estão nos acompanhando, vamos ajudar o Emanuel, que é alma boa. Amigo Paulo, tudo isso é essa empresa de internet pequena, que não tem padrão para improvisação. Você falou ontem, pavimento da Canaã estava ficando bonito, passei agora e estão desmanchando, não sei. Foi por conta da chuva, Nivane. Foi muita chuva ontem, Nivane. Muita chuva ontem. Pedro, loja da Chocolate em frente ao Colégio Jota, atendimento super bem, as meninas atendem bem. Vai chegar o final do ano, não vou merecer, vai terminar, Jardiel. Em nome de JC, Jardiel, vai terminar toda sexta-feira este perrengue. Como diria minha mãe, é esta ladainha, 9:28, manchetes de Pernambuco e do Brasil.
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2: Nessa sexta-feira, dia 24 de julho, destaque de hoje da Folha de Pernambuco.
0: Previsão de mais chuva para esta sexta-feira.
2: O Diário de Pernambuco.
0: Pernambuco tem queda de homicídios, mas é o quinto estado mais violento do Brasil.
2: O destaque do Jornal do Comércio.
0: Estados Unidos impõe sobretaxa de mais 12,5% a produtores do país.
2: Bahia à tarde, Salvador.
0: Medicamento para tratar pacientes com HIV será 100% produzido no Brasil.
2: No Ceará, o Diário do Nordeste.
0: A aposta das betes impactam na saúde mental das pessoas.
2: O Zero Hora, Porto Alegre.
0: Trump impõe nova tarifa de 12,5% ao Brasil e outros 59 países por suposto trabalho forçado.
2: Estado de Minas.
0: Mulheres sob ataque.
2: Na capital federal, Correio Brasiliense.
0: Planalto anuncia que nova taxa de 12,5% dos Estados Unidos terá reciprocidade.
2: Estado Carioca, Jornal O Globo.
0: Trata do mesmo assunto. Donald Trump impõe nova tarifa de 12,5% em governo reais, sem base legal e injusta.
2: O Estado de São Paulo.
0: Eita, que Estados Unidos taxa o Brasil em 12,5% por suposto benefício com trabalho forçado.
2: E o destaque de hoje da Folha de São Paulo.
0: Trata o mesmo assunto que ninguém aguenta mais ouvir. Gestão Trump cita trabalho forçado e impõe nova tarifa de 2,5% ao Brasil. 9:31 em Pernambuco, faltando 29 para as 10 horas da manhã.
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0: 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Tudo que você confecciona, você vai para o palco da moda. 9:32 em Pernambuco.
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0: Eu me arrependi. Você sabe que estou passando por uma transformação dentalmente falando.
2: Exatamente. Está fazendo lá em Caruaru, né?
0: É, infelizmente eu me precipitei, não foi nem eu. Foi minha filha.
2: Ela que geralmente marca as consultas.
0: Não, hoje, né? Hoje quem toma conta de mim é minha filha. É médico, é tudo. Alimento.
2: É o inverso, né, Paulinho?
0: É o inverso. Você vai chegar lá.
2: Você cuidava, agora está sendo cuidado.
0: A sua filhinha é quem vai tomar conta de você. Eu devia ter ficado aqui em Toritama. Por exemplo, amanhã, quando eu sair do ar, vou ter que voltar lá de novo, pela quarta vez, para dar sequência. E depois vou pela última vez. Ou seja, 5 vezes passando por um processo dental que nós estamos sendo submetidos. E quem está lhe acompanhando em Caruaru é ela, que representa a força da beleza da mulher nordestina pernambucana em especial. A senhora Elisângela Souza, vá.
2: Abraço para ela. 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
0: 9:35 em Pernambuco, nosso querido Sivaldo Farias. Sivaldo Farias, Pociano. Vou passar teu contato para ele, Emanuel. Apareceu um fogão aqui de 4 bocas para tu. Tu queres? Vou passar o contato dele para tu, viu? É porque hoje é sexta-feira, e normalmente a sexta-feira não é um dia muito apropriado para aparecer as coisas. Porque a sexta o povo está mais focado em fechar a semana, entregar a mercadoria, tá naquele corre-corre, mas aos pouquinhos a gente chega lá. Eu vou dizer, sim, Valdo. Eu vou passar o contato dele pro senhor. Vou lhe dar daqui a pouco, ok? Dona Jacira da Creche, um forte abraço para você, Jacira. A gente recebe daqui a pouco a caravana do prefeito Sérgio Collins, Edileide. Queria entender tanta gente trabalhando na prefeitura e deixando as ruas assim, cheias de metralhas, entulhos. 9:36 em Pernambuco, faltam 24 para Sérgio Collin, o Collin, o Sérgio da Collin, chegar por cá. Vambora com a polícia, 9:36.
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7: 9 horas e 44 em Pernambuco, 9h44. Nosso amigo, nosso irmão, cadê ele aqui? Jean Caldas. Prefeitura de Toritama abrindo cadastro para catadores de materiais recicláveis. Atenção, você que vive e sobrevive dignamente catando recicláveis. Novo centro de recicláveis está chegando. Você vai ter um lugar estudado, apropriado para abrigar você, perto da feira de gado, às margens da rodovia PE-90, um lugar decente. Se você trabalha na área de recicláveis, venha fazer seu cadastro para garantir a sua participação nessa transformação. O cadastro é gratuito, você não paga nada, porém, é presencial, de segunda a sexta. Você não quer ir pela manhã, que é das 8 ao meio-dia? Então você faz o seguinte, vá à tarde, das 2 às 5 da tarde, aonde? Secretaria de Agricultura e Meio Ambiente, no Centro Administrativo, Prefeitura, as Magda PE-90, BR-104, e é preciso o quê? Documentos necessários, RG, identidade e CPF, e um comprovante de residência atualizado. E PRIO, está resolvido e a parada. Aí você vai trabalhar reciclando seu material em um ambiente extremamente programado, apropriado para você, no seu verdadeiro habitat. A nossa amiga Dona Rosailda está chamando atenção a um pedinte. Um pedinte, que aqui não tem, né? Que não tem pedidor de esmola. Raramente você vê aqui em Toritama um pedinte batendo na porta, como de costume. Um pedinte pedindo esmola. Isso acabou. Não existe, não. Isso acabou. Hoje tem um tal de pé de meia, pé de caçola, pé de calça,
0: pé de pano,
7: pé de pano, bolsa família, bolsa vovô, bolsa vovó, vamos fazer menino, tem um aditivo a mais. Isso acabou. Porém, em Toritama, ali em Fazenda Velha, um pedinte bate na porta pedindo comida. Se você não der, ele pega a viu? Como se tua casa fosse um restaurante. Lembra dele vir aqui para a cozinha comunitária? Aqui tem comida de graça. Presta atenção aí, agora. Você tem que ressaltar. Não é daqui. Esse povo vem de fora. Este povo vem de fora. Fica de olho aí em Fazenda Velha, tá? O Emanuel continua por aqui. Já apareceu um fogão de quatro bocas para ele. Um amigo nosso já ligou. Eu já passei o contato para o Emanuel. O que eu estou querendo agora é uma caminha de solteiro. Uma caminha de solteiro. A partir do dia 3, ele já vai trabalhar na prefeitura, no segmento da limpeza. Ele é do sítio Açudinho, Taquaritinga do Norte. O ambiente é onde ele estava, com as chuvas das últimas 24 horas ou 48 horas. Eu não sei como aquele teto não caiu sobre ele. Você tem uma caminha aí para ele? Entendeu?
0: Colchão.
7: Colchãozinho, tá? O fogão já apareceu. Entendeu, velho? Às 9 horas e 48 em Pernambuco, diz você.
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7: Ei! Ela chegou numa elegância impecável hoje pela manhã, na nossa co-irmã, foi fazer uma visita a gente. É Leila Galvão. A mamãe da Milena trabalhou com a gente, tá lá em outro prefixo na cidade. Dona Leila, chegou, o Lessa tava por lá, tá muito agitado amanhã hoje.
0: A hora não é essa.
7: É, pois é, como não foi.
0: Mas teve alguns adiantos pra Paulo Dinita ou só veio pra Toritama?
7: Oxe. Aí ela mandou aqui pra mim, ó, a foto. Isso aqui parece que é um banner, não é um banner, isso é um material. Um material gráfico com Edilson.
0: Sim.
7: Ele com a camisa branca, com capacete, sem ser capacete de motoqueiro, na cabeça, aquele que usa na construção civil. Faz a diferença. Aí ela botou aqui. Olá, Paulo.
0: Já pregou isso na sala de casa, foi?
7: Foi. Olha eu fazendo a pré-campanha para Edilson. Leila Galvão, eu vou qualificar a senhora como multiplicadora. Multiplicadora é aquela que multiplica. Pede voto para Paulo Dinita. Aí ela conhece uma amiga. Amiga, vota em Paulo Dinita. A amiga conhece outra amiga, vota em Paulo Dinita. Então eu qualifico Leila Galvão como multiplicadora. Muito obrigado, amiga. Eu tenho um carinho e respeito muito grande pela senhora.
0: Não
7: está
0: comprando voto da Rendeira, não, né?
7: Não, como? Como? Rendeira é uma cidade, viu? Pergunta ao prefeito, quando ele chegar por aí. Ô, meu amigo, eu tenho uma informação desde ontem. A informação que eu tenho é de que durante o início da tarde de hoje, a prefeitura de Toritama estaria liberando o salário dos Barnabés, leia-se, entenda-se, servidores municipais, efetivos ou não e aposentados, exatamente hoje, porque de hoje a hoje é o último dia do mês de Santana. De hoje a hoje, de hoje, a hoje é dia 31. Esse mês passou rápido, né, velho? Eu ainda estou ouvindo o som da sanfona, eu ainda estou sentindo o cheiro da fumaça da fogueira. Hoje já são 24, penúltima sexta-feira do mês, de hoje a hoje, dia 31. Porque semana que vem, no sábado, dia 1º de agosto, é a convenção de JHC. No domingo, a convenção da governadora, que continua ainda com o nome indefinido.
0: Eita, eu, já depois mandaram chamar Eduardo depois.
7: Eita, chá, ele e o filho. É. Eita, chá, fundação da TIF, viu?
0: Olhe, o Miguel deu uma entrevista dizendo que pode ir todo mundo. Pode estar em todo mundo avulso aqui, não tem bronca não. Aí Eduardo depois deu outra entrevista.
7: Esquece o melhor.
0: Não pode, vai ser um só da federação.
7: Esquece o melhor. O que é que você propõe para Pernambuco? Diga.
0: Diga aí.
7: Que é o mais importante? Se apresente, beleza, sou eu, Paulo de Nita. Eu quero saber do senhor, o que é que o senhor propõe, se o senhor for eleito? Qual é a sua ideia, qual é a sua proposta? Você está propondo o quê? Diga, por favor. Algo diferente, por gentileza, eu quero algo diferente. Nessa mesmice que está aí, não. Aí eu não ouço isso por parte dos postulantes. Aí fica essa briga, sabe? Essa arenga de menino buchudo. Sou eu, não, é você, não é você, sou eu. Vai para um canto, vai para outro. Vem para cá, amiga, vem. Vai para a direita, vem para a esquerda. Esta charfundação, eu não suporto mais. Abre aí a porta para a mulher. Eu lá aguento mais isso, rapaz. Estou indo para São Bento Luna, levando esses folhetos para conseguir multiplicar para ele. Verá o que é que ela quer.
0: Caiu em campo mesmo.
7: Isso é, definitivamente a multiplicadora. Vestindo a camisa de ET. Abraço para a senhora Leila Galvão, paz e bem. São Bento Una, conheço bem, estive lá. Lá tem meu amigo Nero, grande goleiro. Lá em São Bento tinha o Atlético e o Asa. O Asa era azul e branco, o Atlético era preto e branco. Será que eu conheço, não? E a rádio Asa FM, estive lá. Lá. Diga ao prefeito, quando ele chegar por aí, que Guilherme Tricolor, aí é um prefeito dos meus sonhos, mas ele só tem um erro. Ele torce pelo Clube Náutico Capibaribe. Começa a torcer pelo Santa. Ô, meu querido, dona Edna, 23 mil ingressos já foram vendidos para o jogo de amanhã. Vai passar de 25, se brincar, chega a 30. Pedro, tantos políticos que tem em nossa cidade e não chega um para ajudar esse cidadão. É assim mesmo, Pedro. É assim mesmo. A vida tendo essas coisas. É um frojado. Entendeu, meu amigo? Fica tranquilo. Fica tranquilo. Paz e bem para você e para sua família. Essa senhora queria o quê, amigo? Olha a prestação do serviço em campo.
0: Documentos perdidos.
7: Opa!
0: É, Thales Vinícius Santos Cruz. Ele perdeu RG. É, quem encontrou ou encontrar, entrar em contato com ele, 9443, você põe um 9443-7706. 9443-7706, Thales Vinícius Santos Cruz, perdeu o documento de identidade. Quem encontrou, encontrar, 9446-7706. E Maria Alzeni da Silva, perdeu também o RG. Que povo pede documento aqui, né?
7: Uma facilidade impressionante.
0: Quem encontrou, encontrar, 9222-4191. 9222-4191, Paulinho.
7: Olha ele aqui, ó. O Lessa.
0: A hora não é essa.
7: É, e não foi. Esse camarada aqui foi chefe do meu menino quando ele era delegado regional. O Neto de Nita atuava lá em Cupira, ele começou em Lagoa dos Gatos.
0: Lagoa do Miau.
7: Estive aí lá. Desceu, conheço bem, estive lá. Tem a lagoa lá, bom é o carnaval lá, o povo bonito.
0: Exatamente.
7: Aí ele desceu, veio para Cupira. E em Cupira ele era. Aquela menina foi delegada aqui que está aposentada, Jimena.
0: Jimena Gouveia.
7: Era, em Sara Gouveia, ele era delegado regional. O Neto de Nita atuava lá em Cupira. Ele começou em Lagoa dos Gatos.
0: Lagoa do Miau.
7: Lagoa do Miau. Aí desceu, conheço bem, estive lá. Tem Alago... E tem a lagoa lá do. Bom é o carnaval lá, o povo bonito.
0: É, exatamente.
7: Aí ele desceu.

0: Lesta Sá dela, vem para Agrestina. Em Agrestina, ele era de lá e o Lessa era o chefe dele, que era delegado regional. Hoje, se meu filho viesse para Pernambuco, que ele não quis vir, não quer não. Eu ia para Pernambuco. Chegou a morar em Campinas, uma cidade grande. Hoje, aí hoje, se ele viesse para cá, meu filho seria chefe dele. Tá vendo a roda gigante da vida? Forte abraço. Mas, meninos, ó aqui, ó, que é que porra que nena quer? Olha aí, ó.
1: Pacheco.
0: Vai tirar a Madonna, Tife do Cola. Deixa de pé do mar. Amanhã tem a cavalgada em Fazenda Nova. Aí eu vi.
1: Estarás por lá, Paulo Lineiro?
0: Não. Amanhã eu tô com um dia cheio de reuniões, quando eu saí do dentista. Um jantar temático. Temático. O que é temático? Lá tem a Pousada da Paixão. É aqui Tordama. A Pousada da Paixão, do meu amigo Robinho Pacheco. Meu amigo, meu irmão. Muito bem. Aí tem, na pousada, tem um restaurante. E o jantar temático é você, por exemplo, levar a sua companheira, seja namorada, noiva, seja lá o que for, sua esposa. E lá vocês vão jantar fantasiados. Você pode vestir, se vestir de Jesus Cristo. Ela pode se vestir de Maria. Com aquelas roupas dos figurinos. Entendeu? Chama-se jantar temático. Senta lá naquela mesa enorme de madeira, parecendo a ceia, a Santa Ceia. E aí o que fez o prefeito Sérgio Colli? Sérgio Colli nasceu e se criou pelas ruas de Fazenda Nova. Sérgio Colli é amigo pessoal de Serginho. Serginho, nosso querido Robinho Pacheco, meu amigo, meu irmão Robinho. Ele levou o casamento comunitário. O casamento comunitário daqui vai ser quando? Vai ser agora em julho? É?
1: Acho que é agosto, Paulo.
0: Agosto, vai ser em agosto, mês que vem. Sabe o que foi que ele fez? Isso é inédito. Inédito. E eu sou apaixonado pela criatividade. O prefeito de Toritama fez o seguinte: quantos casais serão contemplados? Me parece que serão 50 ou mais.
1: É 60, todo mundo é 60.
0: Então foram 60.
1: Não sei se desistiu 10, mas não. Geralmente é 60.
0: Não, e na história, quem inventou isso foi Edilson Tavares com Dona Elaine. Na história, até hoje, eu não tomei conhecimento de algum casal que se separou e que, porventura, foi contemplado com esse programa social, casamento comunitário. Não é assim, comunitário?
1: Coletivo,
0: perdão. É tudo a mesma coisa. O importante é casar e ser feliz. Então, aí o Sérgio fez uma parceria com a Pousada da Paixão, leia-se, Robin Pacheco, e levou os 60 casais de Toritama, ele estava lá, lógico que ele não poderia faltar, para o jantar temático. Jantar temático à noite, no restaurante da Pousada da Paixão. Está lá, 2x6, 12, 120 pessoas, e haja comida para esse povo. 9 foram convidados.
1: Explica aí para Mavi Ferreira o que é o jantar temático, que ele não sabe.
0: Saporinho. Eu sei o que ele sabe. Aí tá lá, todo mundo vestido, parecendo aqueles figurinos do espetáculo da Paixão.
1: Exatamente. A caráter, né?
0: É. Com aquelas tunas, aquelas rodias na cabeça. Eu achei extraordinário, espetacular.
1: Diferente, né?
0: Sim. Um aquecimento para o casamento. Escuta o que, é que ele está dizendo aí. Arimatéia, escuta aí, por favor, por gentileza, o que é que ele diz. Eu achei uma iniciativa extraordinária, espetacular. Olha a nossa querida Toritama sempre partindo na frente e fazendo a diferença.
1: Sim. Ele vai ficar na base hoje, viu?
0: Então é melhor.
1: Ficar na base lá.
0: Vá dormir, vá. Vá tirar uma Madonna. Deixa eu ver o que é que diz aqui. Excepcionalmente o Arimatéia só vem de hoje a 8, ok? Está nos corres. O casamento é de hoje a 8. Próxima sexta-feira, dia 31. Fátima, olha aqui, dona Fátima. Ela está toda de branco, suponho que deva ter sido contemplada.
1: Acho que está no pacote também.
0: É. Fui casado.
1: É, dia 31,
0: pessoal. Fui casado nesse casamento coletivo.
1: E aí?
0: É, estou casado até hoje, estamos muito felizes com a minha esposa. Parabéns a todos os envolvidos. E Evandro foi o locutor. Veja se você conhece esse rapaz aqui.
1: Sim, sim.
0: Pronto. E a esposa.

0: dele, a senhora é jovem, né? Jovem, jovem, jovem.
1: Raramente tem separação no casamento do pessoal do coletivo,
0: sim,
1: Paulo?
0: Sim, sim.
1: Porque a grande maioria, eu acho que 90% ou mais...
0: Recebe tudo, né? Até a certidão
1: tudo,
0: de casamento.
1: Tudo, tudo, tudo. O documento é o civil e a cerimônia, né? É uma parceria com o Poder Judiciário. A tabeliã, ela vai, o juiz é quem comanda a cerimônia.
0: Várias mãos,
1: né? O pessoal assina, todo mundo já sai com a certidão lá. Mas assim, a manutenção do casamento, ela se dá porque, na grande maioria, acho que mais de 90% das pessoas que participam, já são pessoas que já estão convivendo há muito tempo. Não
0: apenas
1: é,
0: vão
1: é,
0: oficializar.
1: Exatamente, vão oficializar. É a realização de um sonho, né? Principalmente para mulher. Homem não tem muito esse negócio, não. O cara quer estar morando, convivendo. Homem não tem muito isso,
0: homem
1: não.
0: Homem é pior do que cachorro de rua.
1: Mas para a mulher é muito mais simbólico. A mulher tem mais
0: simbolismo,
1: esse desejo, o vestido, as fotos, a cerimônia, tudo é muito emocionante.
0: Mulher é mulher,
1: né?
0: Mulher é mulher. Tem um
1: pois é.
0: Mais.
1: Olha, ele é de 8 esperando a Armateia chegar, a frustração da Tiff. Mavi Ferreira.
0: Ele tá dormindo. Ele passou.
1: Vai lá em Laje, Mavi. Não tá fazendo nada, pega a mão. E vai lá em Laje buscar a Armateia.
0: Júlio Tavares, bom dia, amigos. É por isso que os Estados Unidos da América passam na frente no questão eleições. O modelo é diferente. Lá tem eleição até para ser candidato, se aprovado ou eleito, e que vai disputar as eleições para o cargo. Cabeça pensante. O nosso Júnior Tavares, eu estava no casamento, achei muito bom, coisa de primeiro mundo. Vou me casar depois de 3 tentativas, achei muito bom. Fui sorteado agora. Ao Adilson Silva, entrou no pacote. Olha, Paulo, sei não, ele não olhou o quê? Deixa eu ver aqui. Os rituais chamados de Bacanal é uma palavra que significa uma festa com muita liberdade, orgia e desregramento moral. Tô ligado, Nivânio.
1: Era o Bacanal do Rei Herodes.
0: Sei o que é isso, meu caro Nivânio. Eu sei o que é isso. Paulo, me casei em 2019.
1: Oi.
0: Casamento coletivo foi muito lindo, só. Deus Tavares que faz isso agora, o Serginho. A amiga tá dizendo que é muito feliz. Você já pariu, minha filha? Tem quantos meninos? Infelizmente, um outro casal de um amigo separaram um mês depois do casamento, que casou no mesmo dia que a gente.
1: E aí, Paulo?
0: Jesus. Tá ele aqui, José Ailton. Oi, diz. Eita,
1: às vezes dá certo, às vezes não.
0: Querendo que eu case com a manequinha, mas a manequinha já disse que não.
1: Teve um caso de um...
0: É melhor, é formigando, é que diz.
1: Fornicando, fornicação.
0: Teve um
1: ano, Paulo?
0: Peraí, vamos lá. Eu não vou atrapalhar seu raciocínio.
1: Quando?
0: Meu pai e minha mãe não se casaram. Aí meu pai, quando morreu, foi pro
1: inferno. Pai e mãe também não.
0: Mãe, quando partiu, Nita foi pro inferno, foi porque era amigado, mas pai. Hein? Ou você acha que é melhor casar na igreja, como eu já vi em certos casamentos? Que, aliás, viu, peraí, viu, abre um parêntese, sou contra não. Na minha concepção de vida, na minha mente, o importante é ser feliz. É ser feliz. Eu tenho tanto exemplo de camarada que casou no palácio, festa, vencer o dia, não sei o que lá, não sei o que lá, não sei o que lá. Aí chegou a crise dos 7 anos.
1: É 7?
0: É.
1: A gente diz que é 10.
0: 7. Aí daqui a pouco se separa. Olha, isso é muito subjetivo, cada um tem seu conceito.
1: Não é uma realidade.
0: Sim.
1: Teve um ano, Paulo, que o casal não conseguiu participar do casamento coletivo porque o noivo foi preso no dia do casamento. No dia do casamento. A coitada da noiva.
0: Eu
1: acho que é muito, muito traumático, né, uma coisa dessa. Já estava se vestindo, já estava se preparando para... Para ir lá pro local e o. Eu não lembro qual.
0: Aliás,
1: fala... E nem interessa, né? Por que foi, mas só a informação.
0: Mandado de prisão,
1: foi.
0: De desfavor.
1: Ele
0: aliás,
1: foi preso.
0: Foram duas prisões, né?
1: Ele escapou de uma, mas foi preso de outra.
0: Aliás, falar em prisão, eu quero agradecer ao doutor Romero, que ontem ele fez um adiante. Aquele povo lá de Fazenda Velha, tá ligado?
1: Sim.
0: Entendeu, né? Ele fez um adiante e graças a Deus, amanhã. A nossa amada, estimada, vai poder ir a Caruaru visitar o tio dela.
1: Sim.
0: O tio dela. Muito obrigado aqui, nosso querido doutor Romero, o homem forte da PJPS, também conhecida pelo Palácio Pai Romero. Essa senhora limpa a peça, tem máquina. Alcimere, está ela aqui, o esposo. Maria Alcícera, olha o contato dela. Vê peça, entre em contato com ela para limpar. 9413-5351. Aí vem amigo Paulo e Evandro, já que o prefeito chega aí, ele poderia fazer o adiante de um botijão de gás para o amigo. E ele já ganhou o fogão. Isso aqui eu vou tratar ali em outro departamento, entendeu? Fica na tua aí. Na semana a gente vai lá. Olha ele aqui, Valdinho do Bragantino. Sou casado há 32 anos, com mais 3 de namoro. São 35. Porque naquela época tinha as seguintes fases: paquera, beliscar o olho. Se ela respondesse de lá, então mulher querendo é bom demais.
1: O sinal é positivo.
0: Positivo, com a piada. Aí tinha a fase da paquera, namoro, noivado e casamento. Era uma eternidade. Olha o contato dessa senhora aqui, ela limpa peças. Profissional, tem máquina, tem tudo. 9413-5351. E o nome dela? Vou te passar agora. Alcimério, a senhora de bem, tanto ela quanto o esposo. Entendeste? Ó, vamos fazer o seguinte: vamos botar a fila para andar, porque daqui a pouco.
1: Encontraram um corpo lá do Luiz Gonzaga, vê se, Paulinita.
0: Peraí.
1: Fizesse alguma operação hoje de manhã, não?
0: Tem para dormir.
1: Fizesse alguma operação?
0: É, não brinco com o Paulinita, não. Paulinita tem um povo ali.
1: Como foi encontrado morto na manhã. Um homem foi encontrado morto na manhã dessa sexta-feira na rua Projetada, bairro Luiz Gonzaga. Polícia Militar foi acionada, o Instituto de Criminalística. De acordo com as primeiras informações, o corpo não apresenta sinais
0: de violência.
1: As circunstâncias da morte ainda são desconhecidas e serão investigadas pela polícia. Após a perícia, o corpo será encaminhado ao Instituto de Medicina Legal, IML.
0: Olha, eu saio, como eu saí hoje, 1h55. E eu tenho o cuidado de dar um rolê pelo meu bairro. Aí eu dou, depois dou descendo ali. E faço a minha ronda. E esse corpo foi encontrado agora pela manhã exatamente no bairro onde a gente habita. Certo?
1: Tem algum envolvimento com esse caso, Paulinho?
0: 10h09. Tá quente, é? Você tá achando quente? É porque você tava na rua. A temperatura do ambiente tá tudo ok. Ele vai melhorar aqui o ambiente. O prefeito já tá aqui. Na volta, ele vai tomar uma vinha aqui. Eu quero saber de quem foi a ideia daquele jantar temático lá nos porões do espetáculo, do teatro, no interior da pousada, no restaurante de Fazenda Nova.
1: Podia ter levado Paulo Dinita para sacrificá-lo lá, né?
2: Barrabás.
0: Aceitaria ser sacrificado do ponto de vista comidal.
2: Paulo Barrabás.
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6: Com o prefeito Sérgio Colli, que está por aqui com a gente.
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6: 10 horas e 15 em Pernambuco. O Sérgio Colli está por aqui. Teve uma semana cheia, agenda administrativa, política, Recife, olha, foi imbuído. Foi tirineta esta semana, semana puxada. Antes de entrar na pauta, especificamente, toda vez é para eu esqueço desse assunto. Nós já tivemos, eu botei um desafio aqui, Edilson não conseguiu. Até que o jurídico da prefeitura entrou, mas não obtivemos êxito, até pela morosidade da justiça. É tirar aquela marmota daquela antena sem nenhuma utilidade. Que
7: o município ganhou a causa, né? A empresa ficou recorrendo.
6: Aquilo ali vem da Telemal, é um rolo de lascar. Aí eu tenho outro desafio aqui para o senhor. Porque a cidade mudou, a cidade é outra. E a cidade não comporta mais uma subestação de energia naquele local. Teria que ser afastado da cidade.
7: E quando foi feita ali, Paulo, eu acho que havia poucas ou quase nenhuma residência ao lado, né? A cidade foi crescendo, ao entorno.
6: Lógico. E ali põe em risco para a vida de muita gente, milhares de pessoas. Como fazer para retirar de forma consensual o senhor, como chefe do executivo, o pessoal do jurídico, da prefeitura? Diz, olha, da energia, procura outro canto. O senhor concorda comigo?
8: Com certeza, Paulo. Bom dia, Paulo. Bom dia, Evandro. Todos os ouvintes da Rádio Toritama FM. É você que está acompanhando em casa também, tanto pela rádio como pelas nossas redes sociais. Semana bastante movimentada da Recife em busca de recursos para o nosso município e também pautas administrativas e políticas. Mas, Paulo, dentre dois assuntos desse, um eu já estou tratando. Né? E é muito bom você ter relembrado essa questão da antena. Certo? Vou pedir para nosso querido prefeito de Anota, que eu vou sentar um jurídico e vou delegar um dos procuradores que ele fique responsável todos os dias, o único serviço dele vai ser resolver essa questão dessa antena, que ele busque, vá no STJ, vá no TJ, que aqui nós já ganhamos causa, mas eles recorreram, e é uma grande empresa a nível nacional, então você sabe como é a demora em alguns casos, né, de justiça no país, mas isso também a gente vai para cima. Em relação à energia, eu já tive reuniões com o pessoal da Neoenergia e falei duas situações com ele. A primeira, que aquele terreno é muito grande.
6: Enorme. Que terreno então, é do município?
8: Foi do município, foi doado para eles à época. E aí eu disse, ó, a gente tem duas situações aqui que eu quero ver com vocês. A primeira é que vocês realocassem essa subestação para outro local. Aí eles me perguntaram se a gente teria terreno às margens da BR ou às margens da PE. Eu disse, a gente pode procurar para ver o tamanho exato que vocês precisam, que a gente possa fazer essa realocação. Independente disso, o que já está excedente hoje, eu quero que vocês devolvam para o município. Se não tiver nenhum risco de construção, etc., que não tem nenhum problema algum. Então, esse pedido já foi feito à Neoenergia e a gente agora vai tratar com a parte jurídica deles e a nossa, para que a gente possa, de fato, já recuperar aquele espaço excedente.
6: É grande,
8: é grande, muito grande, e é no centro da cidade. Ali dá para você construir uma escola, construir uma unidade de saúde, ou fazer uma praça belíssima para que as crianças
6: uma
8: área de lazer. Então, esse foi esse pedido meu da Neoenergia já teve. Foi muito bem lembrado por você. E o da antena, né, de fato, a gente tem que ficar catucando, feito diz o matuto, até que saia essa decisão. O processo está rolando em andamento, mas é bom despachar. Né, para que a gente possa ter celeridade e que julgue, porque a gente quer que julgue, porque o nosso direito é muito bom nessa causa da Neoenergia. E com da TELP, da CELP, e com a Neoenergia, a gente também já fez essa solicitação, porque eu fiz uma reunião com eles recentemente, solicitei também aquela retirada daquela rede de subestação em frente à Rua do Jeans, onde tem aquela lona, preta lá, que é uma coisa horrorosa.
7: Horrível.
8: Para eu poder tirar aquilo ali,
7: isso,
8: eu tenho que mudar a rede de alta tensão que passa. Então, já fez essa solicitação, eles já mandaram orçamento, eu já dei o ok, a prefeitura vai pagar para que eles possam realocar aquela parte. Vamos fazer também a iluminação de boa parte da estrada da Vila São Benedito, que tem um pedaço ali, Ladeira do Porfírio, que é escura. A diretora do regional atendendo aqui. Tá escura. Outra parte da Laura Lopes até a garagem dos veículos, onde está também sendo construído uma creche. Então, são esses pedidos que eu tive com a Neoenergia, reuniões para que a gente possa. Porque tudo a gente pede e aí a prefeitura tem que pagar.
7: Lógico.
8: Eles não fazem, não. Mesmo que seja um trabalho que beneficie eles, mas a prefeitura é que tem que custear. Então, dentro dessa pauta, foi tratado também o terreno dali da Casa de Força, como é conhecida. O excedente, para que de imediato já passe para o município. E a gente pensar em poder realocar para outro espaço aquele local.
9: Foi sua esposa a ideia daquele jantar temático com os 60 casais, que de hoje a oito.
7: 120 pessoas.
9: 120 pessoas, dado comida e comida.
10: E arrumar, comida e refrigerante, suco, água, isso. Fruta, e, sobremesa.
9: Foi sua esposa a ideia? Foi.
10: Olha, Paulo, a ideia.
9: Pousada da paixão.
10: Na verdade, o casamento coletivo é um projeto que foi elaborado desde 2017 pela nossa querida Elaine Tavares, né, a quem eu considero uma mãe que a vida me deu também. E ela, com essa ideia fantástica de poder promover, né, aquelas pessoas que têm um sonho, que nunca tiveram condições de ter uma festa a nível máximo aqui, como todo o nosso município tem pessoas que têm condições de fazer, de realizar um casamento com o melhor buffet, com melhor decoração, melhor espaço, com banda tocando, com toda a parte de vestido, de roupa, álbum, fotografias, making off, DVD, tudo completo. Né? Então, isso você sabe que se um casal for fazer isso, é muito dinheiro, como o caso também de uma festa de 15 anos para uma criança que eu já estou aqui pensando, a minha menina ano que vem já faz 15 anos. Estou tentando tirar da cabeça dela para ela escolher, ao invés de uma festa, uma viagem para que ela possa aproveitar. Mas é sonho de cada criança, não tem como você tirar, né, da cabeça delas. E aí, a cada ano, a gente inova na gravação do making off em si. Né? Já gravamos em várias cidades, em vários locais. Começamos de uma forma mais aqui nas chácaras de Toritama, com o pessoal. Depois a gente foi partindo para outras cidades, próprio Bezerro, Brejo de Amadeu, Gravatá. E aí esse ano a gente estava com outras opções de fazer tanto um espaço country, né, em alguma fazenda, como também veio a ideia, né, de eu disse, dá uma olhada. A ideia do espaço do teatro foi minha, né, de olhar o teatro em si, mas a ideia do jantar temático foi das meninas, tanto da assistência social como também da Secretaria da Mulher. E aí pegaram de surpresa também, que me convidaram para participar desse jantar, para dar uma palavra para os casais. Quando eu cheguei lá, já tinha uma roupa pronta, com todo o making off. E aí,
9: você vestisse de quê? De Judas?
10: Não, de Judas não. De Herodes, de rei.
7: De rei.
9: Cuidado,
10: isso. Me vesti de rei. Se liga. Me vestiram.
9: Sabia da história.
10: E aí,
9: né?
10: Não, sabia não. Deixa pra lá. Em off. E aí,
7: Herodes jogava em todas as posições.
10: Não tem como você dizer um não à esposa. Ela já tava pronta quando eu cheguei lá. Eu digo, meu Deus, minha rainha. Ela disse, não, a sua roupa tá aqui também. Eu digo, meu Deus do céu. E aí fizemos, foi fantástico. Eu achei uma experiência muito bonita no maior teatro ao ar livre do mundo, onde muitas pessoas nem conheciam, nunca tinham a oportunidade de adentrar ali naquele espaço, que é um espaço fantástico. Relembrou muito minha infância, porque eu estudei naquela localidade até a segunda série. Passa um filme, de voltar ali, né, e de poder proporcionar também para toda uma região.
9: E voltar, né, na condição em que o senhor não
10: tem. Deus é maravilhoso, Sobral. Ele tem nos dado muito mais do que a gente pede e do que a gente merece. E a ele a gente tem que agradecer sempre, diariamente. Então ficou muito bacana. Né? Eu senti também, a população gostou, o pessoal amaram, os casais também vestiram as roupas, né, dos personagens do teatro da Paixão de Cristo. E aí tivemos num espaço ali onde é também realizado, que já tem um projeto desse, Paulo, na pousada, de jantar temático com uma peça teatral toda semana para os hóspedes que estão hospedados dentro da pousada. E daí fizemos esse making off. Foi um dia todo de gravação e à noite tivemos o jantar. Então eu parabenizo mais uma vez o trabalho tanto da Secretaria de Assistência Social como a Secretaria da Mulher, as empresas de Toritama que acreditam nos projetos, que ajudam, que colaboram, porque também existem empresas
7: parceiras. O casamento é semana que vem, já.
10: Casamento é sexta-feira, semana que vem, de hoje a 8, dia 31 de julho. E aí a gente já está nessa expectativa. Eu disse a eles que é renovar, né, os votos de esperança, porque tem muita gente que está ali convivendo há 15, 20 anos e a mulher tem um sonho, o marido também, de ter um casamento para deixar registrado para os filhos, para os netos, e é uma bênção. Eu disse que o casamento que nós realizamos aqui é um casamento que é fora de qualquer padrão de casamento que a gente possa ver, né, dentro do estado de Pernambuco e do nosso país. Por isso que a gente faz com muito amor, muito carinho, e agradece também a todos que colaboram para esse evento acontecer.
9: Valdir de Laje de Mimoso, pessoal do Corpo Técnico, tá vendo aqui, Júnior Tavares, muito obrigado pelo alerta.
7: Já corrigi aqui,
9: já está tudo corrigido aqui.
7: Nosso vice-prefeito chegou aqui,
9: Gil Custódio. Acabou de chegar o nosso Gil Custódio. Evandro Lins.
7: Prefeito, é você agora. Prefeito, deixa eu cumprimentar aqui o chefe de gabinete, Petrone, cumprimentar também o vice-prefeito Gil. O pessoal está ouvindo a gente lá no restaurante Dona Flor. A audiência está lá, todo mundo ligado. Abraço, David. Abraço, Neto, Magda, toda a família por lá. Prefeito, me fala sobre a nova casa de apoio. É uma estrutura que já era uma estrutura muito boa, né? O antigo prédio. Esse novo prédio eu não conheço ainda, mas acredito que o intuito da Secretaria de Saúde e da Prefeitura, na pessoa do chefe, é exatamente não só a manutenção, mas a ampliação do serviço.
10: Sim, com certeza.
7: A demanda, ela vai aumentando dia após dia, né? A quantidade de pessoas que precisam de tratamento em Recife, precisam de serviço, essa demanda vai aumentando. E principalmente quando a pessoa sabe que tem um serviço disponível e que é um serviço bom. Então isso também motiva. A pessoa também fica, eu vou para casa de apoio, eu vi dizer que é bom, que tem carro, que tem alimentação e tal. Então essa demanda, ela é crescente.
10: Facilita, né?
7: Que então, você possa esse novo utilizar. Prédio, o que é que ele oferece para os pacientes que vão para Recife em busca de tratamento? Né?
10: Com certeza, Evandro. A gente tem esse serviço que, diga-se de passagem, foi implementado lá atrás, antes mesmo de Edilson, pelo vereador Zé Neto, da Saúde, que ele me contou a história.
7: Durante toda, muito tempo ele manteve quase que sozinho, praticamente.
10: Quase que sozinho, pedindo ajuda de empresários, muitas vezes correndo até para não cortar a luz, pedindo colchões, cama, comida às pessoas, porque, na verdade, ainda existe hoje muitas pessoas de outro município que ficam nos corredores dos hospitais, né? Os acompanhantes, as pessoas que estão fazendo tratamento.
9: Alta complexidade.
10: Que não tem, Sobral. Nem sequer um banco para sentar. Sei ficam não. Nos corredores. Se você passar ali na frente da restauração, a quantidade de gente que você vê.
9: Lá no regional.
10: Na porta, no próprio regional, esperando, porque não tem um local e não tem condições de pagar uma hospedagem e pagar a alimentação, né? Durante vários dias, porque tem gente que faz tratamento há anos, que utilizam quase que diariamente a casa de apoio. Daí,
7: é um tratamento contínuo, né?
10: Lá atrás, em 2017, quando eu vi com o Edilson, né, fomos à casa que Zé Neto mantinha aquela casa. Então, dali já procuramos de imediato outra residência que pudesse comportar, né, mais pessoas, encontramos. E dali foi instituída a melhor casa de apoio à época do estado de Pernambuco. Ela impactou bastante, né, pela a dimensão, a estrutura.
7: Se tornou uma referência.
10: Se tornou uma referência. E aí fomos ampliando, melhoramos o atendimento, melhoramos a parte de alimentação, ampliamos os dias, porque era só de segunda a sexta, e aí também mantivemos finais de semana. Chegou uma época que eu disse, é melhor a gente ter os servidores de Recife, que fica mais fácil da gente poder trabalhar.
9: Levar daqui,
10: né? Levar daqui você já tira uma vaga.
7: São quantas pessoas que trabalham lá?
10: É mais de 10 pessoas. Porque eu tenho a coordenadora, a dona Janeta, eu tenho vigilante 24 horas, né?
7: Tem motorista.
10: Então, de manhã, tem um motorista para buscar e levar nos hospitais, tem o pessoal da limpeza e o pessoal que faz a parte de alimentação, e tem o gente que fica só também o final de semana.
9: Alto custo
10: especificamente.
9: Mensal, alto custo.
10: É um alto investimento, né? Um alto investimento que nós fazemos, mas vale a pena, porque só sabe quem precisa, de fato. Tanto que eu vejo lá crianças recém-nascidas que estavam lá, que estão fazendo tratamento no IMIB, como eu vejo também idosas que estão no Hospital do Câncer e em outros hospitais. E daí foi instituída a casa de apoio, com toda estrutura. Depois chegou um pedido que as pessoas, os ônibus deixavam os pacientes na casa de nos hospitais e retornavam para a casa de apoio. Muitos pacientes que terminam e depois voltavam para buscar e levar para voltar para todo o tema. Muitos pacientes que terminavam o tratamento não tinham para onde ir, porque não tinha condições de pagar um carro para sair do hospital. O cara está lá em Olinda, no Tricentenário. Como é que ele vem para a casa de apoio na Ilha do Leite, por exemplo? Eles não tinham condições de pagar o Uber. Eu vi chegar gente lá antes, Paulo, com a criança, a mãe arrastando a cadeira de roda pelas ruas do Recife. Imagine chovendo aquilo, como é que fica? E aí foi onde colocamos um carro à disposição da casa.
7: Já na sua gestão, inclusive, esse carro, né?
10: Não, na gestão de Edilson foi colocado um carro, um Onix. Depois, na minha gestão, nós ampliamos com a Spin, que foi uma emenda do deputado Abimael. E daí depois ampliamos ainda mais, porque eu levei um ônibus de 19 lugares e um ônibus maior. Porque o ônibus de 19, ele faz o percurso mais rápido, é tipo uma van maior, e o carro baixo, menor, pega aquelas pessoas de mais complexidades que necessitam. E daí surgiu a necessidade de fazer essa mudança, porque a casa já estava há muito tempo utilizada, ela só tinha um quarto na parte do térreo, os outros quartos na parte superior. Então, para idosos, pessoas que precisassem,
7: questão da acessibilidade,
10: não tinha como fazer essa essa passagem. Então, manutenção, nós já estávamos com muita manutenção, que ali é 70, 80 pessoas diariamente usando. Então, problemas de conexão, de saneamento, dificuldade com a Prefeitura do Recife, com a Compesa, para poder fazer a limpeza, o desgotamento lá da área. Eu tive que ir várias vezes para poder solucionar esses problemas, e aquilo atrapalhava o uso da casa, porque muitas vezes quando o esgoto estourava, estava na porta do pessoal. E daí eu disse, então vamos mudar, não tem jeito, a gente tem que sair. A casa é muito boa, é fantástico o espaço, mas a gente precisa de um local maior. E encontramos uma casa bem próxima ao local, com 4 quartos no piso térreo e mais 3 no piso superior. Os 4 de baixo, dentre eles 2 suítes, e na parte superior também mais 1 ou 2 suítes, e dentro dessas suítes, uma banheira de hidromassagem.
11: Pera aí.
10: Banheira de hidromassagem.
12: Lembra de quem, Paulinita?
11: Deixa comigo.
10: Então fizemos toda essa mudança, móveis novos, reformamos a parte de estrutura. A proprietária, uma vantagem para o município, a casa já possui geração de energia solar, então isso vai amenizar no custo mensal do pagamento de luz, porque a gente pagava 5 mil por mês de energia da outra casa. Então já vai amenizar também o desconto, e num ambiente muito maior. Foi o que eu disse, ó, a gente tem que vir aqui para preservar o que foi feito, mas sobretudo avançar ainda mais. E o pessoal ficou satisfeito, emocionado por ter um ambiente humanizado, confortável, com toda a infraestrutura, a casa nova, belíssima, com todos os aparatos que precisa. E o melhor, o carinho, o amor e a refeição deliciosa que as pessoas têm a oportunidade diariamente de poder usufruir. Diminui o custo, diminui os gastos, e a gente ameniza o sofrimento daquelas pessoas que estão fazendo tratamento. Aí o quarto da banheira, viu, da hidromassagem, eu disse, não, deixa isso aqui para os motoristas. Eles vêm muito cansados, né, de viagem.
11: Relaxar
10: para voltar mais tranquilo, porque ali estão transportando vidas.
11: Sim, vidas.
10: Que você viu aqui agora, teve um acidente em Floresta. Ontem eu estava lá no Palácio. Pessoal, com a prefeita de Floresta, não era de Floresta o carro, vinha
12: Petrolândia.
10: Era de Petrolândia, mas foi em Floresta, o pessoal tudo impactado. Eu disse, ali o cara morre e nem sabe, porque ele vem dormindo. Eu praticamente venho dormindo de viagem.
12: Se aqui a gente sai de madrugada, imagina o cara que sai do sertão.
10: Sai do sertão, 800 quilômetros, muitas vezes os caras rodam.
12: Sai 8, 10 da noite.
10: Sete pessoas, Paulo. Eu digo, morreu dormindo, pessoal.
11: Amado, sabe o que é isso? É simples de entender e fácil de explicar. Nova Petrolândia, conheço bem, estive lá. Trazendo o paciente para Arco Verde, porque lá na cidade, lá, não tem um atendimento mais eficiente para evitar
10: isso.
11: Evitar a média complexidade, que é alta só na capital pernambucana. Entendeu? Então, se o prefeito, fala já, se o prefeito faz pelo menos a sua parte para evitar que esse povo se desloque, passa a madrugada, eu estou cansado de ver, quando eu estou indo para o meu trabalho de madrugada, ônibus de São José do Egito. Eu digo, esse povo saiu 7 horas.
10: Vem pro Mestre Vitalino, né?
11: Pro Mestre Vitalino.
10: Eu já vi, já.
11: Diga, esse povo saiu 7 horas da noite de ontem, que eles vêm aqui pelo Congo, Jataúba, Santa Cruz, Curitama. Não é isso?
10: Com certeza. Paulo, é uma das coisas que eu admiro também no deputado Eduardo da Fonte. É esse trabalho dele de interiorizar a saúde. Não é levar as pessoas para perto da saúde, é levar a saúde para perto das pessoas.
11: Sim.
10: Entendeu? Muita gente, a gente está numa luta aí, numa campanha, para poder comprarmos um aparelho de radioterapia para o Hospital Mestre Vitalino. Porque só tem um.
11: Só tem um.
10: Lá no Santa Águeda já está defasado há mais de 20 anos. Muita gente tem que fazer tratamento, vai para Recife, o cara está tratando tratamento de câncer. Eu disse, minha gente, vamos se unir aqui, os políticos. Porque isso aqui, esse hospital, ele atende todo o estado de Pernambuco, mas principalmente o Agreste.
11: E por falar em hospital, como anda?
10: Aí a gente precisa de 3 milhões para montar o bunker.
11: O bunker.
10: E mais 12 milhões que o Ministério garante para fazer a compra do aparelho. Então, Eduardo disse, ó, eu garanto, vamos montar o bunker aqui, juntar com o município, a governadora, monta o bunker. Se o Ministério não fizer a compra do equipamento e a doação, eu compro, feito eu comprei lá no Hospital do Câncer. 12 milhões eu boto a emenda. Agora, a gente tem que começar, porque vai botar a emenda só em novembro, só pode pagar no ano que vem. Até lá, as pessoas já estão sofrendo há muito e muito tempo, mas a gente tem que ter o pontapé inicial, como é o caso lá do ICIA, que também temos um projeto de transformar em hospital regional infantil, porque as crianças precisam fazer cirurgia aqui, não ir para Recife fazer tratamento. Então essa é a nossa pauta. Eu sou um defensor da saúde, das pessoas, para que a gente possa cada vez mais amenizar o sofrimento do povo.
12: Olha, quem está lá na casa de apoio.
10: Gaxiga,
12: seu legal.
11: Secretário.
12: Júnior.
10: É. É, aí. Parece tá parecendo aquele jogador lá. O jogador.
11: Como vai o nosso hospital, prefeito?
10: Diga aí. Ó, o hospital, ontem eu tive uma conversa com o nosso engenheiro, está terminando a parte de projeto, né? Porque são muito complexos, projeto de oxigênio, de toda a parte de infraestrutura hidráulica. É um hospital de mais de 30 milhões de reais, né? Mais de 100 leitos, piso, pavimento superior. E ele me garantiu que até o final do mês ele conclui para a gente enviar para a licitação. Já estamos com a aprovação da APVISA, já estamos inclusive com recurso garantido. O próprio BNDES me solicitou, até lembrar, viu, João e Petrone, gravar um vídeo hoje, que eles querem usar o nosso modelo como um case de sucesso para o Brasil inteiro, né, sobre a construção do novo hospital. E a gente quer, de todo jeito, se Deus quiser, a gente dar outro serviço ainda esse ano. O terreno já está pronto, toda a documentação necessária, recurso garantido, é só a finalização do projeto. Eu disse a ele ontem no telefone, nem venha para a prefeitura, só venha aqui quando você terminar esse projeto do hospital, que eu só quero ver você quando esse projeto estiver pronto.
11: Pelo amor de Deus. Dinheiro na conta daqui a pouco?
10: Eita, é a notícia boa que você quer, você pede, você manda.
12: A pedidos.
10: Vim uma sexta-feira aqui na rádio, sem
12: um funcionário
10: um pedido mandou... de Paulo de Nita atendido, não tem como. Eu sei que os servidores reconhecem.
12: Teve um funcionário que mandou, não vou revelar a identidade dele.
10: Tem cara de ser Mavi. Tem cara de ser Mavi.
12: 7:30 da manhã ele mandou uma foto lá no corredor da Caixa
10: Econômica. Eu acredito que seja Mavi. Givanildo não é, porque Givanildo não é funcionário. Tem cara de ser Mavi. Mas hoje, Paulo, sextou com S de salário na conta.
11: Rapaz.
10: Salário na conta, injetando dinheiro na economia.
11: Faltando
10: gratidão.
11: 7 dias para terminar o mês.
10: Para terminar o mês, antecipadamente, mais um mês.
11: Você poderia, pela lei, pagar no quinto dia 1.
10: Do outro mês, de agosto.
11: Para ser mais preciso,
10: na 12 dias. Mas
11: na quarta-feira, dia 5.
10: Dia 5.
11: Apoio já está na conta. Sabe o que é? Sabe o que é isso, gente? Sabe por que é possível, sempre é possível?
12: Seria dia 7, na verdade, o quinto dia 8 de agosto.
11: É, a gente recebe lá pelo quinto dia 8. Porque isso é planejamento.
10: Planejamento, responsabilidade.
11: Respeito ao
10: Quero servidor. Aqui também parabenizar a Secretaria da Administração, em nome de Ana Rodrigues e toda a sua equipe, que ficam lá dentro à noite para poder finalizar e fechar toda essa parte dessas forças. São mais de 2 mil servidores, Sobral. Quase 2.500 servidores que nós temos na Prefeitura de Toritama, a Secretaria da Fazenda, também em nome de Cássia, de João Pereira, toda a equipe que fazem todo esse trabalho. E a gente chega hoje, nesse final de semana, você vai poder curtir. E também quem está devendo alguma coisa, a parcela do perfume, da compra da roupa, não tem desculpa. Hoje, dinheiro está na conta dos servidores da Prefeitura de Toritama. A gente tem responsabilidade, transparência, para que tudo isso possa acontecer. E mesmo assim, Sobral, sabe quanto tem na conta da Prefeitura em caixa? Hoje, na conta do município de Toritama, 50 milhões, bota aí, já aperta aí o 50 milhões na conta da prefeitura. Isso é responsabilidade, isso é captação de recursos, articulação. E hoje a gente tem recursos na saúde, mais de 10 milhões na conta da saúde, mais de 26 na conta da educação, mais de 10 de convênios, de pavimentação, de obra.
11: Que tem isso hoje, agora em tempo
10: proporcionalmente real. Falando, eu acredito saber? Que não tenha, Sobral. Ontem, até na reunião lá dos prefeitos, era uma agonia, um chororô, uma reclamação, perguntando quando é que vai antecipar o FPM, quanto é que, se a governadora pode aumentar o ICMS. Uma agonia, uma choradeira. Mas eu disse, ó, não adianta. Independente do município, você que é gestor, a gente sabe que cada um tem uma realidade diferente, mas qualquer local do mundo, seja na sua casa, na sua empresa, ninguém pode gastar mais do que recebe. Nunca vai fechar a conta. Isso nunca vai fechar.
11: Até no orçamento doméstico.
10: No orçamento de casa, Sobral. No orçamento doméstico, como é que eu tenho um salário e eu vou gastar acima do meu salário? Essa conta não vai fechar nunca. O município é da mesma forma. É do mesmo jeito. Então, quando eu dou não a uma pessoa que pede um emprego que eu não posso contratar naquele momento, é porque não é que eu não queira contratar, não. É porque se eu contratar, eu não vou poder pagar o salário da pessoa.
11: Eu vou
10: endividar o município para não poder ter obras que as pessoas pedem em princípio, para não poder ter médico, medicamento, infraestrutura, que a gente tem toda essa infraestrutura pelo bem-estar do nosso povo.
11: Pronto. Ó, tem um detalhe aqui. Agora há pouco, um bitrem. O Jean Caldas, você não é da CTTU, mas leve essa sugestão. Douglas Costa e quem tiver essa poça. Gil Custódio, um bitrem. Queria entrar aqui.
12: Oxe. Meu Deus.
11: É um trem mesmo.
12: Complexo industrial, né?
11: É. Aí seria o Daniel da 70, o meu amado.
10: Ontem virou um na ladeira do S, lá em Brejo.
11: Eu vi, ficou todo atravessado assim. Eu vi.
10: Carregada de cerâmica.
11: Exatamente. O Daniel, vamos ver se a gente coloca. Porque tu sabe aqui.
12: A placa, rodovia, né? Sinalização.
11: Sim,
12: né?
11: Essa rodovia aqui, prefeito, é uma rodovia federal que liga Pernambuco a dois estados, Paraíba e Alagoas. E a gente
10: tem. Rio Grande do Norte também, né?
11: Sim. E temos o intercâmbio com o Surubim. Após o Bitrem foi o João pra ele entrar aqui pra pegar a piano.
10: Meu Deus do céu.
11: Queria entrar por dentro da cidade já.
10: Serviço,
11: negócio. Aí seria bom que
10: a CTU... Isso é importante a gente ter a nossa variante, né?
11: A variante é
10: essencial para o desenvolvimento de toda aquela região de Toritama, que a gente possa também ter mais segurança nas estradas.
12: Como é que está o andamento das obras de pavimentação asfáltica? Já foi concluída essas primeiras ruas? Onde é que a Compesa vai entregar as demais para a prefeitura?
10: Não, primeira parte da Compesa, tudo pronto, tudo ok, toda a parte de teste. Nós já fizemos também a primeira camada em todas as ruas, né? A pavimentação asfáltica nas ruas da nossa cidade.
11: A primeira camada, aí vem outra camada.
10: A primeira camada, minha gente. A gente está fazendo um dobrado, feito tapioca. Então a gente passamos a primeira camada. O que é que a gente precisa agora? Que os carros também passem para compactar cada vez mais. Inclusive.
11: Já começou a cair na conta, viu?
10: Inclusive, eu disse até a Daniel que a gente disciplinasse alguns espaços para que os carros forçassem os carros a passar, porque às vezes o carro passa do lado, mas no meio ele não compacta. Então é importante que os carros passem para poder compactar cada vez mais. Então fizemos a primeira parte, a primeira camada passamos em todas as ruas já, e agora a partir de segunda ou terça a empresa já vem com a parte de acabamento e finalização. Mais uma camada de asfalto por todas essas ruas que ainda faltam. Alguns trechos eles já fizeram também a camada superior. Depois de Daniel vem com a sua equipe fazendo a sinalização vertical e horizontal. E aí da gente vai e vamos disciplinar, né, alguns trechos que vão ser mão única, né, que vão ser contramão, que não tem condições de ser mão dupla, para a gente poder ter uma melhoria do nosso trânsito. E aí eu vou aditivar, né, esse contrato para pavimentar algumas ruas que der, né? As que faltarem, eu já digo à população, tenham paciência que a gente vai ter mais asfalto para poder licitar ainda esse ano, né? Eu tenho mais recursos para receber lá de Brasília, que eu inclusive destinei para asfalto, né? Então a gente vai já, agora, pelo período eleitoral não pode ser feito o pagamento dessas emendas, mas a partir de novembro eu já vou cobrar. Inclusive ontem lá no Palácio eu tive com deputados federais que indicaram essas emendas e eu disse, não pagou. A gente vai, todo plano de trabalho, tudo certinho, indicação. Mas após a eleição, está na conta da prefeitura, a gente já licita de imediato. E aí eu vou licitar mais asfalto que vai finalizar aqueles trechos que faltem desse complexo aqui, desse centro, desse entorno. E eu quero também, se Deus quiser, a gente começar iniciando aqui, ó, sobre as paralelas, olha para mim, do hospital, a gente fazer também aquelas ruas paralelas aí de asfalto. E eu quero dar um banho de asfalto. Olha, tem promessa boa chegando para a nossa cidade, né? Tem aí, se Deus quiser, a gente conseguir um recurso grande. Eu estou tentando a gente conseguir aí botar mais uns 5 milhões de asfalto pela rua Toritama. Aí tem que se ver onde é que a gente vai colocar. Porque
12: é o centro asfalto, aqui, o centro praticamente está com 90%.
10: Mas eu preciso, de fato, agora eu vou até ser sincero aqui. Não pediram, mas eu vou até falar, eu observei isso. A própria Adalgisa Moura, por exemplo, eu preciso reforçar, dar um banho de asfalto nela novamente. Preciso. Fazenda Velha, alguns trechos. A gente precisa também.
12: São as ruas mais antigas.
10: Então, a gente vai fazer esses trechos, um recapeamento nessas ruas existentes, certo? E aí ver o que é que falta para a gente também fazer em outras ruas do município.
11: Nós temos um trânsito flutuante de carros pesados.
10: Sim, com certeza. E aí, Evandro, paralelo a isso, vocês têm observado e têm visto a quantidade de ruas que estão sendo pavimentadas na cidade de Toritama. E são ruas extensas. Agradecer aqui a presença do vereador Zé Moela. Chegou aqui, grande parceiro, amigo, irmão.
12: Deus é fiel, Novo Coqueiral, Isidro, era só a avenida.
10: Novo Coqueiral, Isidro Tavares, Príncipe da Paz. A rua Canaã, por exemplo, eu recebi a foto ontem. Paulo, é uma extensão de mais de 1 quilômetro de comprimento. Meu amigo, se você pegar aquela rua lá do pé da serra do Isídio, a rua Canaã lá de Naldinho, de GG, do pessoal todinho lá.
11: Não é pra chamar de avenida nem de rua, é rodovia municipal. Rodovia,
10: e olha a largura, a extensão e a largura das ruas. Aí eu vejo ontem, graças a Deus choveu muito, em Turitama. Quando chove, eu já ligo pro secretário, ó, suspende o caminhão pipa de aguar na praça pra gente economizar. Suspende, que a água da chuva é mais abençoada, ela tem mais proteína, vitamina. As plantas dão uma reagida muito rápido.
11: Que não tem produto.
10: Mas aí, não adianta. Eu sei que algumas pessoas, onde não tem pavimento, vai sofrer, sofre com a lama, com a poeira. Mas não tem passo de mágica, não. Não adianta. Eu sei quais são as ruas que faltam calçamento. Todas as ruas, eu já mapeei todas as ruas da cidade. Então, imagine como é que estavam essas ruas com a chuva que deu ontem. Lá na rua Canaã, lá no Isídio, lá no Novo Coqueiral. Hoje eu estava tomando café com o nosso querido Edilson Tavares, após mais um dia intenso de academia. E aí o rapaz estava botando água na casa dele, lá do caminhão Pipa. Disse, mas prefeito, eu tenho rodado as ruas que eu abasteço aqui as casas, todo mundo aqui de Toritama. Ele é de Itacoatinga, inclusive. Olha, o que o senhor tem feito nessa rua é uma coisa fora de série. Eu nunca vi, não. Eu tenho andado lá no Novo Coqueiral.
11: O senhor não faz
10: feira, não, povo tem... Né? Faço não. Graças a Deus.
11: Obrigado.
10: Faço não, porque eu tomo café na casa de Adilson.
11: Almoço,
10: janto lá. Agora ele faz isso. Agora a feira dele é grande. A feira dele é grande. Oh, mãe é lá, eu tenho até pena.
11: Só porque... ele e a mulher em casa?
10: E eu, e a Fernanda, e as pequenas.
11: Oxi.
10: E os filhos dele também quando vem.
11: Tem ciência.
10: E vai cuidar do filho.
12: E a cozinha comunitária?
10: E não vai dar pra comer o filho, né?
11: Fazer meu cadastro.
10: Ah, ontem eu recebi um vídeo da cozinha comunitária, tinha um vereador lá na cozinha comunitária. Eu digo que tá fiscalizando, aí vai fiscalizar de meio dia.
11: Fazer meu cadastro.
12: Estrategicamente.
10: Meio dia. Estrategicamente.
12: O Paulo tentou fazer isso. Uma fiscalização.
11: Só pra experimentar.
10: Tá liberado o voucher de. Pra você provar, né?
11: Meu cadastro aí tava.
12: É provável.
10: Eu acredito que tinha um Edil ontem, rapaz. Um Edil lá. Eu vi pelas câmeras. Eu digo, ó, rapaz. Tá, foi fiscalizar. Fiscalizar no meu dia.
11: Henrique tá dizendo, faça questão de ficar doente e fique na casa de apoio. Eu estive lá. Negócio de primeiro mundo espetacular. O pagamento já tá saindo, viu, amigo? Você tá atrasado, tá meio flashback.
10: Simbora pagar as contas, isso, meu povo. Doutor final Francisco de semana também, tá... sair com a família.
11: Doutor Francisco, não tá mais atendendo na policlínica?
10: Atende, doutor Francisco, que é um grande dermatologista. Dermatologista que isso. Tem na capital pernambucana, um dos melhores de Pernambuco. E ele, assim, Paulo, para marcar uma consulta com ele, o cara tem que esperar meses para poder conseguir. Fila.
11: Que é
10: filho
11: bom,
10: é enorme.
11: Que é
10: e
11: bom,
10: aí o que é que ele disponibilizou para Toritama? Os sábados.
11: Os sábados.
10: Mas tem que ser os sábados. Aí ele viaja, agora é período de férias. Lógico, eu encontrei ele recentemente lá no shopping, ele e a família, no almoço. Eu disse, doutor, e aí? Ele disse, não esqueça de Toritama, não. Só estamos ali aguardando. É um ótimo... Olha, é o dermatologista das mulheres mais rica de Recife, da capital pernambucana. A clínica dele é lá no shopping Rio Mar. Quando você chega lá, você pensa que está dentro do, assim, do que há de melhor. Sabe aqueles espaços lá em Caruaru que tem o Times, o que é aquelas...
11: Sim.
10: Aí lá, é um tratamento VIP, mas ele tem sim. É só questão de agendamento dele, da própria agenda dele mesmo. Mas aí todo o contrato, ele recebe por serviço, claro, quando ele vem. Então a gente vamos acelerar para que ele possa vir mais.
11: Atenção, dona
10: Mas doutor Alessandro também faz esse papel
11: certo,
10: muito bem.
11: Certo,
10: atende
11: certo.
10: Também, faz a retirada de sinais, faz os atendimentos, né? Que é um médico nosso também da parte de dermatologia, doutor Alessandro.
11: Chego já lá, dona Neca, Vandinha Canaã, agradecendo ao prefeito. Ainda tem aqui, dona
10: Canaã já começou a parte daqui, né? Perto da via local.
11: Eu
10: foi um pedido nosso quando a gente teve com a governadora. Quando eu vinha na van com ela, disse, a gente tem que começar
11: daqui,
10: agora. Ó. Daqui para trás, não é de trás para frente, não. Vamos agora pegar nessa parte principal, que é onde tem a grande maioria da população. E graças a Deus a gente tem visto o andamento. Recebi ontem uma reclamação que a empresa estava fazendo corpo mole, demorando. O próprio morador mandou para mim. Caminhei direto para o Rodrigo, que é o secretário lá da SEDU. Ele já cobrou da empresa para dar celeridade para a gente poder investir ainda mais nessas obras.
11: Dona Claudinha Vaqueira está nos cumprimentando. Prefeito, tome água com um dedo de prosa com o nosso Gil Custódio. Gil, direto, rasteiro do canto. Chegando
12: Fala,
11: no
12: Sobral.
11: Segundo semestre, acabou o primeiro semestre, chegou a campanha política. Como vai ser a participação do nosso vice-prefeito, Gil Custódio? Você sabe que a cidade... Deixa eu olhar para a cara dele aqui, filho, por favor. A cidade tem um grande desafio e eu tenho dito isso aqui aos pernambucanos e pernambucanas. Presta atenção, regulamento, a gente não pode desperdiçar esta oportunidade de, pela primeira vez na história, termos um nosso representante, conselho de qualidade, como é Edilson Tavares. Como vai ser, qual o seu tamanho na sua empreitada, que daqui a pouco começa?
13: Paulo Sobral, tu falasse uma coisa boa agora. Bom dia, Sobral. Bom dia, Evandro. Bom dia a todos os amigos que acompanham aqui o nosso prefeito Sérgio nessa manhã. E é uma alegria estar aqui com você, Paulo. Tu disseste uma coisa muito boa, porque a gente não sabe se felizmente ou infelizmente, né, já está terminando o primeiro semestre. O tempo passa rápido demais,
11: ligeiro. Sobral.
13: Muito rápido.
11: Rapaz, de hoje acabou.
13: Parece que foi ontem mês. Que a gente estava na rua andando aqui, fazendo a campanha. A campanha de Sérgio ainda, a nossa campanha. Mas assim, Paulo, o ritmo é o mesmo. A gente vai sair pelas ruas, junto com o prefeito, né, falando que Toritama... E Toritama, eu acho que Toritama entende isso, viu, Sobral? Porque a transformação que a nossa cidade passou nesses 10 anos é coisa de cinema, meu amigo.
11: É verdade.
13: É coisa verdade. De cinema. Então, assim, o que a gente vai fazer é sair pelas ruas, falando da importância de nós termos um representante ali na Câmara Federal que provou que é possível, sim, fazer uma campanha, fazer uma política diferente, uma política voltada para as pessoas, uma política de resultado, uma política de transformação. E assim como a nossa cidade foi abençoada através da vida de Edilson, como prefeito, o estado de Pernambuco, nosso país, ele vai ser também muito abençoado com ele ali na Câmara de Deputados, de Deputado Federal. Porque a gente sabe que ele é um homem que tem todas as qualificações possíveis para estar contribuindo com o crescimento do nosso país, do nosso estado. E Toritama vai saber reconhecer isso. No próximo pleito eleitoral, nós, se Deus quiser, teremos sim um representante do Polo de Confecções, um representante da nossa terra, mostrando como verdadeiramente deve se fazer uma política voltada para as pessoas, Paulo.
11: Você estava em Recife, estava lá a sua esposa, eu achei muito bonita a sua presença lá na nova casa de apoio. Né?
13: Paulo, muito bonita a casa, muito bonita a casa.
11: Isso, assim, Gil.
13: Foi certeira esse feito do nosso prefeito. Sim. Né? Sérgio é uma pessoa que tem muita sensibilidade com as pessoas, entendeu? E assim, quando o secretário procurou ele na intenção de realizar isso daí, não, a gente vai fazer sim, vamos fazer, e foi feito, né? Graças a Deus, temos lá agora uma casa com 4 quartos no térreo, a maioria dos quartos da outra era no primeiro andar, então hoje para o pessoal idoso, pessoal que está doente, operado, é muito melhor, né? A casa bem mais espaçosa, localização muito boa. Então, assim, a gente fica feliz com as entregas, com os resultados.
11: Muito bem, foi um prazer revê-lo, meu amigo.
13: Forte abraço, meu amigo.
11: Mas seu sogro tá morando em Pernambuco ainda, seu sogro.
13: Tá.
11: Aquilo é mosca branca, acaba vendo, velho. É desafiador. Quando tu vê-los...
13: Diga lá.
11: Avisa lá.
13: Olha para mim.
11: Avisa lá que tu vens... Eu já escuto os teus sinais.
13: Tá certo, Sobral.
11: Cheiro pra tu, Gil. Evandro Lins.
7: Ele tá sendo cotado pra assumir a FIFA agora.
11: Eu tô sabendo.
7: Prefeito, acho que terça-feira começa o cronograma de entrega dos calçados. E aí, como é muita gente, é muito aluno, acho que são mais de 7
11: Deve
7: mil
11: ter dado
7: na rede.
12: Mas que notícia maravilhosa essa, né?
7: Chegando, e aí, né, mano? Você vai entregar escola por escola, né? Assim como é o fardamento.
12: Assim como é o fardamento, assim como é o kit escolar. Mais uma promessa.
7: É o calçado cumprida, e a meia, né?
12: Calçado e a meia para o estudante, Sobral.
11: Calçado de qualidade.
12: De qualidade, eu provei. Provei, testei, de qualidade. Viu? A gente começa entregando agora, já na terça-feira, a todos os alunos da rede municipal de ensino. Desde a criança, a creche, desde o número 18 ao 44.
7: Que é o menor número, né?
12: Do 18 ao 44. Nós estaremos entregando a partir de terça. E eu vou divulgar aqui, já está nas redes sociais da prefeitura, mas a gente vai divulgar aqui para você lembrar também, aproveitar a audiência da rádio. Começa cedo, 8 da manhã, lá na creche Gabriel e Natan, terça-feira, dia 28, às 8 da manhã na creche Gabriel e Natan, 9h20 na José Matias, Escola Municipal José Matias, 10h30 na Escola Elisete Borba, lá no Arial, 1h30, aí vai para a parte da tarde, Escola Antônio Manuel, 2h50 na Escola Municipal Edgar Torres, 16 horas aqui no Zé Jota, e à noite também às 19 horas na Escola Municipal Jota, José Jota de Araújo. Na terça, na quarta, nós teremos às 8 horas no CEMEI, lá da PE90, Maria Auxiliadora, 9h20 na Escola Maria Gonçalves, lá no Isídio Tavares, 10h30 na Perpétuo Socorro, ali próximo ao Valentim, 1h30 na creche Sebastiana Dunda, lá no Príncipe da Paz,
10: partir da parte da tarde, dia 29. 2h50, a Escola Municipal Laura Lopes, aqui no Deus é Fiel. E às 16 horas, a Escola Rui Barbosa, aqui também já com todo o asfalto pronto para a população ver. E às 19 horas, Belmiro Gonçalves, com o público geral lá do Belmiro. Na quinta-feira, dia 30, 8 horas da manhã, a gente vai lá para o Sítio São João, né? Começamos lá na Zé Caetano, lá em Santa Maria. 9h20, na Escola Zé Paulo, no São João. 10h30, na Escola Maria Aurora, em Fazenda Velha. E às 19 horas, lá na Vila São Benedito, né? Encerrando.
11: 7 horas da noite.
10: 7 horas da noite, lá na Vila São Benedito. Por que eu boto para encerrar na Vila São Benedito? Sei. E às 7 horas da noite.
11: Lá tem uns adiantos.
10: Porque tem o xerém com galinha, lá de Dona Dita.
11: Moela Almeida.
10: De Dona Severina. De Maria José. Aquelas mulheres que têm uma mão abençoada. Do meu querido Jackson, que vai botar um milhozinho, uma carne assada. Então a gente faz esse compilado, entendeu?
11: A gente faz lá de campanha política. Começa lá. Nem água oferece.
10: Aí a gente encerra lá porque tem uma irmã abençoada lá que faz um xerém. Dona Severina, Dona Dita, Dona Maria José, aí meu amigo Jacques com o Irlande, o pessoal todinho lá, o nosso querido que a gente comeu, Severino não. Lá da vizinha escola. Cício, rapaz, Cício. Meu amigo Cício, que é um almoço dele, um feijão verde. Delicioso. Olha, na casa de todo mundo. Olha, Zé Mussego também, meu filho. Vamos botar também a mão no bolso aí, né? Pra gente fazer. Zé Mussego vai casar, viu? Zé Mussego vai casar, dia 31 aí. Foi contemplado também.
11: Olha, vamos lá.
10: Da Vila São Benedito.
11: Eu vou fechar da minha
10: Deixa parte. Eu dar só mais um recado, pois não, por gentileza. Que pela educação está chegando também a prova mais Toritama para os alunos que vão fazer o Enem, o nosso curso preparatório. Sim, a prova mais Toritama, mais preparação, oportunidade para o futuro. Cício, rapaz, Cício. Meu amigo Cício, que é um almoço de um feijão verde. Delicioso. Olha, na casa de todo mundo. Olha, Zé Mussego também, meu filho. Vamos botar também a mão no bolso aí, né? Pra gente fazer. Zé Mussego vai casar, viu? Zé Mussego vai casar. Dia 31 foi contemplado também.
11: Olha, vamos lá.
10: Da Vila São Benedito.
11: Eu vou fechar da minha
10: Deixa eu dar só mais um recado, por gentileza. Que pela educação tá chegando também

0: sábado, dia 8 de agosto.
1: Certo? Espaço da Juventude?
0: Não, será lá na prefeitura, no centro administrativo, no nosso auditório. Sim. Lá do centro administrativo, com o professor Menelau Júnior, viu?
2: É quem?
0: Inaugural. Menelau
2: Júnior. Ele aprendeu português comigo.
0: Com você.
2: Meus filhos foram alunos dele.
0: Será no período da tarde, de 1h30 até 17 horas, no auditório da prefeitura. Essa semana vamos iniciar. Iniciaremos as inscrições no formato online, vamos divulgar na rede social da prefeitura. Então, você, estudante, que vai fazer o Enem, que quer fazer a preparação, se liguem, façam as inscrições. Ah, e a prefeitura do Itama vai fazer também essa preparação.
2: Quem foi descobrir Menelau?
0: É o nosso secretário Álvaro, ele é um grande filósofo, é um grande...
2: De conhecimento.
0: É. Já que
2: a nossa linguagem,
0: sem sombra de dúvida,
2: educacionalmente falando, do ponto de vista educacional, conjugando o verbo educar, responda-me. A nossa escola de tempo integral, a nossa faculdade
0: municipal. Rapaz, falar nessa faculdade, essa semana você sabe que nós sediamos aqui um congresso da UNCME, né, da União Nacional dos Conselhos de Educação, dos Conselhos Municipais de Educação, e aí um congresso estadual, tivemos representantes de vários municípios aqui do estado que tiveram aqui em Toritama, né, a Prefeitura de Toritama sediando esse evento, foram no Parque Maria dos Anjos, foram fazer compras lá no Parque das Feiras, e veio gente também do Brasil inteiro, do Rio Grande do Sul, do Piauí, do Rio Grande do Norte, de Brasília, estiveram aqui presentes, né, falando sobre a educação, como melhorar a educação no nosso país. E aí aproveitamos, eles conheceram o centro administrativo, o centro de distribuição, e foram também na nova escola de tempo integral. Ficaram impactados, Sobral, pelo tamanho. A gente fala, quando fala, você não tem dimensão e percepção quando você está presencialmente naquele espaço. Nós já estamos fazendo toda a montagem das mobílias, né, a parte de jardinagem pronta. Nos últimos ajustes, eu queria inaugurar agora, durante esse congresso da UNC, mas não foi possível, então a gente inaugura em agosto.
2: Ou seja, já quer iniciar de imediato. De reforço de professores?
0: Acredito que sim, porque não de professores como um todo, mas de servidores, né, numa moda geral, porque... a gente, na verdade, no momento que a gente abre essa escola, aí a gente transfere os alunos da ZJ e do Edgar
1: e
0: alguns do Rio Barbosa. E as equipes vão. Mas aí, pro ano que vem, eu vou ampliar a vaga de oferta. A oferta de vaga para os alunos. E para isso eu vou usar os espaços do Edgar e da Jota para novos estudantes que façam a sua matrícula. Então eu vou precisar de mais professores e servidores de uma forma em geral. Mas assim, Sobral, a dedicação das pessoas, eu quero parabenizar aqui nosso secretário de Educação, toda a sua equipe, que estão lá diuturnamente com as outras secretarias também, que estão colaborando, fazendo aquela força-tarefa, porque é uma faculdade, meu irmão, é um mundo de escola, é 10 mil metros quadrados,
1: só mesmo.
0: Piscina semiolímpica, com toda parte de quadras poliesportivas, 6 laboratórios, biblioteca municipal, cozinha. A parte de exaustão na cozinha veio lá de Rio Grande do Sul, veio numa carreta, um negócio daquelas grandes empresas que fornecem comida assim de 1.000 a 1.500 comidas por dia para as pessoas que se alimentam. A nossa tubulação lá de saneamento.
2: Um complexo educacional.
0: Paulo, a tubulação lá de saneamento, sim, de água e esgoto, dá para você passar por dentro, indo e voltando, não tem nem como entupir. Dá para tu passar por dentro, atravessar de um lado para o outro. Então, assim, é uma grande estrutura, uma mega estrutura que nós vamos ter a honra de entregarmos para a população, pensando e visando no futuro da nossa nova geração. Toritama, ela vai dar um salto de qualidade. Nós já estamos muito bem, vamos ampliar ainda mais, porque o aluno, ele vai ter cultura, ele vai ter lazer, ele vai ter conhecimento. Ele vai participar na prática, laboratório de ciência, laboratório de matemática, de robótica, a parte de aula de música, né, de empreendedorismo, dele poder, já ele vai ter maturidade no seu ensino fundamental e ele vai adentrar, né, no ensino médio com conhecimento fora do comum. E assim a gente vai ter uma grande nova safra de grandes profissionais para o mercado de trabalho no futuro bem próximo.
2: Eu vou fazer um desabafo pessoal aqui, de ordem, de cunho pessoal. Tudo isso será maravilhoso com a bênção de JC e ficará mais maravilhoso ainda, porque o que eu vou dizer agora é muito sério.
0: Tudo isso, né?
2: Sabe o quê? Levando um filho da terra para representar Pernambuco.
0: Aí, Sobral, é que a
2: aí
0: gente vai
2: será
0: ter...
2: a cereja do bolo.
0: Aí é que nós vamos ter cada vez mais...
2: A partir de fevereiro, nego velho,
0: grande infraestrutura. Grande volume de recursos para o município, para a região, para o estado de Pernambuco. E é por isso que eu estou engajado nesse projeto, porque eu acredito.

0: Eu acredito que essa é a hora de Toritama ter, de fato, um grande representante do Congresso Nacional. Esse é o melhor momento. As coisas estão dando tudo certo para que tudo possa acontecer. Converge para isso. Converge para isso, mas é a bênção de Deus.
1: Ele é
0: iluminado, é uma pessoa isso. iluminada, é Dilson, é uma pessoa iluminada e as oportunidades chegam. O melhor momento. Tudo acontece, até a escolha de outras pessoas que estão disputando o mesmo espaço, escolhem partidos errados, escolhem opções erradas para poder. Então, isso tudo é trabalhando, Deus trabalhando para que a gente possa ter uma grande vitória para o nosso estado de Pernambuco, para o nosso Agreste, para o nosso país.
1: Evandro Luiz, bendito seja Deus que nos reuniu sobre o amor de Cristo. Amém, Gil?
0: Eita!
1: Hein, Gil?
0: Tá animado. Semana que vem a gente divulga a programação da Festa do Agricultor, né? Festa do Agricultor, 21, 22 e 23 de agosto.
1: Semana, pô! Acorda para Jesus.
0: Amanhã
1: tu tá por aqui. Semana
0: vamos divulgar,
1: que vem.
0: Viu, Sobral? Semana que vem a gente divulga as atrações. Sim, Festa do Agricultor. Zé Mora já tá querendo divulgar de todo jeito. 21, 22, 23 de agosto. Corrida de Jerico, corrida de pedestre. Uma premiação legal para os participantes. E também muito show na sexta e no sábado que a gente vai ter lá na nossa querida Vila São Benedito. Aí depois já vem setembro, Motofest. E dezembro, festa do dia 8, que eu já estou com a atração também já reservada. Programação já completa para a gente fechar o ano de 2026, que eu nunca vi passar tão rápido. Mas pense num ano abençoado para a cidade de Toritama. Foi esse ano de 2026. Cirurgias a todo vapor, nosso bloco cirúrgico. Hoje, sexta-feira, médico operando nesse momento. Termina as cirurgias, já descem para a policlínica. Tem mais 40 e tantas pessoas para as duas equipes atenderem, marcar ambulatório para já marcar as cirurgias. Então, graças a Deus, a gente tem uma cidade abençoada, abençoada. Graças a Deus, cirurgias obstétricas de cesárea e laqueadura, como também as cirurgias de hérnia, de vesícula, de fimose, de vasectomia. Mais de 3 mil cirurgias já realizadas aqui no nosso bloco cirúrgico.
1: Evandro Luiz, vamos partir. Idem em paz.
0: Partimos e cantemos.
1: Cantemos, hein? Como diria o ministro das Comunicações para Assuntos Catolicais. Ide em paz e que o Senhor nos acompanhe.
2: Amém.
1: Amanhã de madrugada, hein? 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

0: 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Uma excelente tarde para todo mundo. Agora é meio-dia, mais 6 minutos. A partir de agora, damos boas-vindas à tarde desta nossa sexta-feira, pintando mais um finalzão de semana. Hoje é sexta-feira, 24 de julho de 2026. Felicitações a todos os aniversariantes de hoje. Parabéns, felicidades, muitos anos de vida. Abraços do Wagner Alex. Estaremos juntos, eu e você, até as 14h, às 14 horas. Já foram decorridos 205 dias do ano, faltando 160 dias para o término desse mesmo. Fase da Lua é a fase da Lua crescente. Estamos a 4ª semana do mês, porém a 30ª semana do ano. Estação do ano é o inverno. Hoje é dia de Santa Cristina. Mais uma vez quero mandar o meu abraço e vou dedicar o nosso programa a você que está na idade nova hoje, tá? Obrigado, sei que é muita gente aí, parabéns, felicidades, muitos anos de vida. Quero vos convidar também a participar da nossa programação através do nosso fone WhatsApp 989-798-989. Fique à vontade. Abração do Wagner Alex e a gente começa mais ou menos assim.
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0: Chegando pra gente o trio norueguês Ahá, pra gente matar saudades com Cry in the Rain, um dos clássicos dessa super banda de presente pra você. Agora é meio-dia, mais 7 minutos. Boa tarde, cidade.

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1: 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Toritama FM 104,9. E aí pra gente, o Aerosmith ao vivo pra gente com Dreamer. Tivemos ainda também Na Saudade, Juanita e Richard com Guarde o Seu Amor Pra Mim. E também a Ha, o trio norueguês com Crying the Rain. Na sua Toritama FM 104,9. Agora 2h19, intervalo, voltamos em instantes com mais cardápio pra você.
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1: Muito bem, Toritama FM 104,9, de volta, agora é meio-dia, mais 24 minutos a toda a turma aí do almoço, uma excelente tarde para você, obrigado pelo carinho da audiência de todo mundo ligado conosco. Vamos seguindo o nosso programão, deixa eu aproveitar aqui e começar a mandar beijos e abraços para todo mundo, né? Começo aqui mandando beijos e abraços para minha querida Jéssica Patrícia em Garanhuns, uma excelente tarde para você, minha querida. Mandando meu beijo carinhoso à Vânia, minha querida Vânia, também ouvindo a nossa programação aqui em Toritama, beijão pra você. Vamos agradecer também, agradecendo o carinho da audiência da minha querida Elijane na cidade de Riacho das Almas, beijos pra você. Deixa eu mandar o meu beijão pra minha querida Ivônia Rocha Silva aqui em Toritama, beijos pra você, boa tarde. Beijão pra ela, que sempre tá ligada na nossa programação, minha querida Ilma Nunes. Beijos pra você, Ilma, pras irmãs Nunes também. Alô, alô, meu querido amigo Lindomar Davan, uma ótima tarde pra você, Deus abençoe você também, meu irmão. Ligado conosco aqui também tem o meu amigo Dinho Carlos, boa tarde pra você, meu irmão. Tá pedindo música, vamos tocar já. Aproveitando, mandando um grande abraço ao meu querido Manuel Segurança, lá no centro de Caruaru. Vamos fazer o seguinte, vamos com muito mais músicas na melhor programação do seu rádio. Você que está ligado conosco, onde quer que esteja, deixa eu mandar um grande abraço também para todo o pessoal ligado conosco na zona rural da minha amada Toritama. Obrigado pelo carinho da audiência de vocês sempre, né? Tá sempre conosco também. E por falar em música boa, vamos agora conferir a voz fantástica dela, Adele.
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0: Na sua Torre Tamo FM 104,9, agora é meio-dia, mais 34 minutos.
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0: Muito bem, Toritama FM 104,9, que saudade do grupo ABBA, de Winnie Takes It All. Tivemos ainda aqui de Abelha Grande Hotel e Adele, Hello. Na sua Toritama FM 104,9, agora meio-dia mais 41 minutos. Voltamos em instantes com mais cardápio para você.
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0: A sua Toritama FM 104,9, agora meio-dia mais 43 minutos. 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

0: Toritão FM, meio-dia, mais 45 minutos. 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
0: Sempre, sempre a sua melhor companhia na hora do seu almoço. Obrigado pelo carinho de você estar ligado conosco na nossa programação. Tô na área, hein?
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0: Até as 2 da tarde junto com você. Obrigado pelo carinho da sua audiência. Vamos aí, deixa eu aproveitar e mandar mais beijos e abraços aqui ligadinho conosco na nossa programação. Deixa eu mandar o meu beijo carinhoso aí pra minha querida Rosene Silva, lá em Caruaru. Tá pedindo música, nós vamos tocar com certeza.

0: Muito bem, vamos seguindo o nosso programa. Deixa eu aproveitar também e mandar um meu beijão pra minha querida Roseni, como eu estava falando, né, Roseni Silva? Sempre ligadinha conosco. Dona Rosilda, sua mamãe, beijos pra senhora. Deus abençoe, muita saúde, muita paz também. Nesse bloco tá saindo a sua música, tá bom? Beijos pra você. Quem mais tá comigo por aqui? Deixa eu ver aqui, rapaz. Deixa eu mandar mais beijos e abraços aqui pra minha querida ouvinte. Alô, minha querida Nilda, lá na cidade de Arapiraca, em Alagoas. Beijos, boa tarde. Mandando meu grande abraço à minha querida Simone, lá na Avenida São José, no bairro São Francisco, em Caruaru. Beijão, obrigado pelo carinho da sua audiência sempre. Fazer o seguinte... Daqui a pouco tem mais beijos e abraços. Vamos de música?
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0: Atendendo, vamos atender o pedido agora da minha querida Elijane Riacho das Almas, tem Phil Collins.

0: Na sua Toritama FM 104,9, faltando 3 minutos para 1 da tarde.
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0: Toritama FM 104,9, aí na super saudade de apresentar-se pra gente, rolou aí nada mais nada menos PhD com a One Layer Down. Que saudade, hein? Tivemos ainda outra super saudade da voz inconfundível dele, que já partiu, mas gestou sua obra, Vander Lee. A gente conferiu Breu ao vivo, indicação da minha querida Roseni Silva. Obrigado aí, com certeza, pelo carinho da sua audiência sempre, tá bom, minha querida? Quem mais também rolou pra gente ainda? Simplesmente Phil Collins na nossa programação. A gente com certeza curte aí de montão, sempre com você. Indicação da minha querida Elijane lá em Riacho das Almas. Valeu mesmo, obrigado pelo carinho da sua audiência, onde quer que vocês sejam também ligados conosco aqui em todos os bairros da minha amada Toritama. Valeu mesmo, vamos ao intervalo, eu volto já com mais músicas, com mais cardápio pra você. Em instantes, tô de volta, tá?
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5: Na sua Toritama FM 104,9, 1 da tarde, mais 6 minutos. 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
5: Muito bem, tudo então, FM 104,9. Estamos de volta agora, 1 da tarde, mais 9 minutos. Vamos que vamos, que tem participação via 104,9 a participar conosco. A gente agradece a você sempre ligado na melhor programação do seu rádio. Alô, boa tarde.
11: Emerson Renato de...
5: Fala, Emerson.
11: Mas nesse momento eu estou aqui na cidade de Olinda, precisamente no bairro de Jardim Atlântico.
5: Certo.
11: A pedida de hoje é com o Scorpion, Wind of Change. Ok, um abraço para todos que estão na sintonia da 104.9 Toritama FM e um beijão, um abraço especial para Vilma Nunes aí em Toritama. Estamos por aqui, um ótimo final de semana a todos.
5: Valeu, meu querido, obrigado pela sua participação, uma excelente tarde para você, obrigado mesmo, aquele abraço.
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5: Scorpions, Wind of Change, agora 1h10. Boa tarde, cidade.

0: Na sua Torre Tom FM 104,9 Dalton, pra gente muito estranho. Também tivemos Scorpions, Wind of Change. Indicação aí do nosso querido ouvinte. Tá sempre ligado conosco na nossa programação. Agradecemos o carinho da sua audiência, meu amigo. Grande abraço. Também tivemos muito mais músicas na nossa sequência. A gente agradece o carinho da audiência de todos vocês. Continue participando juntamente conosco. Desse jeito nós vamos fazendo a nossa programação acontecer da melhor maneira possível e com certeza junto com você. Sempre bom. Seguinte, gente boa. Vamos ao intervalo, eu volto já já com muito mais pra você na melhor programação do seu rádio. Seu programão Cardápio volta em instantes. Obrigado pelo carinho da audiência. Valeu, meu caro Emerson, pela sua participação. Um abração.
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12: Toritama FM 104,9. Uma ótima tarde para todo mundo. Tô de volta.
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12: Junto com você até as 2 da tarde. Obrigado pelo carinho da sua audiência. Mandando mais beijos e abraços aqui para muita gente bacana. Deixa eu mandar o meu beijo carinhoso aqui para minha querida Nete aqui em Toritama. Beijos, Nete. Também comigo na nossa programação. Quero dar o meu boa tarde, meu bom apetite à minha querida Neide Silva em Caruaru. Boa tarde, Neide. Comigo também na cidade de Arco Verde tem ela, Dionete. Beijos, Dionete. Deixa eu mandar o meu beijo, meu carinho, minha querida Ana Silva, na cidade de Bezerros. Melhoras sempre, muita saúde para você, minha querida. Alô, minha querida Nelly, na cidade de Paulista. Beijos para você. Comigo também aqui no ligadinha conosco na nossa programação. No sítio São João de Cima, zona rural da minha amada Toritama, tem a Ângela Tavares. Beijos para você e em toda a família. Na cidade de Pedra, manda o meu beijo para minha querida Carla Valéria. Beijos, Carlinha. Vou agora mandar o meu beijo pra minha querida Suzy Hoppenbrowers, na capital pernambucana. Beijão! Mandando o meu beijo carinhoso à querida Ana Paula, aqui em Toritama. Beijos pra você, Aninha. Mandando abraços também, beijos pra minha querida Claudinha, lá em Caruaru, pra sua irmã Cleide e toda a família. Ótima tarde! Mandar um abraço caprichado, apertado ao meu querido professor Marco Aurélio, em Caruaru. Boa tarde, professor, meu querido amigo e irmão de rádio. Alô, minha querida Cida Amaral, no bairro São Francisco, em Caruaru. Beijos pra você, boa tarde. Vou agora em Alagoas, na cidade de Marimbondo, minha querida Pérola. Alô, Pérola, beijos. Comigo lá em Santa Cruz do Capibaribe também, tem mais gente ligada conosco na nossa programação, no qual mando um abraço fortíssimo para cada um de vocês, sempre conferindo a nossa programação. É ela, minha querida ouvinte, Alzira Pedrosa em Santa Cruz, beijos. Beijão aí também para minha querida Aldeci Gonçalves em Caruaru, boa tarde, Aldeci. Alô, minha querida Nenza, na cidade de Frei Miguelinho. Boa tarde, querida. Beijão. Também comigo em Santa Cruz do Capibaribe tem Valéria Silva. Alô, Valéria. Beijão. Vamos de música na nossa programação.
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12: Tem Simple Minds. Don't you forget about me. Uma ótima tarde. Aumenta o som.

0: Na sua Toritama FM 104,9, agora 1 da tarde, mais 36 minutos.
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0: Toritão FM 104,9. Uma excelente tarde para você. Também tivemos aí a Cia Chandelier. Rolou pra gente ainda também Geraldo Azevedo, Dona da Minha Cabeça, de apresentaço pra querida Maria Ivoneide, lá em Santa Cruz, lá no Moda Center. Abraços pra você, uma ótima tarde, minha querida. Antes rolou pra gente ainda também Simple Minds, Na Saudade, Don't You Forget About Me. Agora 1h40 na sua Toritão FM. Vamos ao intervalo, volto já já com a última parte do nosso cardápio.
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0: Muito bem, Tony, estamos firme, são de 4,9. Boa tarde para todo mundo, agora 1h46. Chegamos à reta final do nosso programão e tem com certeza participação via 104 FM pelo nosso WhatsApp. Alô, você do WhatsApp, boa tarde.
1: Boa tarde, Wagner Alex. Coloca uma de Leonardo Recife.
0: Certo.
1: Feliz a todas as colegas que estão curtindo. Uma boa tarde, hein? Um bom almoço para vocês.
0: Muito obrigado pela sua participação, querida Maria Lucemi, e a nossa querida Miau, sempre ligada conosco.
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0: Vem pra gente quando chegar o amanhã com Leonardo Sullivan. Agora 1h46. Boa tarde.

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0: 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Na sua Toritama FM 104,9, faltando 8 minutos para as 14h.
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Toritama FM 104,9. O grande Sting pra gente com The Zet Rose, tema da novela O Clone do ano de 2001. Também tivemos Na Saudade, Congo Melo Plutão com Esperando na Janela. Berk Hernandes, Born to Be Alive, ao vivo pra gente. Indicação aí do nosso amigo Dinho Carlos aqui em Toritama. Valeu, Dinho, grande abraço pra você. Também tivemos Leonardo Sullivan, Quando Chegaram Amanhã, indicação da minha querida Maria Lucemi Miau. Ótima tarde pra vocês. Final do nosso programa, na reta final do nosso programa. Deixa eu aproveitar aqui e mandar beijos, beijos carinhosos pra querida Angela Santiago, ligadinha conosco na nossa programação lá em Caruaru. Beijos! Comigo também, na cidade de Santa Cruz do Capibaribe, Regiane Alves, beijos pra você, querida. Aproveitando também, mandando um beijão aí pra cidade de Vitória de Santantão, minha querida Andréia Vitória. Aliás, Andréia, né? Lá de Vitória de Santantão. Beijos! Alô, alô, Dona Gláucia. Dona Gláucia Araújo em Caruaru, beijos. Ótima tarde. Comigo também, na cidade de Garanhuns, eu deixo meu beijo pra minha querida Josiane. Beijo, Josi. Obrigado pelo carinho da audiência de todos vocês. Te mandar um beijão também lá para Caruaru, minha querida Vanessa Alves. Beijos, ótima tarde. Mandando um grande, grande abraço ao querido Erimar, na cidade de Riacho das Almas. Ótima tarde para você, meu amigo, e para toda a família. Final do nosso programa de hoje. Obrigado pelo carinho da audiência. Vai ficando por aqui o nosso programa Cardápio, edição dessa nossa sexta-feira. Voltando, se Deus permitir, na próxima segunda, a partir do meio-dia. Na sequência, após o intervalo, tem Johnny Filho e o programa Conexão 104. Tchau, tchau, tchau. Saúde, paz e bem para todo mundo. Excelente fim de semana. Fui! 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
5: Legal, legal, legal, estamos chegando. Sejam bem-vindos, senhoras e senhores, meninos e meninas, a ZYL823, Rádio Toritama FM 104,9, uma emissora que pertence à Associação Comunitária Joaquim Mariano da Costa, Toritama, Pernambuco. Prazer enorme, eu sou o Johnny, a partir de agora, juntinhos com você. Até às 16 horas. E você também já pode interagir conosco, participar dentro da programação através do nosso WhatsApp 989798989. Você participa conosco na nossa tarde, a tarde musical da nossa Toritama FM. Agora, 2h14.
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5: Detonautas. Potinho de Veneno. Em breve, viu? Vai estar aqui na cidade. Verdade mesmo. 2h14.

0: na programação da Mais Ouvida. Aí então pra gente, Pablo, Displicente. Valeu, Clodoaldo, um abraço, meu amigo.
1: Forte abraço a galera aí da Different Kids. Alô, meu amigo Bal, Felipe, Vando, Dida e a fera Carlos Dizeninha. Rapaziada da Different Kids, boa tarde.
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0: Muito bem. Nosso flashback, numa versão nova acústica. Cidade Negra, Cor do Sol. Gente, fica à vontade para participar conosco, 989798989. E você participa dentro da programação da melhor.

0: Aí, então, pra gente, Cidade Negra. Eita, legal, legal, hein, gente? Bom, o lance é o seguinte, já são 2h28, eu volto já.
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1: Nas nossas tardes aqui da Toritama FM. Opa! 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Ligou, pediu, chegou, né, meu amigo Dimas? Um abraço para você, cara. Uma ótima tarde. 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Nildo, tá ligadinho com a gente lá no Areal. Vinícius, lá de Fazenda Velha. Denis, guarda patrimonial, ali na Vila Canaã. O meu amigo Zoa, alô Zoa, ali meu amigo Zoa, tá lá no bairro do Antão. A filha dele também, a Vera, sempre escuta o nosso programa todas as tardes. Quem tá ligado com a gente também é o Neto, lá na facção romana. Valeu, Netão. Pediu música, vai ouvir agora. E oferece a todos da facção romana. Valeu. Copo de vinho. Pra gente matar a saudade. Na nossa tarde, quem canta? Leonardo, lógico. Valeu, Neto. Um bom final de semana, meu amigo. Deus abençoe vocês aí da facção romana. Sempre com a gente aqui, ouvindo a melhor.

0: na programação da melhor. Zezé de Camargo e Luciano. Liberdade, liberdade. E a indicação do amigo José Silva. Valeu, uma ótima tarde.
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0: Vamos ouvir Chitãozinho e Chororó. Confidências. Forte abraço a Dayana. Uma ótima tarde, obrigado pelo carinho da audiência. Ligadinhas conosco, na melhor. Alô, Daniel Publicidade, um abraço, meu amigo, para você também. Uma ótima tarde, uma ótima sexta e um bom fim de semana. Agora 2h48.

Da melhor, Chitão e Chororó. Confidências. Valeu, um abraço a Dayana. Tá ouvindo a nossa tarde, a nossa Toritama FM. Antes teve Zezé de Camargo e Luciano, Liberdade, Liberdade. A indicação do amigo José Silva, Bruno Marrone, vê se toma juízo. A indicação da Lizaine, cheiro pra ti, Lizaine. Bom fim de semana pra você também. E Leandro, ou melhor, Leonardo, né, cantou pra gente Copo de Vinho. Aí quem já pediu? Essa daí foi o nosso companheiro, nosso amigo, né, sempre tá conosco aqui, ouvindo a programação, né, o Neto, ali da facção romana. Boa tarde pra você, meu amigo, tudo de bom. Vandinha tá conosco também. Alô, alô, Vanda. Minha amiga Maria da

0: Agora já são 2:53. A gente vai um pequeno bloco de apoio cultural, os nossos patrocinadores e incentivadores aqui da nossa programação. E voltamos já já. Antes, quero mandar um abraço ao Dinho Carlos, meu amigo Zé Batata, Doba do Balão também tá conosco, e o amigo Júnior da Pop. Valeu, gente!
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0: Isso, muito bem, já estamos de volta.

quem tá coladinho conosco é o seu Bio, ali do Mercado e Depósito de Bebidas São Severino, na Coab, coladinho, com o radinho ligado e ouvindo a nossa programação. E o melhor, tá nos dando uma carona pelas ruas da cidade. Valeu, seu Bio.

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0: na programação Christian Ralph. Cheiro de Perfume. Antes teve Simone Assimari, Aperto Play, e o Zé Vaqueiro, Coladinho. Quem pediu música de Christian Ralph, manda um abraço. Ligadinhos com a gente aqui na programação da 104,9. Valeu mesmo, amigo Debson, ligadinho conosco. Alô, Lucemi, também tá ligadinho com a gente. Valeu, Lucemi, um abraço pra ti, uma ótima tarde. Eu volto já já.
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3: Meu compadre, que saudade que eu tava aqui de Natal, hein? 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

0: na programação da Rádio do Sucesso. Desreis com Voyage, Voyage. Ai, ai, vamos que vamos. Antes teve Grupo Menos é Mais, Mataria de Saudade. Lá em cima, Seu Desejo e a Silvânia e Berg. Amor, eu não consigo. Legal, né, ué? Só as melhores do melhor do FM.
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0: voltamos a apresentar o programa Conexão 104.
1: Isso, muito bem, quem tá ligadinha conosco, Maria Lucemi. Valeu, valeu. Um abraço para você, os amigos lá do Planalto, Rildo do Zípar, que também ligadinho conosco. Os amigos ali no bairro Independente, alô Neném, do Pastel. Valeu, meu irmão, um abraço para você também. Linaldo, meu amigo Linaldo ali da Eletrônica.

conosco também. Alô, Gilvan, lá no Coqueirão, né? Meu amigo Gilvan. Ligadinhos com a gente também, os amigos ali do Coqueirão. Jane Lima, um abraço pra ti também. Cheiro, Jane. Minha amiga Valquíria também tá ligadinha. Paraná, paraná. Só as melhores. Ai, ai, vamos que vamos, né, gente? 989-798989 para você participar conosco dentro da programação da melhor. 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Valeu, André, e aos amigos aí da panificadora também, uma tarde maravilhosa aí pra vocês, ligadinhos conosco, valendo, valendo. Capolícia, meu amigo, um abraço, valeu, cara, valeu, valeu. Ligadinhos também, meu amigo Enio, né, ali da Enix Jeans. Barrado apoia também, Barrado trabalhando, o Barrado apoia. Valeu, Barrado. Letícia também, um abraço pra ela. Cheiro, Letícia, a minha amiga Mary também tá ligadinha com a gente. Del do Talento, valeu, Del, meu irmão, um abraço pra tu também, viu, cara? Eita, Dona Neuzita, um abraço pra ela, seu Cosmo, ligadinhos com a gente. A galera da Usdite Etiquetas também, alô, Sandro, Lulu, o Boiadeiro, rapaziada toda, né, muita gente, né? Aí da Usdite Etiquetas também tá ligados com a gente na programação da melhor. Vamos lá então, alô Elisandra. Valeu, vou tocar agora Henrique Juliano, Conversas e Lençóis. Valeu, Elisandra.

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1: Isso, muito bem, vamos lá então, estamos de volta na programação da Melhor. Cadê o ouvinte? Vamos chamar o ouvinte para participar conosco da nossa tarde.
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1: Isso, muito bem, fica à vontade, viu? Se quiser mandar áudio também, pode ficar à vontade e mandar o seu áudio aqui na programação da Melhor. Vem de lá você. Alô, boa tarde.
3: Boa tarde, a Maria Lucenique, irmã de Boteco de Zezo. Uma boa tarde, feliz toda a escola que tá curtindo. Uma boa tarde, Boteco de Zezo. Sextou, hein?
1: Sextou.
3: Eita, sextou, uma cervejinha gelada, trabalhando na cervejinha gelada. Eita. É bom demais.
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1: hoje. Eita, é bom demais, né, Maria Lucenique? Vamos ouvir Zezo.
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0: na programação da nossa tarde, Reginaldo Rossi, Recife. Zezo Potiguar e Luan Estilizado, decida. Quem já decidiu foi a Maria Luceni. A Lucemi pediu essa música. Henrique Juliano, Conversas e Lições. Elisandra, um abraço pra ti também, valendo. Ouvindo aqui a nossa tarde. Fazer o seguinte, vamos dar um tempinho rapidinho, tô de volta. Trazendo mais músicas da programação da melhor. Sai daí não, agora já são 3:47.
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1: Muito bem. 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
1: Agora 3 horas e 51 minutos. Shania Twain, Don't.

0: Muito obrigado.
1: Isso, legal, legal, gente. Que bom, né? Jota Quest, pra quando você se lembrar de mim. Antes teve a Shania Twain, Don't You. Finalizamos mais uma edição do nosso programa. Mais uma edição do programa Conexão 104. Só lembrando, na próxima semana, né, na segunda-feira, às 14 horas, estaremos de volta aqui com mais um programa. A todos vocês que participaram, solicitando suas músicas, né, dando aquela... abrilhantando a nossa tarde, a gente agradece. E a você também, ouvir de mim. Antes teve a Shania Twain, Don't You. Finalizamos mais uma edição do nosso programa. Mais uma edição do programa Conexão 104. Só lembrando, na próxima semana, né, na segunda-feira, às 14 horas, estaremos de volta aqui com mais um programa.

0: Brasil, ouvindo a nossa tarde, só agradecemos. Vamos ficando por aqui, 16 horas cravadão. Vem aí ele, Manuel Augusto, e vai te fazer companhia até às 18 horas. Valeu, um abraço, bom fim de semana a todos. Tchau, tchau.
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10: Boa tarde, Toritama. Paz do Senhor, está no ar o programa Voz da Assembleia de Deus. Pela Rádio Toritama FM 104,9, hoje sexta-feira, dia 24 de julho. De julho, já ia falar de junho. Deus.

0: Vamos a Deus por mais um dia, por mais uma tarde, por mais uma oportunidade. Agradecer a Deus pela sua vida, a você meu amigo, a você minha amiga, a você meu irmão, minha irmã. Daqui a pouco o WhatsApp liberado, hoje sexta-feira, lembrando que vamos até às 5 horas da tarde. Vem o momento da Escola Bíblica Dominical, comentários, dicas, o momento da declaração de fé. Falando da lição, vai estar aqui o presbítero Júnior.
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0: Maravilhoso Deus, Pai, neste momento, queremos te agradecer, Senhor, por tudo, por esta maravilhosa oportunidade, por este programa. Mais uma tarde, queremos ouvir a tua voz, sentir a tua presença. Te apresentamos nossos pastores, as suas famílias. Também te apresentamos, nesta tarde, aqueles que estão trabalhando, comércio, costureiras, costureiros. Também nesta tarde, Senhor, queremos te apresentar famílias enlutadas, com forta, com sola, nesse momento de dor. Pessoas que estão enfermas, que estão em casa, precisando de cura, outras que irão passar por cirurgia, outras que estão nos hospitais. Mas nessa tarde, cremos que tu és Deus de perto e Deus de longe. Permaneça conosco, nos ajuda. É no teu nome, Jesus Cristo, que nós te pedimos. Amém.

glória seja dada ao nome do Senhor. Vamos ouvir com André Faladão, Pela Fé. E nosso irmão Neto oferece para todos os ouvintes

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2: E as coisas vão mudar na sua vida. Deus está aí para ajudar você a se levantar de qualquer situação difícil. Ele é Senhor.

Armando Filho, tente outra vez. Simão Fernando oferece para todos. O Diácono Márcio oferece para sua esposa, Fabiana, para suas filhas. Todos da Pinheiros Aviamentos, para Maciara. Evangélica, mas escuta o programa todos os dias, juntamente com o Diácono Márcio, os demais que trabalham lá. Segurança, irmão Zé Pequeno, para sua esposa, seus filhos, para o seu neto Felipe Brito.

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7: Jair Santos, só quero te exaltar. Nosso irmão Ricardo, para sua esposa, para todos da Vila Canaã,

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2: Alex Gonzaga, autor da Minha Fé. Simão Júnior, oferece para todos que estão na sintonia. Mandar um alô para a nossa irmã nativa que está sintonizada ali na igreja, juntamente com o presbítero Domingos, presbítero Júnior.

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Quarteto Koinonia, a Tormenta. Esse louvor quem pediu foi nosso irmão Célio, que oferece para todos o Templo Sede. Também o Wellington oferece para o seu esposo, os seus filhos. Nosso irmão Erinaldo pede com Maria Massal, melhor dizendo, uma coisa nova, e oferece para todos os ouvintes.

4 horas e 57 minutos. Vou ficando por aqui. Fiquem todos com Deus. Um ótimo final de semana. Vem o programa da EBD no ar.

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0: Queridos irmãos, a paz do Senhor Jesus, estamos mais uma vez aqui pela graça de Deus e sua infinita misericórdia, começando mais uma edição do meu, do seu, do nosso programa EBD no ar, na companhia dos servos de Deus que aqui estão, Diácono irmão Jonatas, paz do Senhor.
1: A paz do Senhor, presbítero, gostaria de cumprimentar a todos os rádio ouvintes, nossos queridos amigos, ouvintes, colaboradores e professores da Escola Bíblica que semanalmente estão sempre dedicando uma parcela do dia para acompanhar o programa EBD no ar. Quero estender a minha saudação a cada um de vocês, como também ao nosso querido pastor Severino Júnior. Vi ele na segunda-feira. Ele perguntou sobre o programa, perguntou se a mensagem dele tinha sido uma boa mensagem na sexta-feira passada. Isso é um sinal que ele se preocupa e que ele tem aprovado a nossa programação aqui semanalmente, como também o nosso coordenador, e em nome dele saudar toda a coordenação, nosso presbítero Josias. Vamos lá para mais um programa, tem muito conteúdo, muito assunto bom para tratar hoje, e como é bom estar aqui ao lado dos senhores, presbítero Júnior, diácono Robson, diácono Manuel, que são amigos, servos de Deus, e é sempre uma alegria estar aqui participando desse programa ao lado dos senhores. Deus abençoe.
0: Amém. Também saudar o nosso irmão, diácono irmão Robson, a paz do Senhor.
2: A paz do Senhor, presbítero Francisco Júnior, que Deus abençoe a sua vida. Estamos gratos a Deus por mais, não é, uma sexta-feira na presença do Eterno, juntamente com os nossos amados irmãos, para falarmos, comentarmos sobre a nossa lição. Hoje vai ser a lição de número 4, está com muita coisa boa da parte de Deus para todos nós. Também aqui, não é, cumprimentando o nosso pastor Severino Júnior, nossos amados irmãos da coordenação, não é, que Deus abençoe a vida de todos os nossos amados irmãos que compõem a coordenação das Escolas Bíblicas Dominical. Nosso presbítero Francisco Júnior, que tem sido de bênção para a nossa vida, nosso diácono irmão Emanuel, a paz do Senhor, que Deus lhe abençoe. Nosso diácono Jonathan, nosso amigo, que Deus continue recompensando as vossas vidas em nome de Jesus.
0: Amém. E saudando também o diácono irmão Manuel, que já vai iniciar aqui o programa com a oração em nome do Senhor Jesus.
3: Amém, presbítero Júnior, amém, diácono Robson, também o diácono Jonathan, que está aqui, cada um de vocês, a partir de agora, EBD no ar, vamos orar. Maravilhoso Deus, Pai, neste momento, queremos te apresentar, Pai, este momento, este programa, que tem sido uma bênção e que abençoará muitos dos alunos, professores, adjuntos, que sempre têm esta oportunidade para aprender a tua palavra. Continua usando os teus filhos, nos dás um programa abençoado. É no teu nome, Jesus Cristo, que nós te pedimos. Amém.
0: Amém. Deus abençoe aos nossos amados radio-ouvintes, que seja de bênção mais uma sexta-feira na presença de Deus. Sextou com aprendizado, está no ar o EBD no ar. Saudando sempre o maior incentivador das escolas bíblicas aqui em Toritama, nosso estimado pastor Severino Júnior.

0: Que Deus abençoe toda a sua família e toda a coordenação, em nome de Jesus. E hoje, para comentar a lição de número 4, o Espírito que nos guia para além das fronteiras. E o que é que diz o nosso texto áureo, Diácono Jonathan?
1: O texto áureo está escrito no livro de Atos, capítulo 16, versículo 5. Diz a palavra do Senhor: de sorte que as igrejas eram confirmadas na fé e cada dia cresciam em número.
0: E a verdade prática, Diácono Robson?
2: Amém. A verdade prática, meus irmãos, ela nos diz o seguinte: o Espírito Santo não apenas guia o cristão em seus passos, mas também o impede de avançar quando isso não está de acordo com a vontade de Deus.
0: E os objetivos da lição também, Diácono Robson?
2: Os objetivos da nossa lição, vamos ver aqui. Primeiro, interpretar a direção do Espírito Santo na expansão missionária e na igreja. Em segundo ponto, vamos contrastar o poder do Evangelho com a atuação das trevas em Filipos. Terceiro ponto, vamos estar mobilizando a classe, isso é para todos os professores da EBD. Mobilizar a sua classe a responder com fé e louvor em contextos de sofrimento.
0: Muito bem, a lição passada nós estudamos aqui, a lição de número 3, ela nos convidou a uma reflexão madura e profundamente bíblica sobre a graça de Deus como fundamento da salvação e da unidade da igreja. Vimos que com o retorno de Paulo e Barnabé à Antioquia da Síria, após a evangelização da Ásia Menor, surgiu uma controvérsia que ameaçava a unidade da fé. A salvação estaria condicionada à observância da lei de Moisés? Cristãos de todos os lugares e oriundos, principalmente do farisaísmo, passaram a exigir a circuncisão dos gentios convertidos, provocando um debate decisivo sobre a natureza da graça. Diante dessa crise, a igreja buscou discernimento espiritual, que é muito importante e vamos tocar hoje aqui na lição de número 4 também, e fidelidade às escrituras, culminando numa decisão importante no Concílio de Jerusalém, que mostrou que a graça de Deus alcança todas as nações. Ao estudar o Concílio de Jerusalém, compreendemos que a salvação não depende de méritos humanos, tradições ou obras da lei, mas unicamente da graça de Deus recebida mediante a fé em Jesus Cristo. Este ensino fortalece nossa convicção de que o Evangelho é para todas as pessoas, sem distinção, e nos desafia a preservar a unidade da igreja, rejeitando todo tipo de legalismo e valorizando a comunhão entre os irmãos. E agora nós entraremos na lição de número 4, mas antes disso, temos a pergunta da semana. E os nossos irmãos que acertaram ainda não pegaram o seu brinde, né? Vai ser entregue no dia do estudo para professores. Mas qual é a pergunta desta semana, Diácono Jonathan?
1: Amém, presbítero Francisco Júnior. A pergunta sugerida para essa semana é a seguinte. Prestem atenção, queridos e caros ouvintes. Lá vai a pergunta. Por que Timóteo foi circuncidado se ele não era 100% judeu? Vou repetir. Por que Timóteo foi circuncidado se ele não era 100% judeu? Vale aqui lembrar que o pai de Timóteo era grego, a sua mãe Eunice era judia, ou seja, ele era de dupla nacionalidade e não era 100% judeu. Por que ele foi circuncidado se ele não era 100% judeu? Pense, reflita e responda. Quem responder corretamente será presenteado. Estamos aguardando a resposta dos irmãos.
0: Amém. E temos uma participação hoje para iniciarmos aqui um momento dicas com o nosso presbítero Shine Clay, o servo de Deus.
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4: A paz do Senhor. Sou o presbítero Shine Clay e hoje estou participando do programa EBD no Ar. Agradeço ao nosso pastor Severino Júnior e à coordenação pela oportunidade. Hoje trago o tema Aplicando uma aula da EBD com excelência. E para tanto, separamos 5 pontos. É claro que de forma resumida e objetiva. Primeiro ponto. Para uma aula de EBD com excelência, preciso entender que deve haver dependência de Deus. Ore antes, durante e depois da aula, buscando a direção do Espírito Santo. Segundo ponto. Domínio da palavra. Estude profundamente a lição e os textos bíblicos, indo além da revista para ensinar com segurança. E esse além deve estar relacionado com um assunto específico da lição semanal. Terceiro ponto. Método de ensino claro e participativo. Explique de forma simples, faça perguntas, ouça os alunos e incentive a participação. Se possível, o elogie em cada citação do mesmo. Quarto ponto. Aplicação prática. Demonstre como a lição transforma a vida diária, levando os alunos a viverem a palavra e não apenas a conhecê-la. Quinto ponto. Amor e cuidado pelos alunos. Receba cada aluno com atenção, acompanhe os ausentes e demonstre interesse genuíno pelo crescimento espiritual de todos. Lembre-se, o Senhor representa o seu pastor diante da classe. Esses 5 pontos resumem bem uma aula de EBD aplicada com excelência. Oração, preparo, didática, aplicação e cuidado pastoral. Deus abençoe a todos. Até a próxima.
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0: Queridos irmãos, agora a lição de número 4, Diácono Jonatas e Diácono Robson, aos nossos irmãos, o auxílio para os nossos professores, os servos de Deus, que cooperam muito bem na cidade de Toritama com o pastor Severino Júnior. A expansão do Evangelho narrada no livro de Atos não aconteceu apenas por meio de planejamento humano. Isso aí está muito claro em todo o livro e principalmente nessas lições que nós estamos estudando. Capacidade intelectual ou recursos materiais não foi o ponto de partida. A missão da igreja foi conduzida soberanamente pelo Espírito Santo. E agora, nesta lição, estudaremos capítulo 16 de Atos dos Apóstolos. Em Atos 16, capítulo 16, Paulo e seus companheiros tinham planos legítimos de anunciar a palavra em determinadas regiões. Contudo, o Espírito Santo fechou algumas portas e abriu outras. Por meio de uma visão, Paulo foi conduzido à Macedônia, dando início a uma nova etapa da obra missionária, a chegada do Evangelho ao território europeu. Esse episódio nos ensina que o Espírito Santo não apenas capacita os cristãos para pregar, mas também orienta onde, quando e como a missão deve ser realizada. Ele dirige os mensageiros, prepara os ouvintes e transforma casas, famílias e cidades por meio da palavra de Deus. Então, Diácono Jonatas, partindo deste argumento, por que o Espírito Santo impediu Paulo de pregar em determinadas regiões, se anunciar o Evangelho? O próprio nome diz boas novas, boas notícias, era uma boa obra.
1: Amém, presbítero. Essa pergunta, ela é muito interessante. E eu acredito que possivelmente os professores terão de encará-la em sala de aula, porque é uma dúvida que naturalmente surge na cabeça do aluno. Por que o Espírito Santo não permitiu que Paulo fosse para a Ásia e para Bitínia, se o que ele iria fazer naquela localidade seria pregar a palavra de Deus? Algo bom, algo benéfico, algo espiritual, e ele foi impedido de o fazer. A referência bíblica para essa questão do impedimento pelo Espírito Santo está no livro de Atos, capítulo 16, versículos 6 e 7. E a resposta, presbítero, apesar da pergunta ela não ser tão simples, a resposta ela é a mais simples possível. A palavra do Senhor vai nos mostrar que Paulo desejava anunciar o Evangelho na Ásia e na Bitínia. Seu desejo, logicamente, não era pecaminoso, pelo contrário, tratava-se de uma intenção santa e coerente com seu chamado missionário, com seu chamado apostólico. Entretanto, o Espírito Santo não permitiu que a equipe missionária seguisse aqueles caminhos naquele momento. E isso nos mostra, caros ouvintes, irmãos e irmãs, uma verdade importante: nem toda porta fechada significa oposição do inimigo. Em determinadas situações, é o próprio Deus quem impede um caminho para conduzir seus servos a outro lugar. O problema não estava na intenção de Paulo, mas no tempo e na direção. A Ásia, como a palavra do Senhor nos mostra, seria alcançada posteriormente. Isso está no capítulo 19, versículo 10 do livro de Atos dos Apóstolos, durante o ministério de Paulo em Éfeso. Abre aspas para o que diz o texto sagrado: e durou isto por espaço de 2 anos. De tal maneira que todos os que habitavam na Ásia ouviram a palavra do Senhor Jesus, tanto judeus como gregos. Portanto, Deus não estava rejeitando definitivamente a evangelização da Ásia. Ele apenas estava mostrando que, naquele momento, havia outra prioridade missionária. Podemos sintetizar tudo isso, presbítero, para entender que, naquele momento, apesar da intenção de Paulo, como eu falei alguns instantes atrás, ser uma intenção santa e coerente com o seu chamado, não estava nas diretrizes de Deus que a Ásia fosse alcançada naquele momento. Por isso que, em visão, Paulo teve uma revelação de um varão da Macedônia gritando: passa a Macedônia e ajuda-nos. E ele entendeu qual era o direcionamento de Deus nesses preparativos para a segunda viagem missionária. A intenção dele era ir para a Ásia e para a Bitínia. Só que não era o tempo de Deus, não era o tempo determinado ainda de ele ir para essas localidades. E a palavra do Senhor nos mostra, como eu já li no capítulo 19 de Atos, que esses lugares posteriormente foram alcançados pela pregação do Evangelho. O que é que entendemos com tudo isso na nossa visão cristã? Muitas vezes nós temos uma intenção santa, uma intenção boa, uma intenção que traz edificação espiritual, só que ainda não é o tempo determinado por Deus. Há o tempo certo, há o momento certo e há um tempo determinado para todas as coisas. A intenção de Paulo era ir para a Ásia, mas Deus o direcionou para a Macedônia, para evangelizar, libertar uma vida que estava sendo atormentada por um espírito de adivinhação e trazer uma mudança espiritual para o carcereiro, como os irmãos irão destrinchar nos próximos momentos da aula que iremos compartilhar aqui. O que entendemos é que tudo tem um momento certo, a pessoa certa e o lugar certo e determinado por Deus. Por isso que o sábio Salomão escreveu que há um tempo determinado para todas as coisas.
0: Muito bem, parecia até que o GPS divino estava com defeito, né? Mas no céu não tem defeito não, funciona tudo bem. E é uma prova de que o Espírito de Deus é quem estava na direção da missão dos apóstolos que estavam ali. Mas, diácono irmão Jonatas, Paulo vai até a Macedônia e prega, e lá existe uma situação, né, nas cidades que ele vai passando, que é a questão da conversão de Lídia. E o que a conversão de Lídia nos ensina sobre a relação entre a pregação da palavra e a ação do Espírito Santo no coração humano? E o Senhor vai responder logo após os nossos intervalos.
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5: Glória a Deus, estamos de volta, Diácono Irmão Jonathan. O tempo é implacável, principalmente com a EBD no ar. Então vamos lá, o que a Convenção de Lídia nos ensina sobre a relação entre a pregação da palavra e a ação do Espírito Santo no coração humano. Diga aí aos nossos rádio ouvintes.
6: Amém, presbítero. É importante os irmãos lerem os versículos 13 e 14 do capítulo 16 de Atos, que é justamente o momento em que narra essa conversão de Lídia, que posteriormente na história vai se demonstrar uma verdadeira serva de Deus. E podemos entender, presbítero, que esses versículos 13 e 14, capítulo 16 de Atos, anotem, capítulo 16, versículos 13 e 14. Estes versículos apresentam duas ações inseparáveis. A primeira, Paulo anunciou a palavra e o Senhor abriu o coração de Lídia. Paulo não abriu o coração de Lídia. Sua responsabilidade era anunciar fielmente a mensagem. A transformação interior foi realizada por Deus. E isso não diminui a importância da pregação. Pelo contrário, demonstra que o Espírito Santo age por meio da palavra proclamada. Paulo falou, Lídia ouviu e Deus abriu o seu coração. Em Romanos capítulo 10, versículo 17, a palavra do Senhor nos mostra que, de sorte que a fé é pelo ouvir e o ouvir pela palavra de Deus. E isso mostra o processo que o Senhor, presbítero, me questionou acerca do momento da pregação do Evangelho, a conversão e a transformação no coração daquela mulher. Paulo pregou, Paulo foi a ferramenta utilizada por Deus para anunciar o Evangelho. O Espírito Santo é aquele que trabalha, é aquele que convence, é aquele que faz com que o pecador entenda a sua necessidade de transformação e também é aquele que automaticamente, a partir do momento que se abre o coração para aceitar a Cristo, é ele quem começa um trabalho de mudança, um trabalho de regeneração. E é importante salientar, Diácono Robson, que a abertura do coração de Lídia não significa apenas uma emoção momentânea. O texto mostra que ela passou a prestar atenção e acolheu a mensagem de Paulo. A ação do Senhor produziu compreensão, fé e resposta concreta. A Bíblia nos mostra que Lídia, que era uma vendedora de púrpura, tornou-se também uma ferramenta para a igreja primitiva. Ela hospedou os irmãos em sua casa. Ou seja, a partir do momento que ela entregou-se a Cristo, que ela aceitou a Jesus, a sua conversão produziu frutos visíveis. Ela fez da sua casa um ponto de pregação. Em um momento de perseguição, em um momento de resistência, em que não se podia ter templos religiosos naturalmente, em que não se podia ter a liberdade religiosa de anunciar o Evangelho, Lídia, convertida, tendo aberto o seu coração à mensagem do Evangelho, fez da sua casa um ponto de pregação, um lugar onde os irmãos se reuniam, onde a igreja se reunia para proclamar a palavra de Deus. Isso significa que o fruto da obediência foi colhido. Paulo pregou, o Espírito Santo trabalhou e convenceu, abriu o coração de Lídia. Ela também demonstrou o interesse de ouvir, porque a fé vem pelo ouvir, e ouvir a palavra de Deus, como eu falei, e o Espírito Santo se responsabiliza em transformar, em trazer compreensão, em trazer convencimento. Observa-se que é um processo. Ninguém faz nada só. O pregador prega, mas não é ele que salva. O pregador, ele anuncia, ele não tem o poder de salvar. Ele abre a Bíblia, prega uma palavra de salvação, uma palavra de vida eterna. O Espírito Santo é quem convence e ainda tem o pecador que precisa prestar atenção e abrir os ouvidos para compreender o que é que a palavra de Deus está tratando com ele. É um trabalho completo entre pregação, convencimento, compreensão do pregador, e esse trabalho mostra como funciona esse processo de salvação, essa frutificação, e a partir do momento que uma pessoa entrega-se a Cristo verdadeiramente, os frutos são visíveis, assim como foi na vida de Lídia, essa vendedora de púrpura, que fez da sua casa um ponto de pregação, um lugar de reunião entre os irmãos.
5: Amém. E até também pode-se citar aqui que é uma nova estratégia, né, que veio da parte de Deus porque Paulo tinha o costume de ir nas cidades, nas localidades e nas sinagogas para pregar. E quando ele chega ali, naquele momento, foi ali pregar as mulheres que estavam ali na beira do rio, né? Um novo lugar de pregação, quebra um pouco aquele ritmo do apóstolo Paulo que ia nas sinagogas para pregar e agora ele vai ao rio pregar as mulheres. Então quem achava que Paulo é machista pode tirar essa ideia, porque ele foi pregar ali as mulheres o caminho da salvação. Mas nós temos algumas perguntas, mas antes disso vamos para a declaração de fé.
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8: A paz do Senhor, meus irmãos. Sou o diácono Micael Barbosa e hoje estou participando do quadro Declaração de Fé. Agradeço ao nosso pastor Severino Júnior e à supervisão pela confiança. Hoje estaremos falando sobre os atributos naturais de Deus. A Bíblia afirma que em João, capítulo 4 e 24, Deus é Espírito e importa que os que o adorem em Espírito e em verdade. Deus é Espírito. Ele é eterno, nunca teve começo, nunca teve princípio e jamais terá fim. Como mostra Deuteronômio, capítulo 33, versículo 27, confirmando essa verdade. O Deus eterno seja por habitação e por baixo de ti estejam os seus braços eternos. Deus existe por si mesmo, como mostra também em João, capítulo 5, versículo 26, lemos. Porque como o Pai tem a vida em si mesmo, assim deu também ao Filho ter a vida em si mesmo. O próprio Senhor declarou também em Êxodo, capítulo 3, versículo 14, Eu sou o que sou, de eternidade e eternidade. Ele é Deus, existe antes da fundação do mundo e subsiste eternamente em três pessoas distintas, o Pai, o Filho e o Espírito Santo. Deus é invisível, o Espírito não é composto de matéria, não tem carne, não tem ossos, pois é uma substância imaterial e invisível. Como também vemos em Colossenses capítulo 1 e o versículo 15, declara que Cristo é a imagem do Deus invisível. Por natureza, Deus é invisível ao homem. Ele também é imutável, como mostra também em Malaquias capítulo 3 e o versículo 6 afirma, porque eu, o Senhor, não mudo, ele permanece o mesmo em toda a eternidade. Além disso, ele é transcendente, pois está acima e além da criação, e ao mesmo tempo imanente, porque se relaciona com ela. Ele também é infinito. O Salmo 147, verso 5 diz, Grande é o nosso Senhor, e grande poder, o seu eternamente é infinito. Por fim, Deus é um ser pessoal. Ele possui consciência de si mesmo e tem poder de autodeterminação. A Bíblia revela que nele há mesmo elemento de personalidade, intelecto, emoção e vontade. As escrituras mostram que Deus fala e disse Deus vê. E viu Deus que a luz era boa, como mostra em Gênesis capítulo 1, versículo 4. Deus ouve, tendo ouvido o seu clamor ali no Egito, como mostra também em Êxodo capítulo 3, versículo 7. Que essas verdades fortaleçam a nossa fé e nos levem a adorar ao único Deus verdadeiro. Que Deus os abençoe e até a próxima encontro. Amém.
5: Glória a Deus. Agradecendo o presbítero Chine Clay e o diácono irmão Micael pela participação hoje no programa EBD no ar. Diácono irmão Robson, chegou a sua vez na trajetória da pregação dos missionários.
9: Amém.
5: Nessa nova etapa, encontraram ali aquela jovem escrava possessa por demônios. Ela era adivinha E ela fez uma afirmação sobre Paulo e seus companheiros. Se ela estava possessa, como ela falou a verdade, se o diabo é o pai da mentira?
9: Amém. É uma pergunta que muitas vezes, irmãos, têm trazido dúvidas, né? Até as pessoas que também, muitas vezes, são estudiosos da palavra de Deus, como professores e alunos da escola bíblica. E eu falo com muito temor sobre esse assunto, pois nós vamos pesquisar bem a fundo a respeito dessa situação. Aquela jovem, como a pergunta fez, né? Ela era possessa de demônios e a Bíblia diz que ela era adivinha. Mas ela fez uma afirmação sobre Paulo e seus companheiros. Aí o senhor foi e me perguntou, se ela estava realmente possessa, né, como foi que ela falou a verdade, se o diabo é o pai da mentira? Muito bem. Segundo a Bíblia, meus irmãos, João capítulo 8, versículo 44, eu vou dizer que sim, o diabo ele é realmente o pai da mentira. Quanto à jovem possessa por espíritos malignos, ela na realidade tinha um espírito de adivinhação. E justamente por conta disso que ela foi escravizada, porque ela começou a dar lucros a seus senhores. Quanto a ela ter falado a verdade sobre os apóstolos, é simples de entender, meus irmãos. Pois como Jesus é a verdade, e a Bíblia garante isso no livro do evangelista João, capítulo 14, 6, a gente vai observar que por se tratar dos apóstolos de Jesus, ela falava a respeito deles daquela forma. Pois nem o diabo, presbítero Júnior, resiste a Jesus. E nesse caso não era uma adivinhação, era uma afirmação. Porque o diabo, como eu estava falando juntamente com o nosso diácono irmão Jonathan, ele não é onisciente. Ele engana as pessoas sobre um falso futuro. E ele estava ali simplesmente afirmando o que estava na frente dele. Era sim uma afirmação. Pois até as potestades diante de Jesus não podem mentir a seu respeito. Olha só que coisa linda. Vejamos alguns textos, irmãos, que corroboram com o que estamos falando aqui. Marcos capítulo 1, versículo 23 e 24 diz: e estava na sinagoga deles um homem com o espírito imundo, o qual exclamou dizendo: ah, que temos contigo, Jesus Nazareno? Vieste nos destruir? Bem sei que és o santo de Deus. Olha a afirmativa daquela pessoa possessa a respeito de Jesus. Lucas também registra uma situação como essa. Abra sua Bíblia, Lucas capítulo 4, versículo 41, diz assim: e também de muitos saíam demônios, clamando e dizendo: tu és o Cristo, o Filho de Deus. E ele, repreendendo-os, não os deixava falar, pois sabiam que ele era o Cristo. Agora vejam bem, irmãos. Então, quando aquela jovem, que infelizmente passou muito tempo aprisionada pelo maligno, não é, falou aquelas palavras a respeito de Paulo e dos seus companheiros de ministério, ela simplesmente estava sendo impulsionada a falar a verdade sobre aqueles homens, pois neles habitava o Espírito da Verdade, que é o Espírito Santo de Deus. Esse sim é inconfundível e não deixa a gente com nenhuma dúvida, como ficou a dúvida a respeito da possessão demoníaca que havia sobre ela. Mas eu também preciso deixar claro uma afirmação aqui para Vitor Júnior. Jesus nunca foi de puxar assunto com Satanás e com seus demônios. Veja nos textos que lemos que quando o diabo falou com Jesus, tanto no texto de Marcos quanto de Lucas, Jesus repreendeu e expulsou aqueles demônios. E o texto é claro quando diz que Jesus não os deixava nem que falassem. Ou seja, não escute a voz do diabo, mas dê ouvidos à voz de Jesus, que quem sabe nesse momento está falando ao teu coração e te chamando para perto dele. Venha para a verdade, porque Jesus é a verdade. E me preocupa muito quando eu vejo alguém, não é, que se diz que está expulsando o demônio, perguntando por nome, querem saber de onde veio. Não, Jesus ele chegava e dizia: cale-se e saia. Glória para Jesus.
5: Muito bem. E querem fazer uma entrevista, né? E é bom destacar também aquilo que já estamos falando até em lições passadas. A questão da manifestação dos dons espirituais na vida do apóstolo Paulo, que aqui foi o dom de discernir os espíritos. E aquilo que nós já citamos aqui, os irmãos citaram, que muitas vezes o diabo, quando não derruba com a rasteira, bota uma escada para você subir para derrubar lá de cima. Não é assim? Então ele tentou, aí neste caso aqui também, ele tentou nivelar a atuação demoníaca naquela jovem com a mensagem dos missionários. Ele tentou nivelar, certo? Se Paulo aceita aquele elogio vindo da parte do diabo, estava no mesmo nível.
9: No mesmo nível.
5: Né? Então houve, é por isso que na pregação do evangelho deve haver não só o conhecimento bíblico, mas a manifestação de poder da parte de Deus, que só o poder de Deus pode destruir as fortalezas do inimigo.
9: Era uma forma, inclusive, de, o senhor falando sobre esse nivelamento, era uma forma simplesmente de tentar manchar tanto a reputação quanto a vida espiritual dos apóstolos. Se naquele momento os apóstolos dissessem realmente ela está falando a verdade, iria estar ali simplesmente dizendo que realmente o diabo tinha poder para prever o futuro, mas só que ele estava vendo ali somente o presente, porque ele já vinha acompanhando. Ou será que ele não sabia que Paulo estava trazendo o evangelho e muitas almas se perdendo, aliás, se salvando? As almas que estavam, né, a caminho do inferno, elas estavam sendo tiradas através da pregação do evangelho de Paulo e Silas. Então, na hora que aquela moça começa dizendo, né, para aquelas pessoas que estavam ali ao redor dela, esses homens são homens de Deus, são verdadeiros homens de Deus, então todo mundo ficou querendo entender como é que ela está falando isso, se realmente a gente viu eles pregando e sabe que são. Será que estavam tentando nivelar? Mas aí Paulo foi, na mesma hora, destruiu.
5: A manifestação do dom espiritual, discerniu.
9: É, destruiu aquela situação ali, para que entendêssemos que ali era Deus quem estava agindo.
5: Então, para resumir, para a gente ir para um intervalo comercial, filtre as críticas e também filtre os elogios, né? Nem todo elogio, né, vem da parte de Deus. Mas agora o intervalo comercial, porque o tempo é implacável.
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5: Estamos de volta, Diácono Irmão Jonatas. Repita a pergunta, por gentileza, dessa semana. Os irmãos estão enviando a resposta e continuam enviando, que ao término aqui do trabalho na rádio, nós iremos fazer o sorteio.
6: Amém, presbítero. Lá vai mais uma vez a pergunta. Por que Timóteo foi circuncidado se ele não era 100% judeu? Vou repetir novamente. Por que Timóteo foi circuncidado se ele não era 100% judeu? Já tem respostas chegando. Nossa irmã Tarciana respondeu, como sempre, né? Nossa irmã Tarciana é bem participativa. Será que está certo? Será que está errado? Os irmãos respondam, que estamos aqui fazendo a filtragem. Se tiver mais de um acerto, faremos um sorteio, assim como na semana retrasada, para determinar o vencedor. Por que Timóteo foi circuncidado se ele não era 100% judeu?
5: Muito bem, Diácono Irmão Robson, depois do episódio da jovem possessa, da perca de lucros, os que estavam ganhando dinheiro, vira o prejuízo, o investimento na bolsa de valores do inferno caiu, meu irmão.
16: Glória para Jesus.
5: Caiu porque chegou o poder de Deus e eles foram presos.
16: A luz que ilumina, a gente falou isso na isso. EBA, não é?
5: É, na EBA. Na EBF. Luz, EBF, EBF, isso muito mesmo. Bem. Aí tem o episódio do carcereiro, né? Que as horas estão indo embora, ainda temos algumas perguntas. E ali o carcereiro tentou tirar sua própria vida. Se o carcereiro tivesse tirado a sua própria vida por conta do ocorrido com a prisão, que depois do terremoto soltou todas as cadeias, não destruiu nada, só abriu as portas, e ele pensou que os presos haviam fugido, ele teria tido a salvação? Olha, eu estou aqui numa cadeira do mestre agora, viu? O senhor vai responder. Mesmo sem ter sido culpa dele, se ele tivesse se matado como ele intentou, existiria salvação para ele? Responda aí os rádio ouvintes.
16: Meu Deus, que pergunta maravilhosa. Vejamos bem, meus irmãos, e compreendam. Nós que estamos aqui na rádio, eu particularmente vou responder essa pergunta. Eu já vou dizendo para os irmãos, eu não sou dono do céu para colocar ninguém lá. Como também eu não sou dono do inferno para também jogar alguém lá. Porém, irmãos, a Bíblia nos diz o seguinte. Livro de 1 Samuel, capítulo 2, o versículo 6. O Senhor é o que tira a vida e dá. Ele é quem faz descer a sepultura e faz tornar a subir dela. Pela palavra, irmãos, compreendemos que uma pessoa que tira a própria vida não tem direito à vida eterna com Cristo. Justamente por conta da desobediência e do ato de violência que ela transmitiu contra a própria vida. O texto bíblico, irmãos, abra a Bíblia, em Mateus capítulo 22, versículo 39, nos mostra que o próprio Jesus nos ordena a amar o nosso irmão como a nós mesmos. Ou seja, se ele fala para amarmos a nós mesmos, precisamos então cuidar da integridade do nosso corpo físico, sim ou não? Agora, voltando para a conduta que aquele carcereiro tomou, a gente vai compreender, irmãos, que ele estava num momento de desespero. No momento que ele percebeu que as cadeias estavam abertas, ele imaginou que todos os presos que estavam ali haviam fugido. E de imediato ele disse, vou me matar para que eu não seja pego pelos próprios presos e nem tampouco pelo governo da época. E conhecendo a maldade dos homens, não é? Ele imaginou a forma terrível que ele mesmo iria ser morto por eles. Então já quero deixar aqui uma mensagem para todos os ouvintes, presbítero Francisco. Deus tem uma palavra para o nosso coração através dessa lição. Escute só. Deus sempre tem um escape para a tua vida. Deus sempre terá alguém que Ele possa usar para levar uma palavra de Deus até você. Tua causa, querido ouvinte, tem jeito. Tua história, querido ouvinte, ainda não terminou. Deus está te vendo. A Bíblia diz que Ele não nos prova além das nossas forças, como está escrito em 1 Coríntios capítulo 10, versículo 13. Diz assim esse texto, olha, vamos ler, não é? 1 Coríntios 10 e 13. Não vos sobreveio tentação que não fosse humana, mas Deus é fiel e não permitirá, olha só, que sejais tentado além das vossas forças. Pelo contrário, juntamente com a tentação, Ele proverá livramento de sorte que a possais suportar. Então, presbítero Júnior, irmão Manuel, irmão Jonathan, vendo por esta ótica, Deus permitiu tudo aquilo acontecer com Paulo e Silas para que houvesse salvação para aquele homem. Pois o Senhor não quer que ninguém se perca, como está escrito, não é? No livro de 2 Pedro, capítulo 3, versículo 9. Irmãos, o Senhor não demora em cumprir a sua promessa, como alguns por aí julgam, não é, que ela é tardia. Ao contrário, meus irmãos, o Senhor, Ele é paciente com você e não quer que ninguém pereça, mas que todos cheguem ao arrependimento. Uma alma, presbítero, tem muito valor para o Senhor. E agora eu vou diretamente até o teu coração, querido ouvinte. Meu amado, você tem muito valor para o Senhor Jesus Cristo.
5: Amém. Diácono Jonathan, e aí quem respondeu corretamente? Está chegando o final do programa e ainda temos uma citação para o diácono irmão Robson. E é interessante ali, diácono Robson, a frase do carcereiro, né? Senhores, que é necessário para me salvar. E ele não estava falando da salvação na questão espiritual.
16: Sim,
5: né?
16: Ali era para ele escapar da morte.
5: Para escapar da morte, né? Escapar da morte. Aí Paulo, né, aproveitou aquilo ali.
16: Cheio do Espírito Santo, estavam muito cantando bem, e orando, que coisa maravilhosa.
5: Não é, como é que vai ser missionário se nem ora, nem canta, nem lê, né?
16: Muito bem, boa colocação. Ele é aproveitou isso? O momento, e todo crente tem que aproveitar o momento. E eu disse ao diácono Jonathan quando eu cheguei aqui, aliás, pelo telefone, não foi aqui mesmo, foi, querido? Que aqui é uma oportunidade de evangelismo, vamos evangelizar.
5: Isso, dessa forma. Aí ele vai lá e crê no Senhor Jesus.
16: E serás salvo tu e a tua casa.
5: É um dos textos, para mim, eu acho muito, muito bonito esse versículo, né? Muito... muito forte, né? Muito forte. Tá aqui o homem, é muito forte. Não é isso, diácono Manuel? É forte demais. Mas aí, quem respondeu corretamente? Estamos chegando ao final e deu um resumão aí bem rápido da lição. Temos ainda 5 minutos. Deu um resumo aí. O Espírito que guia, o que nos guia. Veja que ele não diz que guia somente, ele diz que nos guia. Então é uma chama a responsabilidade de todos nós. Todos nós temos a responsabilidade para pregar e aqui nesta ocasião para além das fronteiras.
6: Amém, presbítero. Passando para anunciar o nosso vencedor, a pessoa que respondeu corretamente, e temos, podemos assim dizer, de uma forma seguida, pela primeira vez na história do programa EBD no ar, uma pessoa que já ganhou anteriormente vai ganhar, ou melhor, ganhou novamente, respondeu corretamente, respondeu primeiro também, que é a nossa irmã Tarciana. Exatamente, o diácono Robson já deu uma estratégia aqui, como vai ser o segundo presente que ela ganha, ela já pode utilizar um deles para sortear, fazer uma pergunta na sua sala. Parabéns, irmã Tarciana, Deus a abençoe. Ela que é secretária da Escola Bíblica em Pitombeiras e semanalmente está aqui de forma fiel. Ela não perde um programa EBD no ar. Deus a abençoe. Ela já colocou aqui no grupo, Jesus é bom, tá vendo? Deus abençoe nossa irmã Tarciana. E presbítero, para finalizar esse programa, a gente entende a importância de que a mensagem do Evangelho, ela precisa ser propagada. Independentemente das barreiras que cada um de nós venhamos a enfrentar. É importante entender que barreiras sempre vai existir. Barreiras, dificuldades, desafios. Seja o missionário que vai para outra nação, seja eu que estou aqui em Toritama, trabalhando na minha congregação, seja um dirigente de campanha, seja um obreiro qualquer que não tenha um cargo, seja um que fique na rua da sua casa e por meio da sua vida ele venha evangelizar. Em todas essas áreas teremos desafios, barreiras e dificuldades. Mas em nome de Jesus e o poder dele tem essa autoridade para prevalecer, para ser mais poderoso do que qualquer empecilho e do que qualquer dificuldade. E na autoridade do nome dele, a gente prega o evangelho, a gente anuncia a palavra, e esses desafios, e essas barreiras, e essas dificuldades que naturalmente vão surgir pelo caminho, elas serão despedaçadas. A gente aprende isso por meio da vida de Paulo, que nessa viagem missionária teve salvação, teve libertação, teve convocação de obreiro. Foi aqui no capítulo 16 de Atos que Paulo conhece Timóteo, que Paulo escutou os rumores acerca de Timóteo, rumores positivos de um verdadeiro obreiro. Que Deus abençoe cada um dos irmãos. Semana que vem, se Jesus não voltar, estaremos aqui novamente.
5: Diácono irmão Robson vai orar enquanto ele se prepara aí e procurar sempre buscar uma estratégia através da direção de Deus, porque Paulo sempre ia para as sinagogas pregar. E quando chegou ali onde estava Lídia, não tinha sinagoga, então ele foi pregar na beira do rio e Jesus fez uma grande obra. Mas pode orar em nome de Jesus, agradecendo a todos que nos ouviram.
16: Amém. Agradecemos a todos os nossos amados ouvintes, que Deus abençoe as vossas vidas, e vamos orar neste momento, agradecendo por este programa. Justo e eterno Deus, eu quero te louvar e te agradecer, Senhor, pela oportunidade riquíssima que nos concedeste de nesta sexta-feira, final de semana, estar na tua presença mais uma vez, juntamente com os meus amados irmãos e amigos, para falar da tua palavra. Abençoe a cada classe de escola bíblica, a cada professor, a cada tio, a cada tia das classes infantis, o nosso pastor, a coordenação. Eu te agradeço, Jesus. Abençoe nosso presbítero, nossos diáconos, em nome de Jesus. Amém.
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Alô, alô, muito boa noite, Toritama. Aqui é César França, estamos chegando com mais uma edição do seu, do meu e do nosso Jornal da Noite, o JDN da Rede Agreste Comunica, no seu sextou. E antes de você sextar oficialmente na noite de sexta, sempre é bom você ficar bem informado. Então a gente chegou com o sextou recheado, repleto de notícias, realmente. Tivemos uma sexta movimentada, uma quinta movimentada, que também a gente vai atualizar algumas notas importantes de ontem, porque ontem foi Minha História Minha Vida, tá, aquele dia especial, de entrevista especial, mas hoje a gente traz um apurado de notícia para deixar você muito bem informado na sua noite, iniciar a noite de sexta-feira bem informado para depois sextar da melhor forma possível. Você sabe que o sextou do Jornal da Noite é com Camila Nayara, Momento Esportivo, é com Éder Matheus e a Previsão do Tempo, e é com César França, com muita notícia, muita informação para você. E eu só estou aqui porque você está aí do outro lado, sintonizado, sintonizada na 104.9. Então participe, interaja, comente no 89798989, o WhatsApp aqui da melhor do som da cidade, da Toritama FM 104.9. Então participe aí mais uma vez, 89798989, o WhatsApp da Toritama FM já está aberto para que você possa participar, interagir, que hoje a pauta está recheada.

Eu vou trazer nosso querido irmão Éder Matheus com a previsão do tempo. Hoje também tem Minuto Opinião, ele vai trazer também um comentário político, mas antes vou já trazer a pauta do dia, a pauta da noite aqui no JDN, que hoje realmente tem notícia de entretenimento, tem fofoca, tem política, tem utilidade pública, tá completo, completinho o JDN de hoje. Então com vocês as principais manchetes de hoje do seu, do meu e do nosso JDN. E olha só, um decreto permitiu o transporte de cargas por toyoteiros, mas proibiu o transporte de passageiros na cidade.

de Caruaru. E ontem, a Feira do Jeans de Toritama, você sabe, a Rede Agreste Comunica realiza um monitoramento semanal e registrou 133 excursões aqui na cidade. Essa daqui foi em primeira mão no Instagram da Rede Agreste Comunica, depois acabou se espalhando por todos os blogs, páginas e portais imagináveis e inimagináveis, não só da região, viu? Mas saiu primeiro na Rede Agreste Comunica. O influenciador André Almeida foi denunciado pelo Ministério Público por furto em restaurante aqui de Toritama. E esse negócio aí do tá pegando fogo, depois ele se pronunciou. Eu também vou trazer um resumo do pronunciamento do André Almeida aí no seu Instagram. Já a segurança pública de Toritama alcançou a marca de 81,3% em aprovação de pesquisa aí após reduções históricas na criminalidade. A Prefeitura de Toritama inicia semana que vem a entrega de calçados e meias para cerca de 8 mil estudantes da rede municipal. PSD confirma a convenção que oficializará a candidatura de Raquel Lira à reeleição para governadora de Pernambuco. Enquanto isso, segue o impasse na chapa de Raquel Lira, porém, está caminhando para um desfecho aí com Eduardo da Fonte, cotado de fato para o Senado. Promessa, viu? Em pré-campanha, João Campos propõe triplicação da BR-101. O STF autorizou a investigação sobre repasses do Banco Master a filmes sobre Bolsonaro. E a justiça suspendeu o show de Wesley Safadão em Sertânia por contrato de 1,3 milhão, 1 milhão e 300 mil reais. E olha só, após ser levado ao hospital no Recife, o cantor João Gomes cancela show no Sertânia.

e a vacina contra a VSR passa a ser indicada para adultos a partir dos 18 anos. Eu vou atualizar vocês do que se trata. Essas são as principais manchetes de hoje do seu, do meu e do nosso Jornal da Noite, o JDN da Rede Agreste Comunique.

0: Mandar um abraço aqui para Dona Aline, tá sintonizada lá no bairro da Coab. Mandar um abraço também para Dayana, que tá sempre acompanhando, sintonizada no sextou do JDN. Hoje a gente vai repercutir. Tem assunto com força, a pauta tá completa e tá recheada daquele jeito que a gente gosta. Mas vamos embora. Antes de iniciar aqui com as notícias, vou trazer nosso querido Éder Matheus, apresentador do JDN, que sextou, mas antes de sextar, deixou aqui a previsão do tempo para o final de semana com vocês aqui no Jornal da Noite.
1: Alô, ouvintes da Rádio Toritama FM, boa noite a todos. Boa noite, César França, Camila Nayara, Johnny Filho, nosso diretor, a querida Rádio Toritama FM, campeã de audiência na capital do jeans. Começando o nosso programa com o nosso comentário e também trazendo a previsão do tempo. Neste momento, nos céus da cidade de Toritama, a temperatura é de 24 graus Celsius. A mínima desta madrugada será 19 graus Celsius, o friozinho que instala-se na cidade de Toritama, esta semana especialmente, onde choveu bastante. Aí, fazendo um resumo do clima durante esta semana, a previsão do tempo trouxe a vinda de chuvas para a nossa região, e aí caiu mais de 30 milímetros de chuvas na cidade de Toritama, para alegria aí do camponês, alegria do nordestino que sempre espera uma chuva, apesar do El Niño, o evento aí que promete aquecer a região nordeste, tem chovido aí como aconteceu esta semana na cidade de Toritama e também na região. A previsão do tempo para amanhã indica aqui os nossos aplicativos que não há previsão de chuva amanhã, talvez apenas uma garoinha depois do meio-dia. Já no domingo, de acordo com a APAC, o tempo também se mantém firme na cidade de Toritama, apesar de algumas nuvens esparsas, alguma possibilidade de chuva, mas aí a probabilidade é muito baixa de chuva. Com certeza o sol vai brilhar no sábado e no domingo na cidade de Toritama. César França, a gente trouxe agora a previsão do tempo, daqui a pouco a gente traz um comentário sobre os acontecimentos da política e também os principais acontecimentos em nossa região.

0: É isso, Éder Matheus, 18 horas e 12 minutos. Tá aí a previsão do tempo para o final de semana. Daqui a pouco tem um minuto opinião. Também eu vou trazer mais uma participação do Éder Matheus, que vai atualizar também sobre os acontecimentos da semana. Semana que foi cheia aqui no JDN também. Terça-feira teve dicas de saúde. Na segunda já tem momento esportivo, já tem um show de notícias aqui no JDN. Na terça teve dicas de saúde com o nutricionista Jean Lucas, uma temática muito relevante. A respeito aí pessoas que são compulsivas por doce, por salgado. Eu trouxe dicas valiosas de saúde. Na quarta a gente seguiu com muita notícia, muita informação. E ontem teve Minha História Minha Vida com o conselheiro tutelar, o Paulo Júnior. Hoje a gente fecha aí com o Sextou, com Minuto Opinião com o Éder Matheus, com Momento Esportivo e com muita notícia aqui no Jornal da Noite. Mandar um abraço para Denis, o guarda patrimonial lá na Vila Canaã. Boa noite, meu amigo César França. Tô ligadinho no Jornal da Noite. Grande Denis, mandar um abraço a Denis, a sua família. Tá aí acompanhando. Mandar um abraço também, Daniel Dorgival. Daniel Divulgação, que também tá por aqui, já chegou aqui no WhatsApp. Mandar um abraço também para o André, lá em Fazenda Velha, frentista. O André, sua esposa Andréia também, sempre na escuta, sempre na audiência. Mandar um abraço para irmão Carlos também. Nunca mais eu falei irmão Carlos. Lá no Isídio Tavares, que eu sei que todo dia ele tá também sintonizado para ficar bem informado. E chegou a hora da informação. Então vou começar a trazer aqui notícias para você, amigo ouvinte, porque de acordo com um documento que regulamenta atividades loteiros em Caruaru, e aí são as vans e principalmente as Toyotas, inclusive um transporte que muitas pessoas de Toritama fazem uso também quando se dirigem até a cidade de Caruaru, não só Toritama, mas aqui da região, Santa Cruz do Capibaribe, Brejo da Mar de Deus, Surubim. Então, de acordo com esse documento que foi revelado ontem, a gente não pôde trazer ao vivo no JDN, porque estávamos com Minha História Minha Vida, mas vou atualizar para você entender. De acordo com esse documento, os veículos podem realizar serviços de frete e transporte de cargas dentro da cidade de Caruaru. Então, o texto também permite o transporte do proprietário da carga, que é o contratante, além de empregados, prepostos ou acompanhantes. O que não pode, para ficar bem claro para você que está em casa aí, entender como é que vai ser esse translado intermunicipal através de vans e Toyotas de Toritama até a cidade de Caruaru. Dentro da cidade de Caruaru, não vai poder ter o transporte remunerado de passageiros em Toyotas e vans. Também, essas Toyotas e vans em Caruaru não podem captar passageiros nas vias públicas ou criar pontos para captar passageiros, fazer itinerários semelhantes aos do transporte coletivo e também disputar passageiros com o transporte coletivo público. Então está aí o decreto que permitiu a carga de frete através dessas Toyotas e vans dentro da cidade de Caruaru, mas que ainda impede esses transportes, Toyotas, vans, esse transporte alternativo, de realizar o transporte de passageiros na cidade de Caruaru. A gente publicou ontem na Rede Agreste Comunica no Instagram e agora está a atualização também aqui no Jornal da Noite. E quem também está sempre na escuta, na audiência, é Cícero da Polpa, lá no bairro do Novo Coqueiral. Boa noite, estou na escuta, eu sei disso, meu irmão. Um abraço para você e sua família, que seja um final de semana abençoado. Manda um abraço também para Dona Benedita, Dona Luciana, lá no bairro do Coqueiral. Dona Benedita é no Novo Coqueiral, também está sempre acompanhando, está sempre na audiência. São ouvintes número um, ouvintes queridas aqui da programação do Jornal da Noite. Silvio do Mercadinho, Betânia, sei que também estou com a 104.9 ligado. Eu sei que vocês estão aí sintonizados no Serão Nosso de Cada Dia, aí no Mercadinho, na sexta-feira à noite. Trazendo mais uma de ontem, a respeito desse balanço, esse monitoramento feito semanalmente pela Rede Agreste Comunica, a respeito da Feira do Jeans, porque ontem foi um dia bastante chuvoso na cidade de Toritama, amanhã muito chuvosa ontem aqui na capital do jeans, à noite também, quando a gente saiu da rádio ontem, do Minha História Minha Vida, estava aquela chuvinha calma, tranquila, porém constante aqui no centro da cidade. E ontem, mesmo com a chuva, a Feira do Jeans de Toritama registrou a presença de 133 excursões focadas no comércio atacadista. Então, esse levantamento, a gente lembra sempre, é realizado semanalmente pela Rede Agreste Comunica, em parceria com o blog Direto ao Ponto e a página Toritama na web, e compartilhado aqui no Jornal da Noite para você, amigo ouvinte. Então, são sempre utilizados dados oficiais da Secretaria Municipal de Desenvolvimento Econômico. E aí o balanço de ontem contabilizou 76 ônibus, 39 vans, 15 caminhões e 3 micro-ônibus, desconsiderando veículos de passeio direcionados ao varejo. E aí os números mostram estabilidade na movimentação do polo têxtil, ao serem comparados com as semanas anteriores. Na quinta passada, ontem fez 8 dias, no dia 16 de julho, foram registradas 139 excursões, ontem foi 133, e aí bate com o balanço que é de Mateus, que a gente trouxe aqui nas últimas semanas, que agora a tendência, inclusive para o mês de agosto, é que mantenha sempre esses dados aí muito parecidos, até chegar nessa alta temporada que está encaminhado já lá para o final do ano. Então esse cenário de fato está confirmado e confirma as expectativas de todo o setor para esse momento atual. É a chamada baixa temporada. Teve um intenso aquecimento das vendas entre o final de maio e o início de junho. A gente lembra o período junino, teve Copa do Mundo, teve a feira do dia de Corpus Christi, que foi a maior feira do ano de 2026. Passado o período de alta, é natural que esse movimento caia aí no número de excursões. Então a tendência para as próximas semanas, e aí vai o mesmo comentário que a gente fez semana passada, que a gente fez semana retrasada, a tendência é que de fato esse fluxo de compradores continue operando nesse ritmo mais devagar, mantendo aí patamares muito semelhantes a essa média de 130, 140, 150 excursões. Lembrando que esse levantamento é só com carro excursão, são carros voltados realmente para esse comércio atacadista, não contabiliza carros pequenos. É um período de pico comercial menor realmente aqui no polo de confecções, não só em Toritama, como também no Moda Center em Santa Cruz do Caparibe, nas feiras de Caruaru. É isso, a gente segue fazendo esse monitoramento o ano inteiro. Você sabe, toda semana a Rede Agreste comunica uma utilidade pública, traz esse monitoramento, porque a feira do jeans é o coração, é a economia da cidade de Toritama, pulsa diretamente aí das vendas, do comércio que é realizado aqui no nosso polo de confecções. Por isso é essencial esse trabalho, esse monitoramento. É o seguinte, 18 horas e 19 minutos na capital do jeans. Eu vou chamar um bloco de apoios culturais. Porém, contudo, entretanto, antes de eu chamar o bloco de apoios culturais, eu vou anunciar, atenção Dayana, doca da sopa, meu patrão, cadê a sopa? O assunto que eu vou trazer no segundo bloco. Vai ter momento esportivo hoje com Camila Nayara também, mas eu preciso iniciar aqui introduzindo sobre a pauta inicial do segundo bloco, que é quando a gente vai falar a respeito desse caso do influenciador, o influencer André Almeida. Acho que o pessoal hoje em dia se influencia com tudo. É complicado esses termos e o que a gente vê em rede social, mas é a geração, é o momento da rede social. Mas enfim, o influencer André Almeida, ele foi denunciado pelo Ministério Público por furto em um restaurante Toritama. Esse conteúdo viralizou, extrapolou as fronteiras das redes sociais. Diversos blogs, portais, páginas tem compartilhado, porém saiu primeiro em primeira mão na Rede Agreste Comunica. A gente teve acesso às imagens de segurança do restaurante, do estabelecimento comercial ali no Parque das Feiras. Eu vou trazer na íntegra o texto, a matéria, que é totalmente baseado no boletim de ocorrência que foi registrado no parecer do Ministério Público. Então vou atualizar sobre esse caso, que foi a polêmica da sexta-feira, invadiu as redes sociais do influenciador André Almeida. Então, 18 horas e 21 minutos. Não saia daí, porque depois teve um pronunciamento dele também a respeito desse caso. E a gente vai repercutir. Tem Minuto Opinião com o Eder Matheus, tem Momento Esportivo com Camila Nayara. É o sextou, o seu sextou aqui no JDN. Então não saia daí, que dentro de instantes eu retorno. É VaptVupt, é 55 segundos. É aquele bloco ligeirinho, ligeirinho, para voltar e atualizar você sobre esse caso. Então já, estamos de volta.
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0: aí, 18 horas e 23 minutos na capital do jeans. Estamos de volta com o segundo bloco do Jornal da Noite, do JDN de hoje, repleto de notícias, repleto de informações para você, amigo ouvinte, aqui sintonizado na Toritama FM. Mandar um abraço para Johnny Filho, nosso diretor, que também está sempre aí na coordenação desse trabalho, que em breve vai ter novidades. A Rádio Toritama FM segue aí inovando aqui na cidade de Toritama, sempre em primeiro lugar. Mas vamos embora, porque essa daqui também foi primeiro lugar da grande polêmica da sexta-feira. O influenciador digital Marcos André de Almeida, conhecido como André Almeida, e do bordão Tá Pegando Fogo, ele foi denunciado pelo Ministério Público de Pernambuco pela prática de furto simples, está aí no artigo 155 do Código Penal aqui na cidade. O crime ocorreu no dia 22 de abril de 2026, por volta das 4 da tarde, no restaurante aqui Ponta da Serra, localizado no Shopping Center Parque das Feiras, ali no estacionamento. E aí o que acontece? Segundo a apuração policial, a vítima, que é um instalador de ar-condicionado, Alexandre Manuel da Silva, realizava um serviço no restaurante, no estabelecimento, quando ele deixou sua carteira sobre uma mesa próxima do restaurante. Ao notar o sumiço do objeto, que continha documentos, cartões bancários e aí o valor de R$ 700 em espécie, o trabalhador solicitou as imagens do sistema de vídeo monitoramento do estabelecimento, que registraram o momento exato em que o acusado pega o pertencimento alheio e o guarda em sua bolsa. E aí, durante o interrogatório na delegacia de polícia, o André Almeida confessou a autoria do delito e alegou ter gasto todo o valor em dinheiro na compra de bebidas alcoólicas no mesmo dia. O investigado havia firmado um compromisso com as autoridades para efetuar o ressarcimento da quantia à vítima por meio de transferência bancária via Pix, prometendo anexar o comprovante nos autos do inquérito. No entanto, após o vencimento do prazo estipulado por ele próprio, pelo próprio André Almeida, o pagamento não foi realizado, mantendo o prejuízo financeiro ao trabalhador. E aí, diante dos fatos comprovados por laudos, depoimentos e gravações do circuito interno de segurança, a Promotoria de Justiça da comarca de Toritama ofereceu formalmente a denúncia à justiça, além da responsabilização criminal do acusado pelo furto. Então, o Ministério Público requereu a fixação de um valor mínimo de R$ 8.000 para a reparação dos danos causados à vítima. E aí, nos termos do Código de Processo Penal, e aí solicitaram a citação do influenciador para a apresentação de sua defesa preliminar no prazo legal de 10 dias, respeitando sempre o direito da ampla defesa antes de qualquer decisão definitiva sobre o caso. Tá aí esse vídeo, a Rede Agreste comunica, a redação recebeu em primeira mão esse vídeo do estabelecimento comercial, sistema de vídeo monitoramento, quando o influencer digital acaba se levantando da sua mesa, ele vê a carteira em outra mesa, pega a carteira, guarda em sua bolsa, e aí toda história, tem dois lados, a gente trouxe aqui a defesa do influencer digital, e aí o que acontece? Ele se pronunciou nas redes sociais, vou trazer aqui para vocês o pronunciamento do influencer digital aí, o André Almeida, a respeito desse caso.
1: Carteira para estar com ela no bolso, carteira. É para estar com ela no bolso. Peguei, botei ela dentro da bolsa, o restaurante, Ponta da Serra, sabe o meu telefone, sabe o meu número. Peguei, botei ela dentro da bolsa, abri, tinha o dinheiro, peguei. Passei a noite todinha, bebi de cachaça e gastei com macho. E daí? Para o Ministério Público. Chame o que denunciou, chamo o que denunciou e diga a ele que dinheiro de... Lugar de carteira é no bolso. Achado não é roubado. Achado. Só fica essa para Pernambuco, para o Brasil, para você, o dono da carteira. Peguei, gastei com macho e bebi cachaça. Ministério Público, manda me chamar, me intime que eu vou aí conversar com o juiz, dizer a ele. Ou vocês acham que eu não sou de assumir a bronca?
0: Tá aí, o pronunciamento, isso é uma parte do pronunciamento, foram diversos stories que ele gravou e publicou no seu Instagram, após aí a repercussão que invadiu as redes sociais, os portais, os blogs, ele se pronunciou, a repercussão foi muito grande, o caso ganhou muito destaque hoje nas redes sociais, e ele assumiu que pegou a carteira, disse que achado não é roubado. Tá aí, façam suas próprias conclusões. Eu vou trazer agora o Éder Matheus, porque ele vai, no Minuto Opinião, ele vai trazer um resumo da semana, mas ele vai comentar também a respeito aí desse caso, que já foi a polêmica da sexta-feira, esse caso do influenciador André Almeida. Então, com vocês agora, o Minuto Opinião com o nosso querido Éder Matheus.
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3: De volta com Éder Matheus na voz no estúdio Volante, a gente faz um comentário rápido sobre questões importantes que permeiam a situação atual, a atualidade na cidade de Toritama. Olha, minha gente, esta semana começou com o fim da Copa do Mundo, né? Fim da Copa do Mundo, que foi no último domingo. A segunda-feira amanheceu com a seleção argentina derrotada e a Espanha se consagrou bicampeã do mundo. Foi assim que começou o clima nesta semana, o clima entre as pessoas, os comentários. O principal comentário do início da semana foi a decisão da Copa do Mundo, que consagrou a Espanha campeã do mundo da Copa do Mundo de 2026. Mas, César França, como você aí vai trazer daqui a pouco os detalhes, eu não poderia deixar de comentar e também comemorar esta pesquisa que foi realizada pelo Instituto Simplex, que apontou que as pesquisas, as políticas de segurança pública em Toritama alcançaram uma aprovação expressiva de 81% dos moradores, um feito muito especial aí, reconhecido pelo ranking do Tribunal de Contas. Está de parabéns à segurança pública na cidade de Toritama, sobretudo um momento muito importante, que aí o Estado enfrenta um grande desafio contra a criminalidade, e Toritama tem assumido aí a ponta de cidade modelo em combate à criminalidade, em parceria com todas as forças de segurança pública, que trabalham de forma integrada. Temos a Polícia Civil, temos a Polícia Militar, temos o Ministério Público, que faz parte dessas ações integradas, a Guarda Municipal, que tem ficado muito mais próximo da população, se dedicando à segurança pública e à defesa social e patrimonial do nosso município, e também o Conselho Tutelar, cujo ontem esteve em nosso estúdio o conselheiro tutelar Paulo Júnior, que deu um show aí de comentários, trazendo histórias muito importantes, bonitas histórias e depoimentos também naquele que é o quadro Minha História, Minha Vida, que digamos assim, a cereja do bolo do Jornal da Noite. O Sua Região é notícia sempre das 18 horas até as 19 horas, trazendo o que tem de melhor das notícias da semana para você ouvir. Mas aí tem essa notícia boa na parte da segurança pública para Toritama, que mostra que a criminalidade caiu, mas em contramão tem aí essa notícia que encerra a semana, né? O influenciador André Almeida foi denunciado pelo Ministério Público por furto em restaurante na cidade de Toritama. O vídeo aí está batendo recorde no nosso Instagram, Rede Agreste Comunica. Se você ainda não viu o vídeo deste furto que aconteceu no restaurante Ponta da Serra, ali em frente ao Parque das Feiras, o furto de uma carteira que tinha R$700 em espécie e foi aí gasta pelo André Almeida, que aí entra nessa fria, digamos assim, em mais um processo. Mas ele se pronunciou e também a gente vai trazer a versão aí, o pronunciamento do André Almeida em suas redes sociais. É isso, César França, do começo ao fim, a nossa semana começou, foi uma semana maravilhosa, clima bom na cidade de Toritama. Eu me despeço a você, César França, desejando aí um ótimo fim de semana para todos toritamenses, todas as toritamenses, povo dedicado, sempre concentrado no desenvolvimento da nossa capital do jeans, sem dúvida a cidade mais alto astral, a cidade mais feliz do nosso estado de Pernambuco. Forte abraço, até segunda-feira.

Abraço, Ere Matheus, um excelente final de semana. Ele trouxe o apurado da semana toda e trouxe aí esse caso também do influencer digital André Almeida. Realmente repercussão total, muitos blogs, páginas, portais compartilharam essa notícia. Como o Ere frisou, toda história tem dois lados. Então, tanto na rede Agreste Comunica aí no Instagram, quanto ao vivo aqui na Toritama FM, a gente inseriu os dois lados. A denúncia feita pelo Ministério Público, o pronunciamento oficial do André Almeida através das suas redes sociais. E aí fica a critério aí de você que está em casa acompanhando, colocar na balança e ver, aí gerar a sua opinião a respeito desse fato realmente. Esse ato que, na minha opinião, é totalmente reprovável a respeito aí do influencer digital, o André Almeida. Mais 18 horas e 34 minutos, a gente segue aqui com a pauta de notícias. Lembra que daqui a pouco tem momento esportivo com Camila Nayara. Final de semana tá chegando com o Campeonato Brasileiro. Meus amigos flamenguistas estão super empolgados. O Flamengo vai pegar o final do São Paulo. São Paulo numa crise e realmente correndo sérios riscos de rebaixamento. Tá tudo errado no São Paulo Futebol Clube dentro de instantes. Momento esportivo. Mas antes do momento esportivo, a Ere Matheus também trouxe aí no Minuto Opinião essa pesquisa a respeito da segurança pública de Toritama. Essa pesquisa realizada pelo Instituto Simplex apontou que as políticas de segurança pública em Toritama alcançaram a aprovação expressiva de 81,3% dos moradores. Então, o resultado reflete a queda contínua dos índices de violência na cidade, que registrou uma redução de 37,5% dos crimes violentos letais e intencionais entre os anos de 2024 e 2025, caindo de 16 para 10 casos, além de acumular a menor taxa de roubos da última década. Liderando o ranking do Tribunal de Contas do Estado, aqui de Pernambuco, entre os municípios com até 50 mil habitantes e ocupando o terceiro lugar geral em Pernambuco, o município de Toritama vem se consolidando como referência em gestão de ordem pública e prevenção social. E aí eu digo, já falei aqui, já comentei que nas últimas semanas aqui no JDN, bandido em Toritama não tem vez, criminoso em Toritama não tem vez. Quando você comete o crime, a justiça vai lá, a polícia, as forças de segurança conseguem chegar até você. Então a conquista é impulsionada por uma série de investimentos estratégicos promovidos pela Prefeitura de Toritama, que incluem o armamento e o concurso para a Guarda Civil Municipal, a conquista de novos veículos para a frota, a implantação da Patrulha Maria da Penha, a modernização do sistema de vídeo monitoramento e o fortalecimento de políticas antidrogas integradas à assistência social. E aí, comemorando os números e o reconhecimento, do secretário de Ordem Social, Alex Monteiro, que faz um trabalho realmente muito bom aqui na cidade de Toritama, destacou o papel aí da união entre os órgãos de segurança. Vou trazer a fala dele rapidamente. Estamos muito felizes porque conseguimos manter a tendência de queda nos índices de roubos e furtos. A integração que construímos juntos, Secretaria de Ordem Social, através da nossa Guarda Civil Municipal, BEP, a Polícia Civil, a Polícia Militar, demonstra ser um fator preponderante para o êxito obtido no enfrentamento da criminalidade em Toritama. Fecha aspas aí para o secretário Alex Monteiro. Além do respaldo da população, as boas práticas adotadas em Toritama garantiram ao município o selo de cidade pacífica concedido pelo Ministério Público de Pernambuco. O trabalho conjunto entre as forças policiais estaduais e a Guarda Municipal, somado às novas instalações de delegacias, tanto da Polícia Civil quanto da Polícia Militar, o uso intensivo de inteligência tem garantido não apenas prêmios institucionais, mas também essa sensação real de proteção para a sociedade toritamense. Uma excelente notícia na noite de sexta-feira, a segurança pública de Toritama sendo aprovada e os índices de violência, de criminalidade diminuindo cada vez mais.

E olha só, antes de chamar o bloco de apoios culturais, boa noite, Tayana, minha patroa, chegou por aqui agora. Já registrei sua participação na sua audiência desde 6 da noite, no meu primeiro comentário. Mas olha só, a Prefeitura de Toritama... Eita, Dayana, recesso tá indo-se embora, né, minha patroa? Recomeça tudo segunda. E lembrando, dona Dayana, que amanhã tem curso, viu? Amanhã tem aula, se ligue. A Prefeitura de Toritama, por meio da Secretaria de Educação, Ciência e Tecnologia, vai dar início, terça-feira, à distribuição dos novos calçados escolares acompanhados de pares de meias para os estudantes da rede municipal de ensino. A iniciativa contempla cerca de 8 mil alunos matriculados nas unidades de ensino da cidade que receberam os kits de fardamentos no início do mês de junho, garantindo mais dignidade, padronização e esse ano no clima de Copa do Mundo, que foi-se embora, né, minha gente? E melhores condições e conforto aí para o convívio e o aprendizado no ambiente escolar. As entregas acontecerão ao longo de 3 dias consecutivos, seguindo o cronograma oficial divulgado nos canais institucionais aí da Prefeitura. A programação começa terça-feira, a partir das 8 da manhã, passando pela creche Gabriel e Natan, e depois pelas escolas José Matias, Elisete Borba, Antônio Manuel, Edgar Torres e José Jota à noite. Na quarta-feira, as equipes visitam a creche Maria Auxiliadora, as escolas Maria Gonçalves, Perpétuo Socorro, a creche Sebastiana Dunda, o Laura Lopes, o Rui Barbosa e o Belmiro Gonçalves. E a ação vai ser concluída na próxima quinta, com atendimento iniciado às 8 da manhã na escola José Caetano, e aí depois vai ter nas unidades José Paulo, Maria Aurora, e encerra na escola Manuel Benedito às 7 da noite. A gestão de Toritama reforça aos pais e responsáveis a importância de acompanharem os horários divulgados para garantir a retirada dos kits dentro do prazo estabelecido. Rapaz, no meu tempo tinha isso não. Calçado e 2 pares de meia. Todos os estudantes, desde a creche até o EJA, até a EJA, o ensino de jovens e adultos, vão receber seus pares de calçados aí para poder estudar, já receber todo o fardamento no início do ano, os kits escolares. Já voltam aí do recesso escolar recebendo aí os calçados. Tá aí mais uma grande ação, importante ação da gestão municipal.

0: Olha só, 18 horas e 40 minutos, eu vou chamar mais um bloco de apoios culturais, Helena, porque quando eu voltar eu vou entrar na pauta política, porque o PSD confirmou a convenção da reeleição de Raquel Lira. A gente vai falar sobre essa indefinição que está caminhando para a definição da segunda vaga do Senado na chapa aí da governadora Raquel Lira, além de trazer também o lado de João Campos, que está em pré-campanha prometendo a triplicação da BR-101. Então tem mais notícias, tem mais informação para a gente estar atualizando você, amigo ouvinte, ainda no Jornal da Noite de hoje, no terceiro bloco. E claro, para a Dayana, um momento esportivo com nossa querida Camila Naela, vai participar também atualizando aí vocês a respeito desse mais uma rodada de final de semana, onde César França não está nem um pouco animado, nem um pouco empolgado, porque o São Paulo está em ladeira abaixo. Mas vamos embora, 18 horas e 41 minutos, dentro de instantes a gente vai estar de volta com o terceiro e último bloco do JDN de hoje.
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0: 18h43 na capital do jeans. Estamos de volta com o último bloco do sextou do JDN desta sexta. E vou trazer já o momento esportivo para desafogar a pauta aqui com Camila Nayara. E quando voltar, a gente entra de vez aí na pauta política para encerrar. E é como eu disse, o sextou no JDN, você sempre fica bem informado. E hoje eu estou te atualizando sobre tudo. Então chegou a hora do esporte também com a nossa querida Camila Nayara e o momento esportivo de hoje.
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2: Boa noite, César, Éder e ouvinte. Está no ar mais um Momento do Esporte comigo, Camila Nayara, trazendo tudo do mundo esportivo para você. Nosso Brasileirão Série A voltou e voltou com tudo, tá? Pela 19ª rodada, tivemos um jogo entre Palmeiras e Curitiba, onde o Palmeiras venceu por 3-1. Pela 4ª rodada, jogo atrasado, Botafogo e Vitória se enfrentaram ontem e o jogo acabou no 0-0. Também tivemos um confronto entre Atlético Paranaense e o São Paulo. O Atlético venceu por 2-1 e o Cruzeiro venceu o Inter por 2-1. O Flamengo goleou a Chapecoense por 4-0 e a mesma coisa o Corinthians, venceu o Remo por 3-0. Vamos ter a partir de amanhã a 20ª rodada do nosso campeonato favorito brasileiro. O primeiro confronto é entre o Atlético Paranaense e o Internacional às 18h30. Também no mesmo horário vamos ter Santos e Chapecoense. Às 20h30, Vasco da Gama e Mirassol. No domingo, a partir das 4 horas, vamos ter Bahia e Corinthians, Cruzeiro e Botafogo. Às 18h30, Grêmio e Fluminense, Bragantino e Coritiba. Também vamos ter Flamengo e São Paulo. Inclusive, me conta como é que tá o coração, César França. Às 19h30, teremos dois confrontos, Palmeiras e Atlético Mineiro e Remo e Vitória. Pela Série B, temos dois times pernambucanos. O Náutico vai enfrentar no domingo, às 4 horas da tarde, o Criciúma, rodada válida pela 20ª também. E o Sport enfrenta na segunda, às 19h30, o Cuiabá. Lembrando que o Sport ocupa o 9º lugar da tabela com 28 pontos. Já o Náutico na 13ª posição com 24 pontos. Então uma vitória para ambos times é muito importante, tanto para o Sport como para o Náutico. Então é isso, meninos, um abraço para vocês. Poxa, abraço não, já ia esquecendo do Santa Cruz pela Série C do Campeonato Brasileiro. Amanhã, às 5 horas da tarde, o Santinha vai enfrentar o Figueirense. Ele atualmente está no 3º lugar da tabela, com 24 pontos. Assim, muito perto, né, de conseguir a liderança da Série C. Então, amanhã, às 5 horas da tarde, vamos ter Santa Cruz e Figueirense. Agora sim, um abraço para vocês. Até segunda, com muito resultado.
0: Abraço, Camila, é isso, minha patroa, se liga, tem o Santa Cruz amanhã com casa cheia, viu? Amanhã é casa cheia na Arena de Pernambuco, Santa Cruz e Figueirense, um confronto, como a gente falou essa semana, que há alguns anos, há 10 anos, era confronto de Série A, eles se enfrentaram na Série A em 2016, estão se enfrentando aí na terceira divisão, dois clubes em grandes crises financeiras, mas o Santa Cruz atravessando um excelente momento, o Sport lutando na parte de cima na Série B, já o Náutico mal, Náutico também ladeira abaixo, correndo um risco aí de rebaixamento na Série B. Tem que se ligar para voltar a figurar na parte de cima da tabela, como ele já figurou nesse campeonato. 18h47, vamos embora com pauta política, porque o PSD Pernambuco oficializou para o dia 2 de agosto, a partir das 9 horas, lá no Parador, bairro do Recife, a realização de uma convenção estadual que homologará a candidatura da governadora Raquel Lira para a reeleição, além de confirmar o projeto de recondução do Poder Executivo. O evento vai chancelar o nome do deputado federal Túlio Gadelha para uma das vagas ao Senado, além de formalizar a nominata de candidatos do partido às cadeiras da Câmara dos Deputados e da Assembleia Legislativa Alep. E a definição para a segunda vaga do Senado, que eu vou atualizar já já, lá na base governista, reservada para a Federação União Progressista, vive um momento decisivo entre o deputado federal Eduardo da Fonte, do PP, e o ex-prefeito de Petrolina e ex-candidato a governador também em 2022, o Miguel Coelho, do União Brasil. Após reuniões promovidas por Raquel Lira com as lideranças políticas no Palácio do Campo das Princesas, descartou-se a hipótese de lançar três nomes avulsos. devolvendo a deliberação ao bloco partidário. Em tratativas jurídicas conduzidas aí com o PSD, estuda-se até antecipar a convenção da Federação União Progressista, que originalmente estava prevista para o dia 5 de agosto, para que o grupo homologue seu indicado antes do ato do PSD, atendendo ao desejo da governadora de anunciar a chapa majoritária completa. E a marcação do evento insere o PSD na reta final do calendário das convenções partidárias em Pernambuco, iniciado no último dia 20 de julho. Então, siglas como a Federação Brasil da Esperança, que é a IPT, PCdoB e PV, Novo e Republicanos já realizaram seus encontros, enquanto o MDB e o PSTU prevêem atos para este sábado agora, mais conhecido como amanhã. E aí, legendas estratégicas com PSB, PP e União Brasil agendaram suas deliberações para 1º de agosto, antecedendo a grande mobilização do PSD e os atos finais de partidos como PSOL, Solidariedade e PL, programados até o limite, que é no dia 5 de agosto. Então, tá aí, dia 2 de agosto tem a convenção oficializando a candidatura à reeleição da atual governadora Raquel Lira. Mas se tem um assunto que está repercutindo, que está se prolongando, que já deveria ter sido definido, mas não foi, esse grande impasse. É uma acirrada disputa interna entre o Miguel Coelho, do União Brasil, e Eduardo da Fonte, do PP, por uma dessas vagas ao Senado na aliança da governadora Raquel Lira. E aí, a partir de ontem, isso começou a tomar rumos mais definitivos, porque estava muito em aberto. O cenário se destravou após um momento de tensão promovido pela sugestão de lançar 3 candidaturas avulsas ao Senado no mesmo palanque. Ideia que envolve também o nome do deputado Túlio Gadelha, que já está definido. E aí gerou uma forte estranheza no meio político e acabou sumariamente rejeitada. E aí, para tentar contornar a crise, a governadora chegou a se reunir com os deputados e prefeitos do PP, inclusive o prefeito Sérgio Colim Toritama estava ontem no Palácio do Campo das Princesas, onde a base aliada fez questão de dar uma demonstração de força em apoio irrestrito ao presidente do PP, o deputado Eduardo da Fonte, pré-candidato a senador. E aí, diante do alinhamento do grupo progressista, as negociações acabaram avançando rapidamente para o plano jurídico. Então, na noite de ontem, o Eduardo da Fonte, deputado federal, acompanhado do seu filho, também deputado federal, Lula da Fonte, reuniram-se com advogados na sede do PSD para estruturar as convenções partidárias. A estratégia traçada visa oficializar de vez o apoio da Federação União Progressista à reeleição de Raquel Lira, reservando ao bloco o direito de indicar o nome para a disputa ao Senado, vaga que deve ser ocupada a partir de agora. Está ficando mais claro que essa vaga será realmente de Eduardo da Fonte, e isso é uma excelente notícia para a cidade de Toritama, viu? E aí, a pedido da própria governadora Raquel Lira, a convenção da federação vai ser muito provavelmente antecipada para alinhar os prazos antes do ato oficial do PSD, como eu acabei de trazer, que está previsto aí para o dia 2 de agosto, que é de domingo agora, 8. E aí, apesar do forte afunilamento em favor da indicação de Eduardo da Fonte, o ex-prefeito de Petrolina, Miguel Coelho, sinaliza que a corrida não está totalmente liquidada. Em pronunciamento nas redes sociais, Miguel Coelho reiterou que mantém a sua pré-candidatura ao Senado, ele não está largando o osso, alegando contar com a sustentação política de Raquel Lira e também da vice-governadora Priscila Kraus. O desfecho da composição majoritária, no entanto, deve ser oficializado nos próximos dias. Tem que ser, né? Porque está chegando no limite já. Com a formalização dos acordões jurídicos e partidários das legendas envolvidas, é um grande impasse. Eu digo que é uma boa notícia para a cidade de Toritama, porque é o que eu venho batendo na tecla. Eduardo da Fonte é um parceiro da cidade de Toritama nos últimos anos. Ele tem depositado, injetado para Toritama diversos recursos. Então, Eduardo da Fonte não é aquele candidato Copa do Mundo que eu venho citando aqui todos os dias. Ele, nesse mandato agora do prefeito Sérgio, como também no último mandato do ex-prefeito Edilson Tavares, que é pré-candidato a deputado federal também pelo PP, o Eduardo da Fonte tem sido um parceiro na cidade de Toritama, ao contrário de outras pessoas que não sabem nem direito onde fica Toritama, que para chegar em Toritama tem que botar um GPS, aí caem de paraquedas de 4 anos aqui pedindo seu voto, aí depois que passa a eleição, 4 anos some, não manda um centavo de recurso para a capital do jeans. Então, aí tem que ver, pesquisar, procurar para ter consciência na hora do voto, é o que eu venho dizendo, eu venho batendo na tecla. Eu defendo os candidatos de Toritama, então para deputado, para senador, seja o que for, é candidato de Toritama, então já vou olhar com carinho, porque são pessoas que vão fazer por Toritama. E se não for candidato a Toritama, eu vou olhar se já foi parceiro, se já fez alguma coisa por Toritama em mandatos anteriores. Eduardo da Fonte fez. Então, acho que Eduardo da Fonte vindo a se candidatar a senador para a cidade de Toritama, vai ser muito bom. Então eu estou nessa torcida e aí segue aí. Aí agora na reta final desse impasse gigantesco que vem se arrastando há semanas e vem prejudicando aí toda essa articulação da governadora Raquel Lira. Já o pré-candidato ao governo de Pernambuco, João Campos, do PSB, propôs a triplicação de um trecho de 30 quilômetros da BR-101 lá na região metropolitana do Recife. O projeto, segundo o ex-prefeito de Recife, prevê orçamento de 1,2 bilhão, execução em parceria com o governo do Brasil e vai abranger a faixa entre o terminal integrado de Abreu e Lima e o terminal integrado de Cajueiro Seco, lá no município de Jaboatão dos Guararapes. Além da ampliação de faixas de rolamento, o projeto inclui a construção de 4 viadutos e passarelas para pedestres. Ainda conforme o socialista, os cruzamentos planejados ligarão os bairros de Guabiraba a Abrejo da Guabiraba, Várzea e Iputinga, além de Coab, Jordão e Muribeca e Prazeres. De acordo com o pré-candidato, as estruturas têm o objetivo de acabar com o isolamento urbano entre os bairros cortados aí pela rodovia. E passou a valer a partir de hoje essa matéria que a gente já trouxe tanto na Rede Agreste Comunica no Instagram quanto aqui no Jornal da Noite, na Rádio Toritama FM, aquela lei que autoriza a venda de spray de pimenta para mulheres em todo o país. Então o dispositivo vai poder ser usado para afastar alguma agressão injusta e a legislação também estabelece critérios para a compra e o uso, tá aí a atualização de algo que a gente já tinha trazido aqui na pauta do JDN e no Instagram, na plataforma, no portal de notícias Rede Agreste Comunica. E o ministro André Mendonça, do Supremo Tribunal Federal, autorizou a abertura de um inquérito para investigar repasses milionários do Banco Master ao filme Dark Horse, que retrata a trajetória do ex-presidente Jair Messias Bolsonaro. A apuração faz parte da Operação Cúmplice Zero, que investiga supostas fraudes envolvendo a instituição financeira. A decisão foi tomada após parecer favorável da Procuradoria-Geral da República. Entre os alvos da investigação está o senador Flávio Bolsonaro, que é pré-candidato à presidência da República, citado em um áudio encontrado no celular do banqueiro Daniel Vorcaro, apreendido pela Polícia Federal. E a Justiça de Pernambuco suspendeu o show do cantor Wesley Safadão, que estava previsto para este domingo, durante aí a exposição especializada em caprinos e ovinos de Sertânia, no sertão de Pernambuco. A decisão foi motivada pelo valor da contratação de R$1.300.000, considerado incompatível com a situação financeira da cidade do município de Sertânia. A liminar foi concedida após a ação do Ministério Público de Pernambuco. Na decisão, o juiz afirma que a contratação ocorreu em um contexto de comprovado desequilíbrio financeiro da cidade, destacando a administração que enfrenta restrições fiscais e dificuldades para manter serviços públicos essenciais e aí quer pagar R$1.300.000 num show de uma hora e meia de Wesley Safadão. E já que eu tô falando de cantor, João Gomes recebeu o diagnóstico de influenza e precisou cancelar sua agenda de shows para essa semana. As informações foram divulgadas pela equipe do artista na manhã de hoje, dia que João Gomes se apresentaria, João Campos agora não, se apresentaria na cidade de Salgueiro, lá no sertão. Além da programação na cidade sertaneja, outro show que o João Gomes estava agendado para fazer seria amanhã no estado da Bahia, que também foi cancelado por recomendação médica. E olha só, a Agência Nacional de Vigilância Sanitária, Anvisa, aprovou a ampliação do uso da vacina Arexo aqui no Brasil, que é um imunizante voltado para a prevenção de doenças respiratórias causadas aí pelo vírus sincicial respiratório. Antes autorizado no país de forma exclusiva para a população idosa a partir dos 60 anos de idade, a aplicação da vacina agora passa a atender adultos jovens a partir dos 18 anos. O VSR é amplamente conhecido por sua alta taxa de contágio e por ser um dos principais agentes causadores de infecções graves do trato respiratório inferior, e aí como a bronquiolite e a pneumonia. E aí, com a extensão da bula, o imunizante ganha papel estratégico no combate a complicações de saúde, especialmente para adultos em condições de risco ou com comorbidades subjacentes que podem ter quadros agravados pela contaminação pelo vírus. Então, a decisão da agência reguladora, chancelada no primeiro semestre deste ano, alinha as diretrizes de imunização brasileira a parâmetros internacionais de prevenção epidemiológica. Está aí uma boa notícia também. Eu tenho muitos problemas respiratórios, bronquite, cansaço. Está aí. 18 horas e 58 minutos. Agradecer imensamente a sua audiência. Estamos chegando ao fim de mais uma edição do JDN, mais uma semana repleta, recheada aqui no Jornal da Noite, e me despeço da melhor forma, desejando um final de semana abençoado, que Deus abençoe grandemente você que está sintonizado na 104.9, a sua família, que seja um sábado e domingo maravilhoso. Aproveite, divirta-se, lembrando sempre, esse não é o último final de semana da sua vida, então juízo que segunda-feira, se Deus quiser, se Papai do Céu permitir, estaremos de volta aqui a partir das 18 horas com mais uma edição, iniciando mais uma semana de muita notícia, muita informação no seu, no meu e no nosso Jornal da Noite, o JDN da Rede Agreste Comunica. 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

0: 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Direto dos estúdios da Empresa Brasil de Comunicação, em Brasília, vem aí a Voz do Brasil.
1: Em Brasília, 19 horas.
0: Está no ar a Voz do Brasil. As notícias do governo federal que movimentaram o país no dia de hoje.
2: Olá, boa noite.
1: Boa noite para você que nos acompanha em todo o país.
2: Sexta-feira, 24 de julho de 2026.
1: E vamos aos destaques do dia.
2: Atenção, entregadores e mototaxistas.
1: A partir de segunda-feira, você pode negociar um novo veículo com juros mais em conta. Pablo Mundi.
3: O programa permite financiar um veículo zero quilômetro, como bicicleta elétrica, ciclomotor, motor, moto elétrica ou moto flex.
2: Proteção de mulheres na internet e enfrentamento da violência no ambiente digital.
1: Plataformas devem retirar em até 2 horas conteúdo íntimo não autorizado.
2: E está proibido o uso de inteligência artificial para criar imagens íntimas falsas.
1: É o que prevê o decreto que entrou em vigor esta semana, Luana Karen.
4: A norma engloba crimes e outros atos ilícitos praticados com o uso da internet que provoquem sofrimento físico, psicológico.
3: Moto elétrica, ciclomotor, motoneta, moto elétrica ou moto flex.
2: Proteção de mulheres na internet e enfrentamento da violência no ambiente digital.
1: Plataformas devem retirar em até 2 horas conteúdo íntimo não autorizado.
2: E está proibido o uso de inteligência artificial para criar imagens íntimas falsas.
1: É o que

0: Sancionada a lei que autoriza o uso do spray de pimenta para autodefesa por mulheres acima de 18 anos. Raquel Mariano.
1: O aerossol deverá ser de uso individual, intransferível e não poderá conter substância letal ou que cause intoxicação permanente.
2: Hoje, na apresentação da Voz do Brasil, eu, Helen Bernardes e Luciana Vasconcelos.
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2: Atenção, mototaxistas, motofretistas e entregadores de aplicativos habilitados no programa Move Brasil.
0: O início das operações da linha de crédito nos bancos para a compra de novos veículos começa na próxima segunda-feira, dia 27 de julho.
2: Nesta fase, a liberação do financiamento dependerá da análise feita pelas instituições financeiras.
3: Os trabalhadores que usam motocicletas e bicicletas como instrumento de trabalho terão um pouco mais de tempo para dar início à segunda fase da linha de financiamento do programa Move Brasil. As operações, que começariam em 13 de julho, foram adiadas para o dia 27 para a conclusão de testes tecnológicos e operacionais entre os sistemas dos bancos e do programa, explica o Alice Moreira, secretário de Desenvolvimento Industrial, Inovação, Comércio e Serviços.
4: Nós fizemos uma prorrogação do programa para que isso tivesse garantido. Por quê? Porque com o fundo garantidor não significa dizer que o trabalhador com problema de inadimplência, por exemplo, vai ter acesso a esse crédito. Mas melhora, por exemplo, a pontuação, as condições de score dos trabalhadores para ter acesso ao crédito.
3: A linha de crédito é destinada a entregadores ciclistas e motociclistas, motofretistas e mototaxistas, tanto os que trabalham por aplicativos quanto os que têm vínculo formal de emprego. O programa permite financiar um veículo zero quilômetro, como bicicleta elétrica, ciclomotor, motoneta, moto elétrica ou moto flex. A contratação do financiamento continua dependendo da análise de crédito feita pela instituição financeira. O financiamento tem prazo de até 48 meses para pagamento e carência de 2 meses. As operações contam com parte da cobertura do Fundo Garantidor de Operações, o FGO, como destaca o secretário de Desenvolvimento Industrial, Inovação, Comércio e Serviços, Wallace Moreira.
4: A utilização do fundo garantidor vai mitigar o risco de crédito. Então a gente vai ter uma cobertura de 50% da receita e 100% da operação. Com Banco do Brasil e Caixa Econômica operando essas linhas de crédito, assim como outros bancos que se habilitarão ao programa. A taxa de juros para os homens é de 12,5% ao ano. A taxa de juros para as mulheres é de 11,5% ao ano.
3: Aqueles que não se habilitaram ainda podem fazer a solicitação, mas precisam cumprir alguns requisitos. É preciso ter CNH categoria A, estar cadastrado em aplicativos de transporte ou entrega há pelo menos 6 meses, com no mínimo 100 corridas ou entregas feitas, ou trabalhar com carteira assinada há pelo menos 6 meses. Em seguida, o trabalhador deve acessar o endereço movebrasil.sistema.gov.br e fazer a inscrição utilizando a conta Gov. Em até 5 dias úteis, o sistema informa se a solicitação atende aos critérios do programa. Com isso, os trabalhadores com participação confirmada poderão procurar a Caixa Econômica Federal, o Banco do Brasil ou outras instituições financeiras habilitadas para facilitar o crédito. Reportagem Pablo Mudim.
0: Após a divulgação de 2 taxas adicionais impostas pelos Estados Unidos a produtos brasileiros, o governo informou como isso afeta o país.
2: Levantamento feito pelo Ministério do Desenvolvimento, Indústria, Comércio e Serviços apontou que 52,7% das exportações brasileiras para os Estados Unidos não estão alcançadas pelas sobretaxas.
0: Nessa categoria estão, por exemplo, café, carnes, ferro fundido, aeronaves, suco de laranja, frutas, vários produtos químicos e a maior parte das exportações de celulose.
2: De acordo com o Ministério, com base no comércio bilateral de 2024, estima-se que aproximadamente 23,1% das exportações ao país norte-americano estejam sujeitas às novas sobretaxas.
0: Agora é lei. Mulheres poderão usar aerossol de extratos vegetais, conhecido como spray de pimenta, para autodefesa.
2: A norma foi publicada hoje no Diário Oficial.
1: Foi sancionada nesta sexta-feira a lei que autoriza em todo o país a comercialização, a aquisição e a posse de aerossol de extratos vegetais, conhecido como spray de pimenta, para a autodefesa das mulheres. Para comprar o produto, elas terão

0: terão que cumprir algumas exigências, como ter idade mínima de 18 anos, apresentar documento com foto e o comprovante de residência e declarar que não possui condenação por crime doloso com violência ou grave ameaça. O dispositivo pode ter capacidade máxima de 50 ml e pode ser usado apenas para repelir agressão injusta, atual ou iminente. Ele é classificado como um instrumento de menor potencial ofensivo e deve ser composto por extratos vegetais regulamentados pela Anvisa. O aerossol deverá ser de uso individual, intransferível e não poderá conter substância letal ou que cause intoxicação permanente. A comercialização será fiscalizada pelo Poder Executivo e os comerciantes deverão manter o registro das vendas por 5 anos e orientar as compradoras sobre o uso correto do equipamento. A nova legislação ainda cria o Programa Nacional de Capacitação em Defesa Pessoal e Uso de Instrumentos de Menor Potencial Ofensivo para Mulheres. A ideia é oferecer orientações sobre legítima defesa e ações de combate à violência doméstica. Raquel Mariano, para a Voz do Brasil.
1: E já estão em vigor novas regras para proteger as mulheres do ambiente digital.
2: O decreto publicado nesta semana estabelece diretrizes para prevenir e combater os crimes cometidos ou facilitados pelo uso de tecnologias, incluindo conteúdos manipulados por inteligência artificial.
1: Confira agora na reportagem de Luana Karen.
3: A violência contra mulheres não conhece limites físicos e cada vez mais as agressões se espalham pelas redes sociais, aplicativos de mensagens e outras plataformas digitais. Para enfrentar esse cenário, entraram em vigor novas regras que reforçam a proteção das mulheres no ambiente digital e estabelecem responsabilidades para as plataformas de internet, como destaca a ministra das Mulheres, Márcia Lopes.
4: Toda vez que uma mulher se sentir ofendida, humilhada, com exposição de conteúdos íntimos não consentidos, ela imediatamente denuncia para a plataforma e a plataforma tem 2 horas para a remoção desses conteúdos. Caso contrário, responderá com multa, com outros tipos de controle pela Agência Nacional de Proteção de Dados do Ministério da Justiça.
3: O decreto define o que é violência contra a mulher em ambiente digital. A norma engloba crimes e outros atos ilícitos praticados com o uso da internet e de tecnologias digitais, que provoquem sofrimento físico, psicológico, sexual, político ou econômico. A delegada-chefe adjunta da Delegacia Especial de Atendimento à Mulher, de Brasília, Mariana Almeida, destaca que grande parte das vítimas são crianças e adolescentes.
5: Muitos desses casos têm acontecido com adolescentes, principalmente ali na faixa iniciando ali dos 10, 11 anos de idade, que é o que, quando a gente acredita que elas passam a ter um acesso ao celular um pouco mais livre, né? E aí a gente vê, infelizmente, esses casos em que essas meninas são cooptadas através desses, até mesmo de chats de jogos, né?
3: Uma das principais mudanças trazidas pelo decreto é a obrigação das plataformas digitais de agir com rapidez. Nos casos de divulgação de imagens ou vídeos íntimos sem autorização, o conteúdo deverá ser retirado do ar em até 2 horas após a notificação. As empresas terão ainda que oferecer canais gratuitos e de fácil acesso para denúncias, acompanhar cada caso e divulgar informações sobre a Central de Atendimento à Mulher, o Ligue 180. A delegada-chefe adjunta Mariana Almeida destaca que muitas vezes, por estar atrás de uma tela, o criminoso acredita que pode sair impune.
5: A internet, ela deixa rastro. Então, nós temos, sim, meios, nós temos mecanismos de, através desses rastros, né, que são deixados ali, é possível, sim, responsabilizar esses agressores que tentam ali se valer desse anonimato para praticar esses crimes contra as mulheres.
3: O decreto também trata de um problema cada vez mais comum, o uso da inteligência artificial para criar imagens ou vídeos falsos de nudez ou conteúdo sexual envolvendo mulheres. As plataformas deverão adotar mecanismos para identificar e bloquear esse tipo de solicitação. Outra novidade é a determinação para reduzir o alcance de ataques coordenados contra mulheres nas redes sociais, especialmente quando envolvem mulheres que exercem funções públicas ou têm grande exposição profissional, como jornalistas. A fiscalização ficará a cargo da Autoridade Nacional de Proteção de Dados. Casos de violência contra a mulher podem ser denunciados pelo Ligue 180, que funciona gratuitamente 24 horas por dia. Violações de direitos humanos também podem ser comunicadas pelo Disque 100. Reportagem Luana Karen.
2: Atualmente, a maior parte dos serviços públicos podem ser encontrados pela internet usando a conta GovBR.
1: Mais de 177 milhões de pessoas usam o GovBR e são mais de 13 mil serviços públicos digitais disponíveis.
2: O repórter Carlos Oliveira fala quais cuidados que temos que ter com a conta. Vamos ouvir.
6: O primeiro cuidado que você precisa ter com a conta GovBR é guardar a sua senha com o mais absoluto sigilo. Nunca compartilhe com ninguém. Tenha o mesmo rigor que você tem com a senha do seu banco. Outra coisa importante é aumentar o nível da sua conta GovBR para ouro, caso ainda não seja. Aí você pode fazer o reconhecimento facial, o que torna a identificação ainda mais segura contra possíveis fraudes. Habilite também a verificação em duas etapas. Com isso, toda vez que você entrar no GovBR, colocar o seu CPF e senha, o aplicativo GovBR vai gerar um código. Só depois que digitar esse código é que você terá acesso à plataforma. A verificação em duas etapas vai funcionar se você tiver a conta GovBR de nível prata ou ouro. Você ainda pode fazer a gestão dos dispositivos que acessam sua conta GovBR. Essa ferramenta permite o monitoramento de quais aparelhos e em que locais a sua conta foi acessada pela última vez. E o histórico da conta GovBR, do mesmo jeito, mostra todos os acessos, além dos atendimentos feitos na plataforma. Mais de 177 milhões de pessoas usam o GovBR e são mais de 13 mil serviços públicos digitais disponíveis. A plataforma abrange serviços federais, estaduais e municipais. Segundo o diretor do Departamento de Identidade Digital da Secretaria de Governo Digital do Ministério da Gestão, Hudson Mesquita, este ambiente do GovBR é seguro.
7: Não há registros de invasões ou de vazamento de dados na plataforma GovBR. O sistema possui diversas tecnologias e processos de monitoramento que garantem a segurança dos ambientes tecnológicos e a privacidade das pessoas.
6: Para saber como aumentar o nível de sua conta, fazer a verificação em duas etapas, habilitar a gestão de dispositivos, ver como baixar o aplicativo GovBR e tirar qualquer dúvida sobre a plataforma, acesse o site gov.br/conta. Também existem unidades de atendimento presencial do GovBR. Para saber se tem uma perto de você, acesse o site gov.br/presencial. Reportagem Carlos Oliveira.
1: Lidar com dinheiro não precisa ser um bicho de sete cabeças e o aprendizado pode começar bem cedo na própria escola.
2: Para ajudar o ensino dentro das salas de aula, as secretarias de educação podem contar com material de apoio do FNDE. Saiba mais com Diego Freitas.
8: Secretarias estaduais e municipais de educação já podem acessar os materiais do projeto Educação Fiscal, Cidadania e Controle Social nas Escolas. Os conteúdos estão disponíveis no portal do Fundo Nacional de Desenvolvimento da Educação, FNDE. Os materiais podem ser utilizados em disciplinas, projetos pedagógicos locais e atividades de educação integral, observadas as definições de cada sistema de ensino. Segundo o Ministério da Educação, a proposta é apoiar o trabalho das redes da educação básica com conteúdos voltados à educação fiscal, ao orçamento público, à transparência e ao controle social. Os recursos pedagógicos e as informações sobre a adesão podem ser consultados na página do projeto, disponível em gov.br/FNDE. A adesão é voluntária. Diego Freitas, para a Voz do Brasil.
1: Termina amanhã, dia 25, o prazo para o envio de contribuições sobre a educação bilíngue de surdos no país.
2: As contribuições serão usadas para consolidar as diretrizes nacionais desta modalidade, para um ensino mais inclusivo e de maior qualidade.
9: Podem participar professores, gestores, profissionais da educação e qualquer cidadão interessado no tema. O professor universitário Emiliano Aquino, que é também pai e sobrinho de surdos, destaca a importância da participação da sociedade em torno deste tema.
10: Essas opiniões da sociedade constituem uma das fontes que ajuda os conselheiros a pensarem e a deliberarem. É absolutamente fundamental para que a modalidade possa ter consequências nos sistemas de ensino, nas escolas.
9: A consulta pública vai embasar a elaboração das diretrizes curriculares nacionais da educação bilíngue de surdos, um norte para estados e municípios na expansão e na consolidação dessa modalidade de ensino. Alguns dos pontos abordados pelo documento são o uso da língua brasileira de sinais nas escolas, o ensino do português escrito como segunda língua, a formação de professores bilíngues e a produção de materiais didáticos específicos para estudantes surdos. Para contribuir, basta acessar a plataforma brasilparticipativo.presidencia.gov.br. Reportagem Thaís Antônio.
1: E você pode aprender inglês e espanhol pela internet na plataforma MEC Idiomas.
2: A ferramenta é voltada à aprendizagem do nível básico ao avançado.
1: Saiba como se inscrever com Thaísa Vitória.
11: Uma plataforma gratuita para estudantes iniciarem ou complementarem o aprendizado em línguas estrangeiras. Esse é o objetivo do MEC Idiomas, que oferece cursos de inglês e espanhol por meio do portal mecidiomas.mec.gov.br ou de aplicativo. Para acessar a ferramenta, é necessário fazer login com uma conta gov.br. O usuário deve escolher o idioma que quer aprender. Em seguida, pode realizar o teste de proficiência disponível, que avalia o grau de conhecimento, ou iniciar diretamente pelo nível básico. Depois, é só começar as aulas, realizar os exercícios propostos e avançar pelas unidades do curso. As aulas são organizadas em 6 níveis de aprendizado. Cada um deles reúne de 4 a 6 módulos, contendo entre 10 e 15 aulas. No total, estão disponíveis cerca de 800 aulas. Ao concluir um nível, o estudante recebe um certificado. Thaísa Vitória para a Voz do Brasil.
2: As férias de julho estão na reta final e o fim de semana promete ser de praias, piscinas, rios e lagos para crianças e adolescentes.
1: Mas, para garantir que a diversão não vire tragédia, a atenção com os pequenos precisa ser redobrada.
2: É amanhã, dia 25 de julho, é o Dia Mundial de Prevenção do Afogamento, uma data que reforça cuidados simples e que podem salvar vidas.
1: E a repórter Graziele Bezerra mostra o que pais e responsáveis devem fazer para proteger a garotada.
12: A babá Cassiane de Freitas aproveitou os últimos dias de férias para levar a filha Ruth Esther, de 8 anos, para brincar e nadar no Lago Paranoá, em Brasília. Mas em nenhum momento da brincadeira desviou a atenção da menina. Era um olho na cria e o outro também.
13: Ia ter bastante atenção, né? Porque criança cega a gente. Eu tenho muito medo também, por isso que eu deixo ela só no raso mesmo, porque a água é traiçoeira, né?
12: Nadar no lago é uma das brincadeiras preferidas da Ruth, que está sempre atenta para evitar acidentes na água.
14: Eu brinco de peixe, porque eu amo nadar. Eu tomo cuidado para mim não afogar, porque eu sou inteligente.
12: O Davi Lucas, de 13 anos, também aproveitou os últimos dias de férias na água, mas tudo com muita atenção e cuidado.
15: Eu sei nadar, mas não sou aquela pessoa que nada muito bem, e aí de vez em quando eu uso boia, mas como aqui eu estava com meu pai, né, ele estava tendo atenção e me olhando.
12: Dados do Ministério da Saúde apontam que dos cerca de 72 mil afogamentos ocorridos no Brasil entre 2010 e 2023, mais de 13 mil foram de crianças e adolescentes de 0 a 14 anos. Para os pequenos, entre 1 e 4 anos, essa é a segunda maior causa de mortes acidentais no país. E o afogamento em águas naturais, como rios e lagos, foi o mais frequente. Segundo o sargento Flávio Rosa, do Grupo de Operações Aquáticas do Corpo de Bombeiros do Distrito Federal, existem cuidados que precisam ser adotados para evitar que a diversão seja substituída por tragédia.
16: Em afogamento, a gente fala que água no umbigo é sinal de perigo, uma criança deve estar a um braço de distância do adulto responsável. A responsabilidade sobre a criança é do próprio responsável e não delegar isso jamais. Existe um tipo de boia, que é o mais eficaz, que é ela que vai no tórax da criança e vai nos braços. Mesmo com equipamento, a criança deve estar sob observação.
12: Para os adultos, o alerta do sargento é: se beber, não mergulhe.
16: Mais de 70% dos afogamentos têm influência da bebida alcoólica. Bebeu, interessante que não entre na água.
12: O Brasil tem uma política nacional de redução da morbimortalidade por acidentes e violências. O plano estabelece diretrizes para prevenir mortes e ferimentos causados por acidentes no país. Entre as diretrizes dessa política está a promoção de práticas e comportamentos seguros e saudáveis para evitar que os afogamentos acabem em morte ou lesões físicas, como explica a médica do Hospital Universitário de Brasília, Thaís Mendonça Barbosa.
17: É importante que a gente determine quem é o guardião da vez, né? Quem que vai cuidar daquelas crianças que estão próximas à água e que essa pessoa tenha atenção total naquilo. Claro que saber nadar diminui o risco, mas a gente tem que lembrar que ele não elimina, né? Brincadeiras na água, essa criança pode engolir a água, ela pode bater a cabeça num salto. Por isso que mesmo crianças que sabem nadar precisam estar sob supervisão e a gente lembrar que tudo acontece em questão de segundos, né?
12: O socorro imediato pode salvar vidas em caso de afogamentos. As ocorrências devem ser comunicadas ao SAMU no 192 ou aos bombeiros no número 193. Reportagem Graziele Bezerra.
2: E hoje, sexta-feira, Luciana, tem dica para o final de semana. Que tal assistir de casa um filme brasileiro?
1: Acho uma ótima ideia, Ellen. E a dica que quem vai dar sou eu. É a plataforma pública de streaming Tela Brasil, que tem mais de 550 opções de produções.
2: É, além de produções infantis, tem alguns indicados ao Oscar, como O Que É Isso, Companheiro? E clássicos como Deus e o Diabo na Terra do Sol, de Glauber Rocha.
18: A produção nacional de cinema está disponível a qualquer pessoa, em qualquer lugar, na palma da mão. É o Tela Brasil, primeira plataforma pública de streaming do audiovisual brasileiro. São filmes premiados, documentários, produções infantis, obras musicais e animações, entre mais de 550 títulos no catálogo. E o acesso é gratuito, basta usar a conta gov.br. A plataforma apresenta ainda filmes brasileiros indicados ao Oscar, entre eles O Quatrilho, de Fábio Barreto, e O Que É Isso, Companheiro, de Bruno Barreto, além de sucessos de bilheteria, como Carandiru, de Hector Babenco, e Olga, de Jaime Monjardim. Também estão disponíveis clássicos do cinema brasileiro, como Deus e o Diabo na Terra do Sol, de Glauber Rocha, e A Hora da Estrela, de Suzana Amaral. Mais de 300 obras oferecem recursos, como legendas descritivas, audiodescrição e tradução em libras. O aplicativo Tela Brasil está disponível para celulares e tablets com sistemas Android e iOS e na versão para computadores no endereço telabrasil.cultura.gov.br. Daniele Popov para A Voz do Brasil.
1: Agências do INSS terão mais de 13 mil vagas de atendimento nesse fim de semana em todas as regiões do país.
2: Os atendimentos serão destinados à realização de perícias médicas e avaliações sociais, etapas obrigatórias para concessão de benefícios.
1: Para ser atendido, o cidadão precisa agendar pelo site ou aplicativo Meu INSS, ou então pelo telefone na central 135.
2: E essas foram as notícias do governo federal.
1: Uma realização da Secretaria de Comunicação Social da Presidência da República.
2: Com produção da empresa Brasil de Comunicação.
1: Fique agora com as notícias do Poder Judiciário e do Congresso Nacional. Boa noite e um bom fim de semana.
2: Boa noite e até segunda-feira.
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21: No Tribunal Constitucional de Portugal, o presidente do STF defende criação de rede de cortes constitucionais em defesa da independência judicial.
22: Para o STJ, é assédio de consumo a visita não solicitada a idosos para oferecer empréstimo consignado.
21: Tribunal Superior do Trabalho apoia a campanha de combate ao tráfico de crianças e adolescentes pela internet.
22: Boa noite, eu sou Marcela Luiz.
21: E eu sou Walter Lima.
22: O presidente do Supremo Tribunal Federal, ministro Edson Fachin, defendeu nesta sexta-feira, em Lisboa, a criação de uma rede de cortes constitucionais da América Latina, do Caribe e da Península Ibérica.
21: A proposta foi apresentada durante uma visita institucional ao Tribunal Constitucional de Portugal, com o objetivo de fortalecer a cooperação entre os tribunais na defesa da democracia, do Estado de Direito e da independência do Judiciário. Marcelo Della Libera.
0: O presidente do Supremo fez um balanço da agenda de sexta-feira em Portugal e destacou os avanços nas relações entre as instituições de justiça dos países de língua portuguesa.
4: Tivemos dois encontros muito produtivos. O primeiro com o Conselho Superior da Magistratura de Portugal, no qual discutimos integrações institucionais muito importantes. O segundo encontro que tivemos foi com o senhor presidente do Tribunal Constitucional Português e nós levamos a ele a nossa preocupação para criar e desenvolver uma rede na comunidade dos países de língua portuguesa de defesa da autonomia e da independência judicial.
0: Durante a agenda, também foi anunciada a primeira edição do curso Justiça 4.0. A formação será realizada em novembro no Supremo Tribunal Federal e reunirá representantes da comunidade dos países de língua portuguesa.
22: Para o STJ, é assédio de consumo a visita domiciliar de correspondentes bancários a aposentados e pensionistas do INSS sem solicitação para oferecer empréstimos consignados.
21: Essa prática é proibida pelo Código de Defesa do Consumidor. Fátima Uchoa.
5: O Ministério Público do Maranhão ajuizou ação civil pública após denúncias de assédio de consumo em Timbiras. A terceira turma do STJ manteve a decisão da Justiça Maranhense que condenou instituições financeiras a não realizarem visitas à casa de idosos para oferecer empréstimos consignados quando o serviço não tiver sido solicitado. Segundo a ministra relatora Nancy Andrighi, considerando a hipervulnerabilidade do idoso, a visita domiciliar não solicitada reduz drasticamente a margem de reflexão, pressionando a aceitação imediata do serviço.
22: Tribunal Superior do Trabalho apoia campanha de combate ao tráfico de crianças e adolescentes pela internet.
21: Este ano, a iniciativa foca na conscientização sobre os riscos das redes sociais. Marla Lacerda.
23: A campanha O Tráfico de Pessoas é Real quer conscientizar pais, mães, professores e sociedade sobre os perigos que sites e redes sociais oferecem. Um alerta sobre conversas aparentemente inocentes em ambientes virtuais, mas que, na verdade, terminam em aliciamento de vítimas. Mais de 3 milhões por ano. A campanha faz parte do projeto Liberdade no Ar, que desde 2022 conta com o apoio da Justiça do Trabalho na divulgação de vídeos e banners de conscientização.
22: Justiça determina que vereador de Joinville, em Santa Catarina, e outro réu removam vídeos ofensivos publicados em redes sociais.
21: A ação foi apresentada pelo Ministério Público Federal. Vanessa Pereira.
24: Segundo a ação, os vídeos publicados por um vereador de Joinville, em Santa Catarina, e por outro réu, contém mensagens discriminatórias e ofensivas contra moradores de comunidades periféricas, migrantes e beneficiários de programas sociais. Com isso, a Justiça Federal em Florianópolis determinou que os réus removam os conteúdos do ar em até 24 horas e que a empresa Meta retire os links das publicações do ar em até 48 horas, sob pena de multa.
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21: Boa noite.
22: E um bom fim de semana.
21: E até segunda-feira.
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26: Eu sou Humberto Pinheiro e estes são os destaques de hoje do Jornal do Senado, que começa agora. Acordo entre Mercosul e União Europeia é destaque da pauta internacional do Senado. Lei garante crédito a empresas afetadas pela crise no comércio externo. Aprovada pelo Senado, lei garante meia entrada na Copa do Mundo Feminina de 2027. Boa noite. O acordo de livre comércio entre o Mercosul e a União Europeia foi o principal destaque da pauta internacional do Senado no primeiro semestre. Após 26 anos de negociações, os senadores aprovaram o acordo provisório de comércio entre os dois blocos. A medida abre caminho para a formação de uma das maiores áreas de livre comércio do mundo, com um mercado de mais de 700 milhões de consumidores. Mais informações com o repórter Pedro Pincer.
3: O texto prevê redução de tarifas para 91% dos produtos importados pelo Mercosul e 95% dos produtos importados pela União Europeia. O acordo criará uma das maiores áreas de livre comércio do mundo, ligando os dois blocos em um mercado de mais de 700 milhões de pessoas. Entre os pontos positivos estão o aumento das exportações agrícolas, maior acesso a equipamentos e maquinários europeus, atração de investimentos e modernização industrial. A senadora Tereza Cristina, do Progressistas de Mato Grosso do Sul, deu mais detalhes sobre o tratado.
6: E o acordo, ele é muito amplo. Ele trata de compras governamentais, investimentos, ele trata do setor financeiro, produtos do agro que vão ter acesso ao mercado europeu com alíquotas mais baratas e também o que nós vamos receber de lá. É uma coisa de mão dupla o acordo, não só o que nós exportamos e o que nós vamos importar de lá.
3: Outro acordo de livre comércio considerado importante foi o firmado entre o Mercosul e Singapura. Pelo texto, o país asiático concederá isenção tarifária imediata e integral à totalidade de produtos exportados pelo Mercosul. Já o bloco sul-americano se compromete a eliminar progressivamente, em até 15 anos, as tarifas incidentes sobre 95,8% dos produtos do país asiático, o que corresponde a 90,8% do total do valor atualmente importado. Outros tratados internacionais aprovados dizem respeito à proteção de direitos do consumidor em contratos do Mercosul e projetos de coprodução cinematográfica com a França e com a China.
26: Foi sancionada a lei que cria linhas de crédito para empresas afetadas pelas crises do comércio internacional. A medida prevê até 15 bilhões de reais em financiamentos para exportadores de outros setores da economia. O objetivo é ampliar o acesso ao crédito, preservar a competitividade das empresas brasileiras e reduzir os impactos de instabilidade no mercado externo. Repórter Patrícia Oliveira.
7: A nova lei busca reduzir o impacto do aumento das tarifas sobre produtos brasileiros. Poderão ter acesso ao crédito empresas da indústria, da agropecuária, da pesca, da aquicultura, da mineração e também cooperativas e associações. Os recursos podem ser usados para capital de giro, compra de máquinas e equipamentos e modernização da produção. O presidente da Comissão de Relações Exteriores, senador Nelsinho Trade, do PSD de Mato Grosso do Sul, defende a atuação coordenada das instituições brasileiras.
8: Precisamos entender se os instrumentos criados são suficientes para enfrentar uma situação como essa e, se necessário, discutir aperfeiçoamento, sempre com base em critérios técnicos e na proteção da economia brasileira.
7: O governo prevê que o novo tarifaço vai atingir 18% das exportações brasileiras para os Estados Unidos.
26: A Comissão de Constituição e Justiça aprovou neste ano um pacote de propostas voltadas à eficiência do Poder Judiciário, à modalidade administrativa, à segurança de servidores essenciais e à regulação de direitos civis. Entre as matérias estão o estabelecimento de barreiras contra a sobrecarga processual em tribunais superiores, a tipificação de novos crimes qualificados e o endurecimento das normas contra a lavagem de dinheiro no país. A reportagem é de Bruno Lourenço. Lourenço.
9: A Comissão de Constituição e Justiça votou neste primeiro semestre restrições para o uso de dinheiro em espécie para a compra de imóveis, a autorização para que servidores públicos sejam MEIs e iniciativa que define critérios objetivos para a concessão da assistência judiciária gratuita. Os senadores chancelaram ainda a regulamentação do chamado filtro de relevância para a admissão de recursos especiais direcionados ao Superior Tribunal de Justiça. O relator da matéria, senador Sérgio Moro, do PL do Paraná, enfatizou que o acúmulo de processos nas cortes superiores inviabiliza uma justiça de qualidade.
10: Porque o acesso em demasia aos tribunais superiores, pelo acúmulo de milhares de processos nessas cortes, acaba dificultando a porta de saída. E o cidadão quer ver o final do processo.
9: A CCJ também aprovou no semestre a criminalização do exercício ilegal da medicina veterinária e o projeto que agrava as punições para crimes cometidos contra profissionais das áreas de saúde e de educação no exercício das funções. A comissão estabeleceu ainda regras de custódia compartilhada de animais de estimação em casos de dissolução conjugal, fixou o prazo máximo de 5 anos para regularização e reordenamento de fios aéreos em postes pelas empresas de telefonia e energia e assegurou a equiparação de direitos de agentes indígenas de saúde e de vigilância sanitária aos agentes comunitários.
26: Apesar de reconhecer que o acesso à educação foi ampliado nas últimas décadas, o senador Confúcio Moura, do MDB de Rondônia, lembrou que é preciso garantir permanência dos alunos nas escolas, evitando a evasão e que haja aprendizagem efetiva. Para que isso ocorra, argumentou, é necessário valorizar os professores. Confúcio Moura também destacou que a melhoria da educação depende da continuidade das políticas públicas relacionadas ao setor e da redução das desigualdades entre as regiões do país.
11: Já não se trata apenas de garantir acesso, temos que garantir a permanência do aluno na sala de aula, a aprendizagem efetiva do aluno, a formação que prepare o cidadão para a vida. É aí que está o segredo, o nó da questão.
26: A FIFA começou a receber o cadastro de interessados em comprar ingressos para a Copa do Mundo Feminina de 2027, que será realizada no Brasil. Lei aprovada pelo Congresso Nacional garante o direito à meia entrada para estudantes, idosos, jovens de baixa renda e pessoas com deficiência. O benefício vale para todos os jogos disputados no país e busca ampliar o acesso do público ao maior torneio do futebol feminino. Mais detalhes com Rodrigo Rezende.
13: O cadastro para receber informações sobre a compra dos ingressos para a Copa do Mundo Feminina de 2027 já começou. As informações estão no site fifa.com. A lei com as regras para a Copa de 2027, aprovada pelo Congresso, garante uma carga de ingressos com preços pela metade para estudantes, pessoas com mais de 60 anos e jovens de baixa renda com até 29 anos cadastrados no CadÚnico. O senador Romário, do PL do Rio de Janeiro, destaca que o evento de 2027 terá um legado importante e se aproveitará da estrutura construída para a Copa de 2014.
14: Estamos falando de jovens e crianças que certamente irão se inspirar com as atletas e com a festa nos estádios. Estamos falando também do turismo e dos recursos da economia que serão gerados.
13: 8 cidades brasileiras serão sedes da Copa do Mundo em 2027. São elas: Rio de Janeiro, São Paulo, Belo Horizonte, Recife, Fortaleza, Salvador, Brasília e Porto Alegre.
26: Com trabalhos técnicos de João Lira, o Jornal do Senado fica por aqui. Acompanhe agora as notícias do Tribunal de Contas da União e da Câmara dos Deputados. Boa noite e um bom fim de semana.
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16: O Tribunal de Contas da União avaliou a política que busca garantir o acesso da população aos serviços postais em todo o país. O objetivo é assegurar que cartas e encomendas continuem chegando a todos os brasileiros, inclusive em regiões mais distantes. A auditoria apontou que os serviços postais continuam sendo essenciais, principalmente para moradores de áreas rurais e locais de difícil acesso. Nessas regiões, eles também garantem o acesso da população a documentos, medicamentos e outros serviços importantes. O TCU identificou desafios como dificuldades de financiamento, falhas no acompanhamento da qualidade dos serviços e necessidade de melhorar o planejamento. Por isso, o tribunal recomendou medidas para fortalecer a gestão, aumentar a transparência e garantir a continuidade dos serviços em todo o Brasil. Saiba mais em tcu.gov.br.
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4: Câmara aprova atendimento permanente para mulheres vítimas de violência.
12: Comissão limita a autoria de obra artística com uso de inteligência artificial.
4: Projeto prevê medidas para enfrentar os impactos climáticos nas escolas.
12: Plenário pode votar medida que impede fim repentino de jogos eletrônicos.
4: Boa noite. Já pode entrar na pauta de votações do plenário projeto que obriga empresas de jogos eletrônicos a avisarem antes de retirarem o produto do mercado. O repórter Antônio Vital tem os detalhes da proposta.
17: Tem o regime de urgência e pode ser votado no plenário da Câmara, projeto que pretende acabar com um dos principais motivos de queixas de jogadores de videogames, que é a retirada do produto do ar pela empresa desenvolvedora sem que haja um aviso prévio ou até mesmo a chance de manter o game em um servidor próprio, disponível para quem quiser. Hoje, diversos videogames vendidos no mercado, na verdade, não passam de uma licença que dá direito aos compradores a acessarem o conteúdo online, sem que o jogo possa ser baixado no computador. Isso significa que, quando a empresa decide retirar o produto do mercado, os jogadores que pagaram pela licença ficam sem acesso ao game. O projeto que ganhou o regime de urgência foi apresentado pela deputada Jandira Fegali, do PCdoB do Rio de Janeiro, e prevê obrigações para as empresas desenvolvedoras dos jogos. Obriga, por exemplo, que os consumidores sejam avisados com antecedência de 180 dias antes da retirada do produto e determina que os jogos fiquem disponíveis por pelo menos 2 anos antes de serem descontinuados. Os jogadores terão ainda o direito de serem informados se estão comprando um jogo que pode ser baixado no computador ou apenas uma licença para acesso online ao produto. Nesse caso, o fornecedor do jogo terá ainda que disponibilizar uma versão alternativa do jogo sem custos extras ou devolver o dinheiro pago, corrigido, quantia proporcional ao tempo de uso do produto. Segundo a autora do projeto, Jandira Fegali, as medidas foram sugeridas por comunidades de jogadores e complementam as regras do marco legal da indústria de jogos eletrônicos, uma lei aprovada em 2024. Além das obrigações das empresas, a proposta cria um fundo para a preservação e fomento dos jogos eletrônicos. Os recursos serão destinados à preservação, catalogação, restauração e disponibilização pública dos jogos nacionais considerados relevantes, o que será feito em parceria com o Instituto do Patrimônio Histórico e Artístico Nacional, o IFAM. O regime de urgência foi aprovado de maneira simbólica pelo plenário. O deputado Kim Kataguiri, do Missão de São Paulo, defendeu as medidas previstas para evitar que o consumidor compre uma licença achando que está adquirindo um jogo, mas ele criticou a criação do fundo.
18: Os jogadores não estão pedindo a criação de um fundo público, os jogadores não estão pedindo que o IFAM faça qualquer regulamentação. A demanda é simplesmente corrigir uma falha de mercado, assimetria de informação. A empresa sabe quando vai encerrar o servidor, a empresa sabe até onde vai manter as suas atividades, mas não esclarece isso para o consumidor. A empresa sabe que não está vendendo o jogo, a empresa sabe que está vendendo licença, mas não deixa isso claro para o consumidor.
17: O projeto proíbe a venda de qualquer jogo eletrônico que não possa ser utilizado pelo consumidor de forma independente após o encerramento do serviço, com exceção daqueles oferecidos por meio de assinatura, e desde que isso esteja claro no contrato. A punição para a empresa que não obedecer às regras é multa que pode ser de 1% do faturamento bruto ou R$500 mil. Com o regime de urgência, o projeto pode ser votado a qualquer momento no plenário da Câmara, sem passar pela análise das comissões permanentes da Casa. Da Rádio Câmara, de Brasília, Antônio Vital.
2: Previdência.
12: Sérgio Brito, do PSD da Bahia, pede urgência na votação do projeto que regulamenta a aposentadoria especial dos agentes comunitários de saúde e dos agentes de combate às endemias. Ele lembra que a medida beneficia mais de 400 mil profissionais e reconhece o trabalho realizado para melhorar a atenção básica.
19: Esses profissionais estão todos os dias nas ruas, enfrentando sol, chuva, doenças e situações de risco para cuidar da saúde da nossa população. Eles são a porta de entrada do SUS e merecem reconhecimento. O projeto garante uma aposentadoria mais justa, aos 52 anos de idade para os homens e 50 anos para as mulheres, com pelo menos 20 anos de efetivo exercício na função, além de assegurar integralidade e paridade nos benefícios.
4: Sérgio Brito lembra ainda que o texto estabelece regras para os servidores que exerceram parte da carreira em outras atividades. Para ele, a proposta representa um ato de justiça e fortalece o SUS ao valorizar os profissionais responsáveis pela prevenção de doenças e pelo cuidado das famílias.
2: Agricultura.
12: governo federal editou uma medida provisória como parte do acordo com o Congresso e o setor agropecuário para buscar soluções para a dívida agrícola. A repórter Silvia Munhato traz mais informações sobre o texto enviado pelo Executivo.
0: A Câmara analisa a medida provisória que autoriza a criação de linhas de crédito rural para recomposição de dívidas de produtores rurais e cooperativas afetados por eventos climáticos adversos ou pela redução nos preços de comercialização de seus produtos. O texto é fruto de um acordo entre o governo, representantes do setor e parlamentares, anunciado pelo presidente da Câmara dos Deputados, Hugo Mota. O deputado Alceu Moreira, do MDB do Rio Grande do Sul, da Frente Parlamentar da Agropecuária, disse que o setor teve que ceder nas suas reivindicações, mas que o acordo foi bom, porque sinalizou para a criação de um fundo garantidor que poderá reduzir custos de forma mais permanente.
5: Porque o fundo garantidor reduz o risco de quem financia. Se nós tivermos outro problema climático, o fundo garantidor vai conseguir indenizar as lavouras pela perda, o que significa dizer que o seguro agrícola virá logo depois, será muito mais barato, porque ele terá menos risco de indenização pela incidência do prejuízo.
0: Segundo o governo, a medida provisória deverá permitir a renegociação de mais de 100 bilhões de reais em dívidas, com um impacto anual nas contas públicas inferior a 4 bilhões de reais. Para ter acesso aos benefícios, produtores rurais e cooperativas devem ter registrado, entre 2019 e 2025, perdas em duas ou mais safras, que resultaram na redução de, no mínimo, 30% da renda bruta esperada. Os encargos financeiros ficarão entre 6% ao ano e 12% ao ano, dependendo do porte do produtor. O prazo de reembolso será de até 8 anos, com carência de 2 anos para o pagamento da primeira parcela do principal. A medida provisória ainda permite que os bancos prorroguem por até 30 dias o vencimento das operações de crédito de produtores que estavam adimplentes até o dia 14 de julho. Da Rádio Câmara de Brasília, Silvia Munhato.
26: Desenvolvimento Regional. Projeto de Hildo Rocha, do MDB do Maranhão, obriga os estados e a União a informarem as câmaras de vereadores sobre a execução de obras e serviços nos municípios. Ele explica que a ideia é ampliar a transparência e permitir que os vereadores acompanhem investimentos feitos com recursos públicos.
20: O governo federal, eles têm executado obras diretamente nos estados e nos municípios. E os estados também, tem estado que até reforma de praça fazem. Entretanto, os vereadores, eles não têm acesso a essas informações. A União chega lá, o governo federal, através de algum órgão do governo federal, executa a obra e o vereador fica sem saber o que é que está acontecendo ali. Da mesma forma, o governo do estado chega no município, executa a obra e faz o serviço. E os vereadores ficam sem saber.
12: Pelo texto, devem ser repassadas informações como valor da obra, fonte dos recursos, prazos e identificação do órgão executor ou da empresa contratada. Hildo Rocha acrescenta que a medida prevê punição para quem deixar de comunicar as ações ao Legislativo Municipal.
26: Educação. Avança na Câmara projeto que prevê medidas para enfrentar os impactos climáticos nas escolas. A repórter Júlia Lopes traz mais informações sobre a proposta.
21: A Comissão de Educação da Câmara dos Deputados aprovou um projeto que estabelece diretrizes para reduzir os efeitos das mudanças climáticas no ambiente escolar, como ondas de calor e chuvas intensas. A proposta prevê ações de adaptação e educação ambiental nas unidades de ensino, além de medidas para garantir conforto térmico em salas de aulas e áreas comuns. Para a autora do projeto, deputada Sâmia Bonfim, do PSOL de São Paulo, adaptar as estruturas das escolas às mudanças climáticas é fundamental.
22: As escolas elas precisam estar adaptadas para que o direito à educação seja assegurado, para que os alunos possam aprender e para que os trabalhadores da educação possam trabalhar, porque senão é inviável, é impossível. E aí o projeto propõe iniciativas e diretrizes para que haja mudança da estrutura, da arquitetura, instalação de ar-condicionado, ventiladores, arborização, ou seja, é uma meta mesmo, uma construção de escolas em que a infraestrutura considera sérias questões climáticas também.
21: No texto proposto pela relatora, deputada Silvia Cristina, do PP de Rondônia, haverá mudanças na Lei de Diretrizes e Bases da Educação para garantir que seja de responsabilidade do poder público realizar instalações escolares adequadas ao clima de acordo com cada região. Segundo a relatora, não é necessário alterar regras sobre o uso de recursos da educação. Ela explicou que os investimentos para a adaptação das escolas já podem ser feitos com base na legislação atual. Dados do Censo Escolar de 2023 mostram que apenas 3 em cada 10 salas de aula da rede pública têm climatização. Isso significa que cerca de 70% ainda não contam com esse tipo de estrutura. Na rede privada, o índice de salas climatizadas chega a 47%. Ainda segundo o levantamento, cerca de 7.500 escolas não têm acesso à água potável e mais de 3.200 não contam com nenhuma fonte de água. Da Rádio Câmara de Brasília, Júlia Lopes.
3: O projeto que propõe medidas para a redução dos efeitos climáticos nas escolas ainda será analisado pelas comissões de Desenvolvimento Urbano, Finanças e Tributação e Constituição e Justiça.
6: Saúde.
4: A Câmara aprovou e já encaminhou ao Senado o projeto de Jorge Sola, do PT da Bahia, que permite a dispensa de licitação para aquisição pelo SUS de medicamentos da empresa brasileira de hemoderivados e biotecnologia, a Hemobras.
3: O deputado explica que a medida agiliza o acesso aos produtos, reduz entraves administrativos e fortalece a produção nacional. Jorge Sola acrescenta que a proposta garante o abastecimento do SUS e preserva o caráter público da produção desses medicamentos por meio da Hemobras.
7: É bom lembrar que a Hemobras produz hemoderivados a partir do plasma excedente coletado na rede de banco de sangue do SUS. E no Brasil, a nossa Constituição proíbe a comercialização do sangue e de todos os tecidos e órgãos. Então, não é possível uma empresa privada produzir hemoderivados no Brasil, porque sangue no Brasil não é mercadoria, sangue não pode gerar lucro. Por isso foi criada a Hemobras e por isso que a dispensa de licitação é extremamente coerente e necessária para o SUS.
4: Cultura. Comissão aprova projeto que limita a autoria de obras com uso de inteligência artificial. A repórter Sofia Peçanha tem os detalhes.
8: A Comissão de Ciência, Tecnologia e Inovação aprovou o projeto que estabelece que apenas pessoas físicas podem ser reconhecidas como autoras de obras literárias, artísticas ou científicas. A proposta, apresentada pelo deputado Jonas Donizete, do PSB de São Paulo, altera a Lei de Direitos Autorais. Na prática, o texto reforça que, mesmo quando há uso de ferramentas de inteligência artificial no processo de criação, a autoria só poderá ser atribuída a um indivíduo humano, independentemente do nível de autonomia da tecnologia utilizada. O relator da proposta na comissão, o deputado Davi Soares, do Podemos de São Paulo, destacou que o uso de inteligência artificial deve ser equiparado a outras ferramentas usadas no processo criativo, como, por exemplo, pincéis e tintas utilizados por um artista plástico.
23: O uso das ferramentas de IA não pode ser considerado de forma diferente do emprego de qualquer outra ferramenta utilizada para a criação de obras, sejam elas físicas, analógicas ou digitais.
8: Segundo o projeto, a inteligência artificial pode ser usada como instrumento, mas não pode ser considerada autora de uma obra. Por exemplo, um escritor que utiliza um programa de IA para ajudar na elaboração de um texto continua sendo autor. Já conteúdos gerados automaticamente sem participação criativa humana relevante não terão autoria reconhecida. Na justificativa da proposta, o autor esclarece que a criação intelectual é um ato profundamente humano, que reflete a individualidade, a personalidade e a criatividade do autor. Atributos que sistemas de IA, por mais avançados que sejam, não possuem. O relator, o deputado Davi Soares, ressaltou que a medida pretende proteger os criadores e evitar impactos no mercado cultural, como a produção em massa de conteúdos automatizados e a concentração no setor devido ao rápido avanço tecnológico.
23: Entretanto, a velocidade da evolução desses sistemas, a massificação do uso, exige uma resposta legislativa mais rápida, sob pena de estar sendo criada uma insegurança no ambiente de trabalho de artistas para os negócios de editores.
8: Agora, o projeto que assegura a humanos os direitos autorais de obras produzidas com o uso de inteligência artificial segue para análise na Comissão de Cultura. Da Rádio Câmara de Brasília, Sofia Peçanha.
4: Justiça.
3: Paulo Soares, do Podemos de São Paulo, apresentou o projeto de lei que cria o crime de corrupção sistêmica na legislação brasileira. O texto prevê punições para agentes públicos envolvidos em esquemas ilegais de desvio de recursos do contribuinte.
6: É fundamental que a gente possa penalizar, criminalizar o que eu chamo de corrupção sistêmica. Ou seja, incluir no Código Penal um dispositivo que possa colocar na cadeia para valer, desde o político, aquele com o mandato, até o seu assessor, que tenha participado de alguma maneira dos esquemas de corrupção. Ou seja, é o interlocutor que foi chamar um prefeito, um vereador, uma empresa terceirizada para fazer parte da esquema. Todos os agentes envolvidos nos esquemas de corrupção precisam ser penalizados e com cadeia. Inclusive, prevê penas pesadas, mais de 20 anos de prisão, no caso, por exemplo, de políticos com mandato.
4: Paulo Soares explica que o projeto amplia a responsabilização de todos os envolvidos em esquemas de corrupção e prevê penas mais rigorosas para esses crimes. Ele afirma que a proposta fortalece o combate à corrupção e aumenta a transparência na administração pública.
9: Segurança Pública.
3: A Câmara aprovou a oferta de canais de atendimento permanentes para mulheres vítimas de violência. A repórter Paula Bittar acompanhou a votação.
10: A Comissão de Constituição e Justiça da Câmara aprovou um projeto que determina a oferta permanente e gratuita de canais telefônicos e virtuais de atendimento para mulheres em situação de violência doméstica e familiar. O texto aprovado prevê que esses canais funcionem 24 horas por dia, todos os dias da semana, com profissionais capacitados para receber notícias de infrações penais, orientar as vítimas e encaminhá-las à rede de apoio. A proposta também estabelece que deverão ser elaborados relatórios mensais a partir dos dados coletados para subsidiar políticas públicas. A relatora do projeto na comissão, deputada Lídice da Mata, do PSB da Bahia, comentou a importância de reforçar a legislação de combate à violência contra mulheres.
11: Muitas vezes o primeiro pedido de ajuda acontece por telefone ou pela internet. Garantir que esses canais funcionem 24 horas por dia, todos os dias, de forma ininterrupta, faz com que a garantia, a proteção à mulher, ela possa ser efetiva. Que esses profissionais que funcionam nesses serviços sejam profissionais capacitados, significa ampliar o acesso à proteção e salvar vidas. Fortalecer a Lei Maria da Penha é reafirmar que o Estado não pode tolerar nenhuma forma de violência contra a mulher.
10: A proposta que determina a oferta permanente e gratuita de canais telefônicos e virtuais de atendimento para mulheres em situação de violência doméstica e familiar já pode seguir para o Senado, a menos que haja recurso para análise pelo plenário da Câmara. Da Rádio Câmara, de Brasília, Paula Bittar.
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4: Em modo, o PT do Rio de Janeiro apresentou projeto que obriga síndicos de condomínios a comunicar às autoridades casos de suspeita de violência contra mulheres, crianças, idosos e animais. O objetivo é ampliar o enfrentamento da violência nos espaços residenciais.
24: Nos condomínios, muitas vezes, a gente tem aquela expressão: em briga de marido e mulher, ninguém mete a colher. A gente se posiciona sim. Então, esse nosso projeto diz que, em caso de suspeita de violência contra mulheres nos condomínios, contra pessoas idosas nos condomínios.
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Que música poderosa. A cruz sagrada seja minha luz. Nos recordamos da oração de São Bento. A cruz sagrada seja minha luz. Não seja o dragão meu guia. Retira-te, Satanás. Nunca me ofereças coisas vãs. É mal que tu me ofereces. Bebe tu mesmo o teu veneno. Vamos cantar mais uma vez. Com poder. 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

Eu vejo o inimigo sendo destruído. 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Ele fala: vai, mãe, vai na frente, mãe, vai na frente. 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

0: Pedro Sampaio e Denis, vem comigo até o fim. Frei Gilson, Maria Passa à Frente, Renato Vilela, Amor Falso. Muita música boa, você já curtiu nessa noite maravilhosa. Nessa noite maravilhosa e vai ouvir muito mais. Já, já. Aqui no som da Toritama FM, 104,9. Tá gravadão aqui, são 8 horas e 40 minutos, 8h40. Eu volto ligeirinho, ligeirinho. Feito coice de bacuri. É Toritama FM, fica com Kiko.
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4: Muito bem, Rádio Toritama FM, são de 4,9. A todos meus queridos ouvintes, uma boa noite. Obrigado pelo carinho da sintonia. Você que está aí soprando velhinhas hoje, dia 24 de julho. Parabéns, feliz aniversário, tudo de bom, que essa data se repita por muitos e muitos anos em sua vida. Forte abraço a cada um de vocês, hein? Vamos juntos com mais sucesso aqui no som da Toritama FM. Já tem o sucesso às antigas. E agora você que está curtindo o rádio, se prepare para você aumentar o volume e matar a saudade.